A Holanda anunciou a lista dos 26 convocados para a Copa do Mundo de 2026. O principal destaque é Memphis Depay, atacante do Corinthians e maior artilheiro da história da seleção holandesa, com 55 gols. O técnico Ronald Koeman também convocou nomes importantes, como Virgil van Dijk, Frenkie de Jong e Tijani Reijnders. A equipe está no grupo F da Copa, ao lado de Japão, Suécia e Tunísia. A seleção holandesa busca conquistar seu primeiro título mundial. A equipe já foi vice-campeã em 3 oportunidades: 1974, 1978 e 2010. Mesmo enfrentando dúvidas sobre a condição física de alguns atletas, como Memphis e o zagueiro Jurrien Timber, Koeman decidiu manter a base experiente e apostar também em jovens talentos para o torneio disputado nos Estados Unidos, México e Canadá. Boletim!

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Na Copa de 1970, surgiu a famosa bola Telstar, com desenhos pretos e brancos. O visual ajudava as transmissões em televisões preto e branco da época. A bola virou um símbolo mundial do futebol e inspirou vários modelos usados nas décadas seguintes.

0: Principal FM informa a hora certa.
1: 9:04.
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3: E a temperatura?
4: 11 graus.
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1: Uma horas e 5 minutos.
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0: Eu queria um carinho, uma salva de palmas a uma grande personalidade que vai vir aqui com a gente. Nós conseguimos trazer ele para que tocasse a viola com o João Paulo Daniel. A viola batida, chorada. O nosso querido João Mulato, uma salva de palmas pra ele.
1: Cadê as palmas?
0: Ô João!
1: Chega mais, João.
0: Cadê o seu amigo? Cadê a salva de palmas mais forte que merece, mais forte.
1: Grande, garoto.
0: Satisfação, João. Obrigado de coração pela sua presença aqui, viu?
1: Tudo bem, João?
2: Tudo bem, graças a Deus. É uma satisfação estar aqui ao lado de vocês, participando dessa maravilhosa festa e desse novo lançamento da dupla João Paulo e Daniel, que já é sucesso em todo o Brasil.
0: Música do nosso sexto LP, uma continuação do dia de visita que aconteceu em todo o Brasil. Até boa tarde, João.
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5: 9:11.
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0: 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E a temperatura?
1: 11 graus.
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1: 9:32.
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3: E a temperatura?
4: 11 graus.
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1: Principal FM informa a hora certa.
2: 9:47.
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4: E a temperatura?
5: 10 graus.
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0: 21h48.
1: Boa noite pra você. Agora 9h48. Programa Show da Noite desta quinta-feira, 28 de maio de 2026.

Vai mandar sua mensagem pelo 99126-1521, pedindo sua música, ou confirmando a sua audiência, você que está no aplicativo da rádio também, pelo site da Rádio Web Principal FM, também manda o seu recado lá, também o seu pedido musical. Eu juro, juro que eu chego aí um pouco mais cedo pra fazer o programa, né? Meio que quase toda semana eu tô chegando bem atrasado. Só tá no piloto, no autopê, né? Eu não abandonei o robôzinho não, né? Continua. Que está ouvindo a Rádio Web, obrigado aí pela audiência desde sempre, né, nesse mês aí de maio. Ouvi que está aumentando a audiência, obrigado aí pela audiência também. Escute a Rádio Web, divulgue para os seus amigos e familiares também o site, o link do aplicativo também, todos os portais aí que está cadastrado aí a Rádio Web, divulgue aí. Você que está gostando da nossa programação, você que tem uma sugestão de programação também,

tem uma sugestão de programação, manda sua mensagem também, que eu possa melhorar aqui na programação, tá? Vamos com o Alcione, você me vira a cabeça e você me tira do sério. Vou ficar até umas 10h10 aí com você pra dar certo, tá? Depois das 10h10 tem aí o Love Music pra você até a meia-noite.

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1: Principal FM informa a hora certa.
2: 10:01.
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4: E a temperatura?
5: 10 graus.
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Muito bem, agora 10:02. Fica um pouco mais tarde aqui, né? Daqui a pouco tem Love Music. Meio que corte a partir da meia-noite. Eu não perco a partir da meia-noite, tem Rádio Imaculada. Pra você participar, fazer seu pedido de oração também. É o 11 98904-3747. É o 98904-3747. Altamar Dutra, carinhoso. Agora 10:03.

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1: Muito bem, agora 10h07, já vou encerrar o programa por aqui. Eu volto amanhã, se Deus quiser, assim que Deus permitir. Tentar voltar um pouco mais cedo, começar o programa o horário mais certo, né? Você tava só no autopay aí no nosso amigo autopay.
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Deixa a última música, aquele que ia adoretar. Música de 2003, aí dos anos 2000, pra você curtir. Daqui a pouquinho tem Love Music. Amanhã, às 7 horas, não perca o jornal Café com Notícia, às 8 horas, ou Adrenalina, e a partir das 5 da manhã, o Pegada Sertaneja, depois a Rádio Imaculada. A partir da meia-noite tem Rádio Imaculada pra você, tá bom? O 10 e 9, boa noite.

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2: Principal FM informa a hora certa.
3: 10:12.
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3: 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E a temperatura?
4: 10 graus.
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11: Principal FM informa a hora certa.
12: 10:33.
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14: E a temperatura?
15: 10 graus.
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1: 10h52.
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3: E a temperatura?
4: 10 graus.
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1: Principal FM informa a hora certa.
2: 11:12.
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4: E a temperatura?
5: 10 graus.
6: Vinte e três horas e 12 minutos.
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2: 11:13.
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3: 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E a temperatura?
4: 10 graus.
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4: Principal FM informa a hora certa.
5: 11:36.
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7: E a temperatura?
8: 10 graus.

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2: Principal FM informa a hora certa.
4: 11:54.
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6: E a temperatura?
7: 10 graus.
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0: Imaculada Play, você que ouve pelo site miliciadaimaculada.org.br. Um abraço também para você, meu irmão, minha irmã, que está com a gente através do áudio da TV Imaculada, na nova parabólica digital, e ainda com a gente através do nosso... da Alexa também, você que está com a gente com a Alexa, e várias emissoras espalhadas por todo o Brasil. Estamos começando a primeira edição do programa Igreja no Rádio, nessa sexta-feira, dia 29 de maio de 2026. Estamos juntos aqui, eu, Leandro Barçan, na apresentação, com os trabalhos técnicos de Rivaldo Chagas. Bom dia, Rivaldo! Rádio Imaculada. O Evangelho sempre em primeiro lugar. Louvado seja nosso Senhor Jesus Cristo, para sempre seja louvado. Estamos aqui começando esta sexta-feira, que ela seja muito especial. Sextou com a graça de Deus, estamos juntos. E você, como é que está? Como é que foi a sua quinta-feira? Esperamos que esteja bem, com saúde, com alegria, com paz no coração, para mais um dia de vida. Louvado seja Deus pelo dom da nossa vida. E nesse dia 29, né? Estamos na reta final, domingo já encerramos o mês de maio, mês de Nossa Senhora. No calendário religioso, nós vamos hoje pedir a intercessão de Santa Úrsula Ledochowska, Santa Úrsula, fundadora das Irmãs Ursulinas do Coração de Jesus Agonizante, rogai por nós. Hoje também é dia de São Paulo VI, Papa, rogai por nós. E no calendário civil, hoje é dia do estatístico, parabéns, é muito importante, né? Dia também do geólogo, parabéns. Dia Mundial da Energia, e que é a fonte, né, que a gente precisa mais no mundo, e que infelizmente muitas guerras, especialmente por causa da energia, não é? Pelo império da energia no mundo, e muitas vezes que destrói o mundo, né? A natureza. Vamos então aqui lembrar que é Dia Internacional dos Soldados da Paz das Nações Unidas e Dia Mundial da Saúde Digestiva. Na liturgia diária, nós temos aqui a primeira leitura extraída da carta de São Pedro, capítulo 4, versículos 7 ao 13. O salmo de hoje é o 95. O Senhor vem julgar nossa terra. E o Evangelho está em São Marcos, capítulo 11, versículo 11 ao 26, que diz: minha casa será chamada casa de oração para todos os povos. Tende fé em Deus. Esse Evangelho é bem forte, né? A presença de Jesus no templo. Muito bom que você possa meditar com a gente logo mais, nessa madrugada, com o Frei Luiz Favaron. E vamos fazer uma pergunta para você. Qual conselho você daria para alguém que está passando por um momento de desânimo? E aí, Rivaldo, que falar para esse irmão, para essa irmã que está passando num momento aí da sua vida de desânimo? Então, tá aí a nossa pergunta. Então, você vai aconselhar alguém. Fique à vontade para mandar aqui o seu recadinho. Nosso WhatsApp é o 11 98904-3747. 11 98904-3747. Contamos com a sua participação, respondendo a nossa pergunta e também registrando as suas intenções. Daqui a pouquinho teremos a coroa de oração em louvor a São Maximiliano Maria Kolbe, fundadora da nossa obra Milícia da Imaculada. Contamos com você aqui com a gente rezando. E daqui a pouquinho também, palavras que não passam com o Padre Zezinho. Que Deus abençoe nosso dia. Tudo isso e muito mais no programa de hoje, que está apenas começando.
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E vamos começando a nossa reflexão do dia com o pensamento de São Maximiliano Kolbe. Que possamos viver cada dia mais a nossa vida dedicando-nos à evangelização. E Padre Kolbe diz que a falta de devoção a Maria Santíssima é um mau sinal. Pois é, aqueles que não reconhecem Maria, né, como Senhora, Mãe do nosso Senhor Jesus Cristo, possamos rezar por eles.

que também podem estar desanimados, né, na fé, católicos que também estão desanimados na fé, e que possamos amar Nossa Senhora um pouquinho, só um pouquinho do que Jesus ama ela, não é? Então, gente, a Igreja Católica Apostólica Romana celebra a festa de São Paulo VI, sucessor do Papa João XXIII, e como devoto mariano, ele publicou 3 encíclicas marianas. Olha só que legal. Na exortação sobre o culto da Virgem Maria, Mãe da Igreja, ele nos ensina sobre a santidade de Maria, exemplo de perfeita fidelidade à graça. A elevada santidade de Maria não foi apenas um dom extraordinário da bondade divina. Foi o fruto da contínua e generosa resposta da livre vontade de Maria às moções interiores do Espírito Santo. É por motivo da perfeita harmonia entre a graça divina e a santidade da sua natureza que Maria rendeu glória à Santíssima Trindade e se tornou assim a honra da Igreja, que como tal a saúda na liturgia, dizendo: Tu és a glória de Jerusalém, a alegria de Israel e honra do nosso povo. No Evangelho, Maria, após obter a certeza do anjo Gabriel que Deus a elegia para a mãe do seu filho unigênito, sem hesitar, disse sim para uma obra na qual empregaria todas as energias da sua frágil natureza, ao dizer: Eis a serva do Senhor, faça-se em mim segundo a tua palavra. Assim, Maria é modelo de entrega ao Espírito Santo, de fidelidade a Deus, mãe e discípula de Jesus e mãe da Igreja. Entreguemo-nos a ela, que consagrou-se ao serviço do Pai, do Verbo, tornando seu filho e todos e de todos nós. Que bênção, não é, podermos viver dia a dia essa devoção a Maria Santíssima. Com esse conhecimento, nós edificamos a nossa devoção, não é? Não é só porque a gente ama ela, não, porque nós entendemos que ela foi essencial para os planos de Deus para a humanidade. Possamos pedir a sua intercessão para esse dia, para tudo que vivemos, sonhamos, desejamos na vida, por tudo que temos e somos, né? Agradecendo a proteção dessa Santíssima Mãe em cada momento da nossa história, aqui nessa caminhada na Terra. Peçamos, Mãezinha, interceda por cada milite colaborador desta obra, que luta bastante pela evangelização. A Senhora conhece cada intenção do coração de cada milite, de cada família que está com a gente através das ondas do rádio, através da internet, buscando uma luz, buscando refúgio, buscando apoio, buscando companhia, buscando força, renovando sua esperança. Que este dia seja mais um dia para a gente glorificar a Deus com a nossa vida. Obrigado, Mãe, pela sua intercessão, pelo seu sim sem igual. Ave Maria, cheia de graça, o Senhor é convosco. Bendita sois vós entre as mulheres e bendito é o fruto do vosso ventre, Jesus. Santa Maria, Mãe de Deus, rogai por nós, pecadores, agora e na hora de nossa morte. Amém. Eu te amo, Nossa Senhora. Vamos ouvir Maria do Rosário e Padre Aguinaldo José. Bom dia.

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2: Agora é 0:13. Bom dia para você e vamos juntos começar o nosso dia com a mensagem, a catequese do Padre Zezinho, Palavras que não passam.
3: Irmão, irmã, façamos catequese. Quando a gente lê Isaías, quando lê, por exemplo, a passagem de Isaías que chamava Jesus, ou quem viria de servo de Javé, ou eu não creio no profeta, ou eu acredito nos profetas, atribui-se ao futuro Messias o título de servo de Javé. Ora, servo de Javé é aquele que veio cumprir a missão. Quem fez isso? Isaías 53 fala isso. Então, há pessoas como, por exemplo, Barthes, Bonhoeffer, eles acham que Jesus usou a palavra um homem para Deus, um homem para os outros. De fato, é a melhor definição que possamos dar como cristãos e católicos. Jesus foi um homem para o Pai, para Deus, e ele era um homem para os outros. Isto sim, isso está bem dentro da cristologia. Então, filho do homem, a palavra é usada 82 vezes. E ele falou isso. Então, ele quis ser homem para o Pai, para o Filho, para Deus e para quem sofre, para os outros. É por aí que a gente começa a entender o que é ser católico, ser homem ou mulher para Deus e para os outros. Entendeu? Cante comigo.

0: Bom dia!
1: Bom dia!
2: Zero hora, 18 minutos. Bom dia para você, meu amigo, minha amiga, que sintoniza a Rede Imaculada de Comunicação. Saudamos aqui os nossos ouvintes da Rádio Santa Cruz de Pará de Minas, em Minas Gerais. A FM Dom Bosco de Fortaleza, no Ceará. Bom dia também, Rádio Esperança FM de Novo Horizonte, no interior de São Paulo. Agradeço também os nossos ouvintes da Rádio Mucuri, que é de Teófilo Toni, Minas Gerais. A Rádio Boa Nova FM, da Praia Grande, litoral de São Paulo. Também um abraço aos nossos ouvintes da Rádio Garças, de General Carneiro, no Mato Grosso. Que Deus abençoe seu dia. Nós vou fazer aqui, lembrar a nossa perguntinha para você participar também através do nosso WhatsApp, tá? É o 11 98904-3747. A nossa pergunta de hoje é a seguinte: qual conselho você daria para alguém que está passando por um momento de desânimo? Fique à vontade, participe conosco, mandando a sua mensaginha, participando aqui, dando o seu bom dia e já registrando as suas intenções para a coroa de São Maximiliano. Agradeço a Milena Rosângela, que sempre responde rapidinho aqui. Obrigado, Milena Rosângela. E ela disse aqui: segura na mão de Deus e vai, sem desânimo. Força, como disse Paulo Apóstolo. Que beleza, obrigado pela mensagem. Está sempre antenada a nossa pergunta, né? Agradeço. E também agradeço aqui a participação da nossa irmã Suzete Monte, de Fortaleza. A Socorro, da Ilha do Mosqueiro, no Pará. Bom dia, Socorro. Bom dia também para Maria Marta Neri, é isso, Marta, de Belém do Pará. Bom dia também para Maria Lúcia de São Vicente. A Ana Paula Fonseca, que é de São Paulo, capital, também já deu o seu bom dia. E também para Júlia. Bom dia, Júlia. Aí, em Santos, São Paulo. Está dizendo aqui que Deus e Nossa Senhora te abençoem, Leandro, com maravilhosa programação nesta noite, neste dia. Salve Maria Imaculada. Para o Rivaldo também. Obrigado de coração pela sua companhia no programa Igreja no Rádio, viu? Não esqueça, daqui a pouquinho vamos rezar por você e com você. Vamos ouvir mais uma linda canção dedicando para vocês. Pedi e recebereis, com o padre Reginaldo Manzotti.

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1: Zero hora, 25 minutos, horário de Brasília. E agradecemos a sua companhia. Daqui a pouquinho teremos a coroa de São Max, viu? Quero agradecer aqui você que está participando conosco, nosso programa no WhatsApp, 11 98904 3747. Um abraço para Lucidalva Monteiro, de Belém do Pará, que disse aqui: bom dia, Leandro, bom dia, Rivaldo. Eu diria à pessoa que está desanimada que só Deus e a Virgem Maria Imaculada podem nos abençoar nesses momentos. Um abraço, muito obrigado pela mensagem, pela participação. Bom dia também para Dora Silva, de 1º de Maio, no Paraná. Bom dia para você. E agradeço também a participação da nossa ouvinte Maria Eliette, de Guajará, Amazonas. Bom dia.

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1: Irmão, irmã, e o Papa escreveu nas redes sociais: o progresso técnico em si precioso exige um discernimento sobre a visão antropológica que o orienta e sobre os fins que persegue. Se o desenvolvimento tecnológico avança sem uma maturação ética e social adequada, pode acontecer que os meios aumentem sem que a humanidade cresça na mesma medida. Tem-se mais, mas não se é mais. E a pessoa corre o risco de ser avaliada, sobretudo com base no desempenho que garante. O Papa está ultimamente trazendo aos poucos, né, a sua mensagem, especialmente na sua encíclica, a encíclica Magnifica Humanitas, que já está disponível online para você ler, tá? Do Santo Padre, o Papa Leão XIV, sobre a salvaguarda da pessoa humana na era da inteligência artificial. Se você quiser, se você deseja ler, eu te mando o link, tá bom? Só falar aqui, a carta do Papa, eu te mando para você ler. Tem bastante coisa legal aqui para ler, tá bom? Sobre um pensamento dinâmico fiel ao Evangelho, fundamentos e princípios da doutrina social da Igreja. Vai ter lá a grandeza da pessoa humana perante as promessas da IA. Vários capítulos, tá? Tô falando só aqui os capítulos. Salvaguardar o humano na transformação, verdade, trabalho, liberdade. Por exemplo, a cultura do poder e a civilização do amor. E depois a conclusão. Muito linda e importantíssima para essa época que estamos vivendo de inteligência artificial. Tá aí a carta, a encíclica do Papa Leão XIV.
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1: Zero hora 33 minutos no horário de Brasília. Muito obrigado pela companhia no programa Igreja no Rádio. E vamos juntos mandar abraço aqui para os nossos ouvintes de Brumada na Bahia pela rádio Web Rádio Criativa. Bom dia também aos ouvintes da Web Rádio Jesus Pão da Vida de Londrina, no Paraná. Também Londrina, Paraná, a rádio Alvorada. Bom dia para você de Afogados da Ingazeira, Pernambuco, pela rádio Pajeú FM. Você que nos ouve também pela Alexa, pelo áudio da TV Imaculada, na Nova Parabólica. E ainda pela Alexa, né? E também você que ouve pelo aplicativo Imaculada Play. Bom dia!
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0: Louvado seja nosso Senhor Jesus Cristo, para sempre seja louvado. Salve Maria Imaculada. Meu irmão, minha irmã, que você tenha um dia maravilhoso na presença de Jesus e Maria, pedindo agora a intercessão de São Maximiliano Maria Kolbe, mártir da caridade, patrono dos nossos difíceis séculos, fundador da Milícia da Imaculada. Estamos juntos percorrendo o caminho desse grande santo, meditando a cada dia um pensamento retirado dos seus escritos. Antes da gente iniciar a nossa oração, então vamos convidar você a meditar com a gente, tá bom? Hoje, trazendo para você a seguinte reflexão, no número 744 do livro São Maximiliano. Quando surgirem dificuldades, oferecei-as à Imaculada, a fim de que ela faça delas o que preferir. Afaste-as, reduza-as, aumente-as ou então as deixe como estão. Importantíssimo, né? Vamos pedir a intercessão de Maria Santíssima, como faz Padre Kolbe em toda sua trajetória, com essa confiança, né, inabalável, pois ela sabe o que é melhor para os seus filhos. Então vamos pedir para que ela faça o que preferir com essas situações difíceis da nossa vida, ou afastá-las, ou reduzi-as, ou aumentá-las, ou então deixar como estão. E nós vamos, tudo isso, né, é para o nosso crescimento espiritual. Reze conosco uma das 14 invocações, São Maximiliano Maria Kolbe, rogai por nós. E ó Maria concebida sem pecado, rogai por nós que recorremos a vós, e por todos quantos não recorrem a vós, especialmente pelos inimigos da Santa Igreja, e por todos quantos são a vós recomendados. Vamos rezar juntos, viu? Iniciando a nossa oração em nome do Pai, do Filho e do Espírito Santo. Amém. Lembrai-vos, ó Puríssima Virgem Maria, que jamais se ouviu dizer que algum daqueles que têm recorrido à vossa proteção, implorado o vosso auxílio e reclamado o vosso socorro, fosse por vós desamparado. Animado com igual confiança a vós, Virgem das Virgens, como a mãe recorro, a vós me aproximo, e gemendo sob o peso dos meus pecados, me prostro aos vossos pés. Não desprezeis as minhas súplicas, ó Mãe do Filho de Deus, mas antes as atendei e ouvi propícia. Amém. Rezemos com as intenções que chegam para a gente, que agradeço aqui as mensagens, viu? Nosso WhatsApp 11 98904-3747, e também você que deseja ligar, telefone do ouvinte é o 0 operadora 11 4397-6520. Reze conosco, apresente as suas intenções. E vamos rezar por você, pela sua intenção particular, pela sua família, pelas pessoas que lhe pediram orações. Muito importante rezar por elas e confiar à Mãe Imaculada e a São Maximiliano Kolbe essas situações, essas dificuldades, não é? Rezemos com fé. E vamos colocar aqui em oração. Agradecemos a participação da Rosângela Pereira, que é de São Gonçalo do Amarante, no Ceará. Bom dia para você, Rosângela. Desejando um dia abençoado, tá? Para você e para sua família. Vamos rezar juntos por essas intenções. Colocando também aqui a intenção da Thelma de Cajá. Thelma Cajá, na verdade, Jequié, na Bahia. Deus abençoe, viu? Vamos também rezar por Afrânia, de Fortaleza, no Ceará. Bom dia, Leandro, e a todos. Venho colocar em oração, pedindo saúde para minha mãe, Francisca Cruz, para minha irmã, Cláudia Cruz, para minha vida. Que Nossa Senhora interceda por uma causa que está nas mãos de Deus, relacionada à aposentadoria. Também para sua família, para os necessitados, para os doentes, desempregados, crianças, idosos. Obrigado, Afrânia. E vamos já ouvir uma intenção, agradecendo também a participação do Armindo de Santo André. Bom dia.
1: Bom dia, Leandro. Bom dia, Rádio Imaculada. Aqui é o Armindo de Santo André. Coloca meu nome na oração e toda a minha família. E também, se der, toca uma musiquinha aí. Boa noite, meu Jesus.
0: Boa noite.
1: Fique com
0: Bom
1: Deus
0: dia.
1: Salve Maria Imaculada.
0: Um abraço, Armindo. Deus abençoe. Obrigado de coração. Também agradeço a participação, então, da Thelma, que mandou seu comprovante, sua doação para a Milícia da Imaculada, viu? Que Deus abençoe. Obrigado pela participação. São Maximiliano Maria Kolbe, rogai por nós. Ó Maria concebida sem pecado, rogai por nós que recorremos a vós e por todos quantos não recorrem a vós, especialmente pelos inimigos da Santa Igreja e por todos quantos são a vós recomendados. Rezando também pela Milícia da Imaculada, pela nossa obra de evangelização, agradecendo todo esse mês de maio dedicado a Nossa Senhora, aniversário da Rádio Imaculada, né, 31 anos, por cada Milite colaborador. Vamos agradecer sempre, sempre, todos os dias, pelo dom da vida de cada Milite. Muito obrigado, Milite, por ajudar tanto a nossa evangelização, viu? Jamais falte o necessário para você e sua família na sua caminhada, e que Jesus e Maria proteja você e sua família. E rezamos aqui com a intenção de Carlos de São Paulo, capital, oração pela saúde. Bom dia para você, Carlos. Carmelita de Fortaleza também, Deus abençoe, Carmelita, bom dia. Intenção também da Terezinha de Cascavel, bom dia, Terezinha.
2: Imaculada, eu preciso de oração. Tô com muita dor nos meus pés, não consigo dormir direito. Eu peço São Maximiliano Kolbe, rogai por nós.
0: Deus abençoe, Terezinha, especialmente a sua saúde, viu, e da sua família. Que Deus ilumine você e todos que estão também passando por esse momento, né, de enfermidade, por todos os nossos enfermos. São Maximiliano Maria Kolbe, rogai por nós. Ó Maria concebida sem pecado, rogai por nós que recorremos a vós e por todos quantos não recorrem a vós, especialmente pelos inimigos da Santa Igreja e por todos quantos são a vós recomendados. Temos participação no telefone. Bom dia, quem fala? Alô, bom dia.
3: Adolfo, da cidade de Santos.
0: Olá, Adolfo, seja bem-vindo. Salve Maria Imaculada.
3: Salve Maria Imaculada, um grande prazer saber que você está aí, o Rivaldo. E hoje eu estou de folga, graças a Deus, porque quando eu estou no trabalho lá fica difícil, né? Você sabe, né?
0: Sim.
3: Tem que estar ligado no trabalho, né? Fica difícil ligar, viu? Apesar que às vezes eu tento, mas nem sempre consigo. Mas hoje tive essa oportunidade. Quero agradecer pelo seu trabalho, viu? Mandar lembrança para sua filha, 10 aninhos, né?
0: Sim.
3: A não ser o nome dela, que eu já esqueci.
0: Ana Luísa.
3: Pela Maria, hein?
0: Ana Luísa.
3: Ana Luísa, é difícil, viu? Desculpa.
0: Imagina.
3: A minha neta é Ana também, Ana Gabriela, tá lá em Lisboa.
0: Aí, agora você vai lembrar.
3: Completar 17 anos. 7 anos mais que a sua filha.
0: Que beleza, hein? 17 anos.
3: É um prazer
0: anos.
3: Enorme, viu, Leandro? Eu tô ligando especialmente para agradecer o dom da vida, viu? Muito importante isso, viu? Nós temos o meu amigo síndico, que infelizmente o Carlos, ele tá no hospital, mas já saiu da UTI, tá no quarto, tá?
0: Graças
3: a
0: Deus.
3: Maria filha que está lá em Itanhaém, 77 anos, tentando completar 78, com oxigênio direto, fralda descartável, mas está sendo cuidada, né? Está com o neto grande, o Matheus, que é o filho dela, né? O Christian, que trabalha na estiva. Mas é assim, todos nós trabalhando, agradecendo vocês aí, o trabalho dedicado. Infelizmente, Leandro, só pude depositar várias boletos de R$5 da Milícia da Imaculada. Normalmente eu deposito 10. E foi ainda no crédito, né? Infelizmente não deu, tá? Esse mês tá complicado, mas...
0: Imagina.
3: De 5 em 5, né? Vai chegando lá, né? De grão em grão, a galinha enche o papo, né? Assim?
0: Isso
3: então,
0: mesmo.
3: Então é isso. Agradecendo de coração, viu? Mandando lembranças aí pra aquela moça que fez aniversário de Campina Grande. Agora esqueci o nome dela.
0: Gorete.
3: A Gorete, que sempre fala de mim, a Maria Roberta, o Alfério, tá? É que eu fico emocionado, viu? Quando a gente consegue falar, então a gente fica muito emocionado. E o Frei que vai fazer 88 anos, dia 20 de julho, viu? Não esquece.
0: Isso.
3: De dar um grande abraço para ele. E o Robinho, que também não tem escutado mais, né? Eu acho que você se encontra com ele quando você sai daí, né?
0: Não, ele chega às 7h30.
3: Quando você vê ele, manda um abraço, tá? Com muita saudade dele, tá?
0: Tá bom, pode deixar.
3: É um grande homem como você, tá? E todos aí que são grandes homens, tá? Como o Gil Ortiz também, que tá fazendo um bom trabalho, como você fazia. E assim, vai estar aprendendo, né? Parabéns, viu? Muito obrigado por tudo.
0: Nós que agradecemos, viu, Adolfo?
3: Emiliano, rogai por nós. Ó Maria concebida sem pecado, rogai por nós, recorremos a vós, e por todos quantos não recorrem a vós. Especialmente pelos inimigos da Santa Igreja, e por todos quantos sua voz recomendada. Lembrando de seu pai que eu não conheci, tá? Seu Paulo. Meu pai também partiu, mas está morando com Deus, viu, Leandro? Isso que é importante. Nossa mãe, né? Minha mãe. Sua mãe deve estar viva, né?
0: Sim.
3: Graças a Deus. Parabéns. Um abraço para ela, tá?
0: Obrigado, meu irmão.
3: Obrigado com você, viu? E não esquece de se agasalhar, tá?
0: Ah, com certeza.
3: Chegou.
0: Tá frio.
3: E o Robinho chegou a usar um gorro aí na cabeça.
0: É, a gente usa, com certeza. Chega tudo encapotado aqui. Friozão mesmo, precisa, né? A gente precisa sempre cuidar da saúde, especialmente aqui na da voz, né? Que Deus abençoe, obrigado pela participação, pela lembrança. Vamos continuar rezando, viu? E colocamos em oração também nesta invocação pela nossa conversão pessoal e a conversão de todos os pecadores. Vamos rezar pela Zilda Souza de Fortaleza. Obrigado, Zilda, que mandou seu comprovante de doação para a nossa obra. Muito obrigado. Rezando pela proteção da sua família, saúde. Rezamos também pela graça da cura da Erivânia. E também pedindo a intercessão dela para a questão do aluguel da Maria de Fátima. Vamos rezar também pelas intenções do Abraão na volta para casa. E é isso. Todos os seus pedidos, todas as suas intenções. Obrigado, Zilda Souza. Já encaminhando aqui seu comprovante, tá? Muito obrigado. Rezamos pelo Ricardo de Pitangui, Minas Gerais, por toda a sua família. Pela Cícera Guimarães, da Praia do Francês, Maceió, Alagoas. Bom dia, Cícera. Então, Deus abençoe, viu, você, toda a família. E rezando pela sua neta, né? A Ana Luísa. Um abraço carinhoso. Obrigado. Também a Joselice de Jequié, na Bahia. O Adolfo gosta muito de falar das idades, né? Então ele falou que ela tem 10 aninhos, mas no aniversário dela não, tá? O aniversário dela é em dezembro, dia 13 de dezembro, no dia de Santa Luzia. Tá bom? Mas obrigado. Tá dando aqui parabéns para minha filha. A Leonice de Rolândia, no Paraná. Continua, Leandro. Bom dia. Pedindo pela saúde da minha irmã, Cristina, e também a mãe de uma amiga, Dona Angelina. Rezemos por essas intenções. São Maximiliano Maria Kolbe, rogai por nós. Ó Maria, concebida sem pecado, rogai por nós que recorremos a vós e por todos quantos não recorrem a vós, especialmente pelos inimigos da Santa Igreja e por todos quantos são a vós recomendados. Tem áudio também agradecendo Francisco Augusto de São Vicente, São Paulo. Bom dia, Francisco.
4: Bom dia, Leandro. Bom dia a todos da rádio. Sou Francisco Augusto, aqui de São Vicente, São Paulo. Vim pedir aqui orações para minha família, para minha saúde, para meu emprego. Também orações pela sua família, pela família de todos da rádio também, e pelas famílias de todos os ouvintes que estão escutando essa hora bendita na rádio. Bom dia a todos, um grande abraço.
0: Amém. Grande abraço. Obrigado, Francisco. Rezemos por você e sua família. Também colocando em oração. Vamos rezar para que todos que estão desanimados, sem esperança, né, incrédulos, aqueles que não acreditam em Deus, por todos que perderam a sua fé diante das adversidades. Rezemos por eles, para que se levantem, para que tenham coragem. Vamos rezar pela Selma de Cianorte, no Paraná. Bom dia, Selma. Pela saúde do seu pai, pela união das famílias, por todos da Rádio Imaculada. Muito obrigado. Também rezamos pelas intenções do Williams de Santos, São Paulo. Bom dia, Williams. Ele disse aqui, Leandro, bom dia. E também ele coloca a resposta dele. A minha resposta para uma pessoa desanimada: de início, confiar na graça de Deus, que nunca nos desampara. Confiar na resposta de nossa oração: dai-nos o pão de cada dia. E como profissional, também buscar ajuda, fazendo alguns exames para descartar alguma enfermidade. Isso, então eu vou te mandar o link aí da carta da encíclica do Papa. Rezamos juntos por você, por toda a sua família e também pela Milena Rosângela de São Paulo, capital. São Maximiliano, Maria Kolbe, rogai por nós. Ó Maria, concebida sem pecado, rogai por nós que recorremos a vós e por todos quantos não recorrem a vós, especialmente pelos inimigos da Santa Igreja e por todos quantos são a vós recomendados. Vamos ao telefone. Alô, bom dia. Alô, bom dia.
5: Bom dia.
0: Quem fala?
5: Maria Cecília de Santos.
0: Olá, Maria Cecília. Seja bem-vinda. Salve Maria Imaculada.
5: Salve Maria Imaculada.
0: E quais são suas intenções para a gente rezar?
5: Eu queria que São Maximiliano ajudasse a minha irmã sair desse hospital e voltasse a vida para ela. Boa, melhor para ela.
0: Sim. Qual o nome da sua irmã?
5: Maria Cristina.
0: Maria Cristina. Mais alguma intenção?
5: Não, e para todos que estão ouvindo.
0: Ótimo, então rezemos por você, toda a sua família, saúde e a proteção, saúde da Maria Cristina e por cada um dos nossos ouvintes. São Maximiliano Maria Kolbe,
5: rogai por nós.
0: Ó Maria, concebida sem pecado,
5: rogai por nós que recorremos a vós e por todos quantos não recorrem a vós, especialmente pelos inimigos da Santa Igreja e por todos quantos são a vós recomendados.
0: Amém. Um grande abraço. Obrigado pela participação, Maria Cecília. Salve Maria Imaculada. Rezemos também, meus irmãos, pela união e santificação de todas as famílias. Vamos rezar com a intenção de Pedro Chaves de Concórdia do Pará, no estado do Pará. Deus abençoe, bom dia. Também vamos rezar pelas intenções da Silvanete de Penedo, Alagoas. Bom dia.
6: São Maximiliano Maria Kolbe, rogai por nós. Ó Maria concebida sem pecado, rogai por nós que recorremos a vós e por todos quantos não recorrem a vós, especialmente pelos inimigos da Santa Igreja e por todos quantos são a vós recomendados. Amém. Salve Maria Imaculada.
0: Amém. Salve Maria Imaculada. Obrigado, Silvanete. Rezemos também pela saúde do Papa Leão XIV, né? Falamos da sua mensagem de hoje e também da encíclica, que é importantíssima para os nossos novos tempos. Papa bem atento às dificuldades que enfrentamos no mundo. E vamos rezar. Williams, você pode baixar, tá? Quando você entrar aí no link da carta, vai ter lá um botãozinho que é da impressora. Aí mesmo no celular aparece, aí você põe como PDF e você baixa no seu celular, tá bom? Esqueci de falar. E vamos rezar também pelas intenções da Suzete Monte de Fortaleza, no Ceará. Bom dia para você, nossas orações, Suzete. Nossas orações também para Simone, que é de Londrina, no Paraná, que escreveu primeiro, né, oração para toda a família, para o seu pai que não está bem, saúde, e mandou um áudio também. Bom dia, Simone.
7: Rosa querida, Nossa Senhora Aparecida, a luz aberta.
0: Que bênção! Um grande abraço ao pequeno Gabriel. Ela mandou aqui meu filho cantando, pequeno Gabriel. Que bonitinho! Felicidades, viu, para você, para o Gabriel. Tá pedindo a bênção da mãe Aparecida. Felicidades. Temos ligação. Bom dia. Quem fala? Alô, bom dia.
8: Bom dia.
0: Oi, seja bem-vinda. Quem fala?
8: A Missilene.
0: Missilene de Maceió?
8: De Maceió, Alagoas.
0: Que bom, Missilene. Obrigado por ligar. Quais são suas intenções?
8: É, vou emendar safos que estão acamados, morador de rua, para minha casa, minha família, para mim e para todos que estão na escuta.
0: Ótimo, então rezemos juntos. São Maximiliano Maria Kolbe,
8: rogai por nós.
0: Ó Maria, concebida sem pecado,
8: rogai por nós, recorremos a vós.
0: Todos quantos não recorrem a vós,
8: todos recorrem a vós,
0: especialmente pelos inimigos da Santa Igreja e por todos quantos são a vós recomendados. Um abraço, Miss Irene, um ótimo dia para você. Salve Maria Imaculada. Tá aí com a gente, ela sempre ligava à noite, né? Que bom, obrigado por ligar também na madrugada. E vamos colocar aqui em oração também a participação aqui do Tiago Marques, que é de Fortaleza, Ceará. Bom dia para você. E ele está colocando em oração todos os deficientes físicos pela vida do seu irmão Felipe Alves Marques e pelo seu filho Bernardo Felipe e por sua esposa Glória Maria. Salve Maria Imaculada. Muito obrigado, Tiago. Um ótimo dia. Aparecida de Conselheiro Lafayette, Minas Gerais, também por você e sua família. E vamos ouvir a intenção da Leia do Guarujá. Bom dia, Leia.
9: Bom dia, Leandro. Bom dia, Rivaldo. Bom dia a todos os ouvintes da Rádio Imaculada. São Maximiliano Maria Kolbe, rogai por nós. Ó Maria concebida sem pecado, rogai por nós que recorremos a vós e por todos quantos não recorrem a vós, especialmente pelos inimigos da Santa Igreja e por todos quantos são a vós recomendados. Aqui é Leia do Guarujá, salve Maria Imaculada.
0: Salve Maria Imaculada, um abraço, obrigado Leia pela participação, depois eu leio a sua respostinha aqui da nossa pergunta do dia. Deus abençoe. Também vamos rezar pelas pessoas que estão em situação de rua, por todos os desabrigados, aqueles que estão sem casa, né, sem um lar, depois de tantas situações difíceis, né, que passamos com chuvas, inundações, deslizamentos, muitas famílias ainda tentando se recompor. Rezemos por esses irmãos que estão sem casa, sem lar, né? Vamos rezar também pelas intenções da Ana Rosa de Vitória da Conquista, Bahia. Um abraço, obrigado, viu, pela sua mensagem e pedir o Pix, né, para ajudar a nossa obra. Vou encaminhar aqui também para a nossa central, para o seu novo endereço. Tá? É importante sempre atualizar os dados para ficar com atual, né, recebendo aí a sua revista. O José Marcos de Triunfo, Pernambuco, também está rezando orações para ele, para a família, para sua filha, para suas netas, que moram em Goiânia, Goiás. Um abraço, José Marcos. Também rezamos pela Lucidalva Monteiro, de Belém do Pará, que reza então por ela, pela sua família, pedindo saúde e também louvando e agradecendo a Deus por nos ter dado São Maximiliano Kolbe. Realmente, né? Muito importante para todos nós e por estarmos aqui, né, nessa obra que ele iniciou. Vamos rezar também com as intenções do Daniel Rodrigues, de Divinópolis, rezando pela família, saúde, paz, proteção, a sua esposa Dadilva, sua mãe, sua filha Júlia e a alma do seu genro Lucas Teles e pelas almas. Também rezamos pela Dora Silva, de 1º de Maio, no Paraná, por toda a sua família. Obrigado pela participação. Também a Ana Paula Fonseca, de São Paulo, capital. Novamente rezando pelo povo libanês, que tem sofrido muito com os ataques judeus. Eles não reconhecem Jesus nem Maria, mas creio que a Mãe Santíssima intercederá por essas famílias que nem tem mais o que comer ou onde morar. Vamos rezar juntos, viu? Ana Paula, obrigado. E ela também disse aqui que na resposta ela diria para a pessoa: busque a Deus. É isso. Deus abençoe, obrigado. Também para Júlia, de Santo São Paulo, desejando também um ótimo dia para a gente, para você também, bom descanso, para encarar aí o dia de trabalho, né? E a Socorro da Ilha do Mosqueiro, no Pará, Deus abençoe. Ela disse que diria para a pessoa: você nunca está sozinho, nunca está sozinha. Tens um Deus ao seu lado e uma mãe que te ajuda a enfrentar as batalhas da vida. e pede oração pela saúde do esposo Adelar, por sua saúde, pelos filhos, genro, nora e netos. Familiares e amigos, por vocês da Rádio Imaculada e pelas almas do purgatório. São Maximiliano Maria Kolbe, rogai por nós. Ó Maria concebida sem pecado, rogai por nós que recorremos a vós e por todos quantos não recorrem a vós, especialmente pelos inimigos da Santa Igreja e por todos quantos são a vós recomendados. Vamos rezar também pela paz mundial, pelo fim das guerras, dos conflitos armados. Rezemos pelos refugiados, pelas famílias que sofrem nessas guerras, né? Pelos cristãos perseguidos, aqueles que passam fome. É, e vamos rezar com o Celso de Santo André. Bom dia, Celso.
10: Bom dia, né? Sou o Celso de Santo André. Queria pedir oração, né? Pela porta de emprego que Deus me deu, né? Graças a vocês que oraram por mim, né? E eu queria ser mirte, né? Que eu já fui mirte há muito tempo, né? Eu queria voltar a ser mirte, né? Para agradecer, né? O serviço que Deus me deu, né? E todos vocês da Milícia da Imaculada, né? Salve Maria Imaculada.
0: Que bom, que bênção, Celso. A gente fica muito feliz de receber aqui o seu sim. Você já é milite. Uma vez milite, sempre milite, tá bom? Não existe ex-milites. Só precisamos que você confirme os seus dados, tá bom? Só mandar aqui os seus dados para a gente pedir para a central atualizar o seu cadastro, tá? E você voltar a receber a carta do Frei Sebastião, a revista. Muito obrigado. E vamos rezar também por intenções aqui da Maria Eliette, de Guajará, Amazonas. Bom dia.
11: Boa noite, Leandro. Nunca esqueça de rezar por mim, tá? Você já sabe dos meus pedidos de oração. Você já sabe. Espero que você não esqueça, tá bom? Te agradeço por me ouvir, por me atender. Vou estar sempre ouvindo.
0: Ótimo, um grande abraço, estamos aqui rezando todos os dias, né? Estamos juntos começando o nosso dia em oração. Rezemos com confiança por você e sua família.

0: de Fortaleza, no Ceará, pelos familiares, filhos, netos, netas, filhas e bisnetos, nossas orações. Rezemos também pelos desempregados, São Maximiliano Maria Kolbe, rogai por nós. Ó Maria concebida, sem pecado, rogai por nós que recorremos a vós e por todos quantos não recorrem a vós, especialmente pelos inimigos da Santa Igreja e por todos quantos são a vós recomendados. Vamos rezar pela Maria Lúcia de São Vicente, no litoral de São Paulo. Bom dia. Ela diz aqui que fala para as pessoas, né? Tenha fé, acredite que tudo dará certo. Que ótimo. E também agradeço aqui a todos pela participação. São Maximiliano Maria Kolbe, rogai por nós. Ó Maria concebida sem pecado, rogai por nós que recorremos a vós e por todos quantos não recorrem a vós, especialmente pelos inimigos da Santa Igreja e por todos quantos são a vós recomendados. Rezamos pelo José Newton de Fortaleza, pelo Anderson Góes de Maceió, pela Helena da Baixada Santista, também o Revio Alves de Natal, no Rio Grande do Norte, e a Caroline de Belém do Pará. Agradeçamos a Deus por todas as graças e bênçãos. Rezemos também pelas almas dos nossos milites e ouvintes, as almas do purgatório. São Maximiliano Maria Kolbe, rogai por nós. Ó Maria concebida sem pecado, rogai por nós que recorremos a vós e por todos quantos não recorrem a vós, especialmente pelos inimigos da Santa Igreja e por todos quantos são a vós recomendados. E agora terminamos com a oração e bênção do Frei Sebastião Benito Coalho.
1: Ó Deus, que deste à Igreja e ao mundo São Maximiliano Maria Kolbe, sacerdote mártir, ardente de amor pela Virgem Imaculada e inteiramente dedicado à missão apostólica e ao heróico serviço ao próximo, pela sua intercessão, concedei-nos sem reservas para o bem da humanidade imitar na vida e na morte o Cristo, teu Filho. Amém. São Maximiliano Maria Kolbe, incansável apóstolo da Imaculada, mártir da caridade, patrono dos nossos difíceis tempos, rogai por nós. Pela intercessão da Virgem Imaculada, nossa Mãe, pela intercessão de São Maximiliano Maria Kolbe, abençoe-vos, ó Deus Todo-Poderoso, ó Pai, ó Filho e ó Espírito Santo. Amém.

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0: Rainha dos céus e da terra, Nossa Senhora reina com graça e majestade. 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
1: Salve Maria Immacolata, quero nesse mês de maio te enviar, em primeiro lugar, um agradecimento pela tua perseverança em caminhar nessa obra de evangelização. Ela pertence a Nossa Senhora, que quer, com a tua colaboração, levar a Jesus todos os corações, porque Ele veio a esse mundo, se encarnou nela, morreu na cruz e ressuscitou. Exatamente, estamos celebrando 31 anos do aniversário da nossa rádio, essa porta-voz que nos ajuda a levar a tantos corações essa mensagem de amor, de libertação, de coragem e de esperança, que é o Evangelho. 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Estamos atravessando momentos difíceis, mas não devemos desanimar. Ao contrário, redobrar as nossas forças, aumentar o nosso propósito de colaborar com esta obra de evangelização. Nossa Senhora conta muito com você. Deus te abençoe e te proteja sempre.
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1:10 no horário de Brasília. Muito bom dia para você que está conosco pela Rádio Imaculada na Grande São Paulo, por todo o Brasil, Rede Imaculada de Comunicação. Que bom, podemos rezar, conversar, né, com você, começar bem o nosso dia na presença de Jesus e Maria. Mandamos um abraço carinhoso aos nossos ouvintes da Rádio Cultura FM de Ituverava, no interior de São Paulo. Você que ouve também a Rádio Alvorada Rebouças, da cidade de Rebouças, no Paraná. Muito bom ter você aqui com a gente, acompanhando, participando. Os nossos ouvintes da Div FM de Divinópolis, Minas Gerais. Também da Rádio Queluz FM de Conselheiro Lafayette, Minas Gerais. Bom dia também para você que está aí em Jequié, na Bahia, pela Rádio Vida Nova FM. Um abraço aos ouvintes da Rádio Educadora FM de Venceslau Brás, no Paraná. Bom dia! Vamos ouvir juntos Alceu Valença, Anunciação. Bom dia!

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1: 1 hora, 16 minutos, horário de Brasília. Muito obrigado pela sua companhia, sua participação com a gente. Nós temos a nossa pergunta de hoje e é muito importante, né, a gente estar sempre ali ajudando o próximo, ajudando especialmente aqueles que estão desanimados. E qual conselho você daria para alguém que está passando por um momento de desânimo? Fale para nós, nosso WhatsApp é o 11 98904 3747. Participe conosco, hein? E agradecemos você, Mirit, que está com a gente nessa missão todo esse mês de maio. Vamos agradecer a Deus, a todos que colaboraram com a nossa obra nesse mês. Nós estamos aí nessa campanha desse mês, rumo ao 100%. Muito obrigado de coração, toda a equipe, toda a Milícia da Imaculada agradece. Frei Sebastião agradece a você pelo seu empenho, pela sua fidelidade nesta obra de Nossa Senhora. E nós estamos, estou procurando aqui, 73% do nosso mês de maio. Graças a Deus. Transforme sua generosidade em flores para Nossa Senhora. Milite, vamos coroar Maria. Coroar Nossa Senhora é doar com amor. Por isso, nosso muito obrigado, Milite, por esse mês tão especial, mês de Maria, com você, fazendo com que a evangelização aconteça no mundo.
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0: Pois é, meu irmão, minha irmã, estamos juntos nessa manhã, neste novo dia. A partir de agora, né, vamos colocar as nossas intenções no coração Imaculado de Maria, você no coração da Mãe. Maravilhoso viver esse momento de oração, esse momento de reflexão, de entrega. Pois consagrar-se a Nossa Senhora é se entregar a ela, sem medidas, também sem impor condições. Nossa Senhora, eu vou me entregar a Ti, a Senhora, mas por uma condição X, não, né? A gente faz isso com realmente entrega total, como uma criança, um bebezinho, nas mãos de sua mãe, confiante que ela não vai deixá-lo cair, vai dar aí o leite para ele, né? Vai alimentá-lo, vai dar amor, vai dar calor. Tudo que a mãe faz, Maria faz para nós. Dá o calor de mãe, nos coloca no seu peito, né? Aproxima, dá aquele abraço forte. É generosa, pois ela derrama todas as graças que vêm de Jesus. Muitas graças, muitas e muitas, são derramadas a cada instante. E precisamos estar assim também, com o coração aberto para recebê-las pelas mãos de Maria. Então envie seus pedidos, participe com a gente. O nosso WhatsApp é o 11 98904 3747. De repente você começou a ouvir hoje a nossa programação, programa Igreja no Rádio. Aproveite, participe, dê aqui o seu alô, seu bom dia. Você que está com a gente em, de repente, alguma cidade que a gente não falou ainda aqui. Poxa, eu moro aqui no Oiapoque. Moro aqui, de repente, em um estado que a gente não fala muito, que não tem emissora, mas você ouve pelo aplicativo. Dá o seu alô, dá o seu bom dia. Você que nos ouve também de fora do Brasil. Temos muitos ouvintes de fora do Brasil, pelo aplicativo, pelo site. Então dê aí o seu bom dia pra gente pelo WhatsApp. Será um prazer falar seu nome e rezar por você, entregar você e sua vida, sua família no coração de Nossa Senhora. E o telefone também, 0 operadora 11 4397 6520. 4397 6520. Queremos ouvir a sua intenção, seu áudio, ler a sua mensagem, as suas palavras neste início de dia, né? Essa sexta-feira, última sexta-feira do mês, dia 29 de maio. Vou aproveitar aqui para rezar pela intenção do Tiago Marques, que é de Fortaleza. Vamos rezar por você, que coloca aqui, é importante, né, rezar pelos nossos irmãos que são deficientes físicos. A vida do seu irmão Felipe Alves Marques e o seu filho Bernardo Felipe, e pela sua esposa Glória Maria. Vou rezar também aqui junto com o Tiago por todos que estão no trabalho agora. Você que está trabalhando, vamos rezar por você. E neste momento, você no coração da mãe, entregue os seus familiares, entregue os problemas, as dificuldades, uma questão financeira, uma situação no trabalho que não foi resolvida. A gente sabe, não é fácil, né, trabalhar com pessoas e com humor, né? Às vezes a pessoa não está humorada, não está bem, e aí não transmite, não colabora no trabalho. Então a gente sabe como é que é, né? É, lidar com pessoas também que não se colocam à disposição, né? Estão ali no trabalho, mas parece que nem saíram de casa. Né, Rivaldo? Vamos rezar por esses irmãos, né? É isso. E tinha uma amiga que ela sempre falava, é um exercício de santidade lidar com essas pessoas, viu? É um desafio. Tem que estar ali, aproveitar, né? Falar assim, bom Senhor, Jesus, é para eu ser melhor, então vou rezar por essa pessoa. E vamos colocar aqui em oração também o José Newton de Fortaleza, também está com a gente, né? José Newton, ele coloca em oração, agradece as graças alcançadas de Nossa Senhora e as que virão. Orações por uma criança de 14 anos que nem fala, nem anda, se chama Sofia. Por paz no mundo, por todos da clínica de olhos, Rosângela de Francisco. Pela alma do Padre Chicão e pela saúde do Frei Sebastião. O Frei Sebastião vai viajar para a Itália, né? Logo, logo, mês que vem. Vamos já rezar para que dê tudo certo na preparação, para ele viajar, né? Matar a saudade da sua terra natal, embora ele fala que ele é mais brasileiro que italiano. Tantos anos aqui, né? Muitos e muitos anos. Então ele se considera mais brasileiro que italiano. Mas ele vai lá visitar a família, os locais que marcaram a história dele, do seu sacerdócio, né? Ele completou 60 anos de sacerdócio. Tá, um momento bonito, né, de agradecer mesmo. Ele reza aqui o José Newton por todas as mães, vivas e falecidas do mundo inteiro. Muito obrigado, tamo junto, José Newton. Deus abençoe, seu dia seja abençoado. Obrigado por lembrar, né, dessas intenções. E também agora rezando pelo Anderson Góes de Maceió, que está agradecendo os 2 meses de vida do seu filho Bento. Poxa, que ainda está na UTI neonatal. Ele nasceu prematuro, mas está vencendo. Atingiu o peso de sair da UTI e está começando a se alimentar sem a sonda. Agradecer essa graça alcançada. Muito obrigado, Anderson. Graças a Deus. Louvado seja Deus. E que o Bento seja muito feliz. Esteja firme, né? Com muita saúde, trazendo alegria para sua família e todo o apoio do papai e da mamãe, e ele vai ficar ótimo. Então rezemos. Ave Maria, cheia de graça, o Senhor é convosco. Bendita sois vós entre as mulheres, e bendito é o fruto do vosso ventre, Jesus. Santa Maria, Mãe de Deus, rogai por nós, pecadores, agora e na hora de nossa morte. Amém.
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0: E vamos ouvir essa linda canção. Vamos ouvir com o Ministério Adoração e Vida, Herói. Vou dedicar para o Tiago, lá de Fortaleza. Bom dia.

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5: Ainda que eu caminhe por um vale de espessas trevas, nada temo, porque tu estás comigo. Tua bondade e amor me acompanharão todos os dias de minha vida. Salmo 22.
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7: Uma e 32, você no coração da mãe, acordando. Bom dia para você, que Deus abençoe o seu dia. Já temos algumas mensagens aqui para a gente rezar, daqui a pouquinho vou apresentá-las. Nós temos dois momentos aqui durante o Você no Coração da Mãe, para a gente fazer uma reflexão bonita. Vamos com o Padre José Allen, ele traz a sua mensagem. Depois, no final, teremos o Frei Sebastião Benito Coelho com a consagração à Nossa Senhora, tá? Agora, recebendo Caminhando com Maria, com o Padre José Allen.
8: A paz esteja com você. Como podemos viver uma autêntica devoção a Maria? Aprendendo, antes de tudo, a amar Maria. Sim, nós temos que aprender a amar a Deus sobre todas as coisas e o próximo como a nós mesmos. Aqui está o mandamento de Jesus. E Maria é também uma pessoa que está no caminho da nossa salvação e devemos amá-la. Reconhecer todo o bem que ela fez. Graças a Maria, Deus pôde realizar o seu plano de salvação com o sim que ela deu a Deus. E assim Jesus veio ao mundo. Amar Maria. Nós devemos aprender a amar a Deus e também Maria, porque Maria faz parte integral do nosso caminho de salvação. Ela colaborou como ninguém para que Deus pudesse realizar a sua vontade para o bem de todos os seus filhos e filhas. Devemos aprender com Maria a fazer a vontade de Deus. A nossa devoção não é simplesmente a busca de apresentar a Maria nossas dificuldades, nossos problemas, buscando os milagres para solucionar as nossas dificuldades. Aprendamos com Maria. Maria sofreu muito em tantos momentos, desde o momento em que ela concebeu o filho, passou por tantas provações, até o momento em que viu seu filho morrer na cruz de uma maneira tão violenta, agressiva. E ela, sempre amando a Deus, oferecendo tudo a Deus, nos ensinando como o amor verdadeiro se entrega a Deus e nunca desiste. Peçamos a Maria essa graça de fazer como ela a vontade de Deus. Que a nossa devoção a Maria nos ensine a ser mais filhos de Deus, mais filhos de Maria. Isso significa aprender a amar como Jesus amou e nos chama a viver.

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2: Uma hora e 40 minutos. Bom dia para você. Um dia maravilhoso na presença de Deus. Saúde, paz, proteção para você e sua família. Estamos aqui, né? Buscando sempre inspiração na intercessão de Nossa Senhora, na sua mediação, como fez São Maximiliano Maria Kolbe, confiando a ela o seu apostolado, a milícia da Imaculada e todos que viriam depois a se engajar nesta grande missão. E estamos aqui rezando com a Lucidalva de Belém do Pará. E obrigado pela sua mensagem. Vou mandar aqui para você, tá? O documento do Papa, né? A carta do Papa. Ela pediu para mandar aqui o link. Aí você pode baixar no seu celular como PDF e ir lendo, que é grandinha, viu? Depois é só você ter um símbolo de uma impressora lá no site em cima. E aí você toca lá em cima da impressora, se tiver no celular, e aí dá para salvar como PDF, tá bom? E você vai lendo todo dia. Fica lá na pastinha, né, de downloads do seu celular. Nós também rezamos com as intenções da Cícera Guimarães, de Maceió, Alagoas. Bom dia, Leandro. Bom dia, Rivaldo. Cícera, peço oração para toda a minha família. A perseguição é grande. Que liberte a minha vida de toda inveja e maldade. Tenho algo que incomoda as pessoas. Não posso fazer nada. Deus que deu esse brilho na minha vida. Louvo por isso. É isso mesmo. Então, que nada desanime, nada tire o seu brilho, pois você é de Deus, tá bom? Cícera, é isso mesmo. A gente vai nadando contra a maré, né? Neste mundo, na sociedade. Jesus disse, né? No mundo tereis aflições, mas coragem. Eu venci o mundo. Rezamos com Wagner Carvalho, que é de Rio Claro, no Rio de Janeiro. Disse aqui bom dia a todos. Obrigado pela mensagem, Wagner de Carvalho. E ele disse aqui que a Imaculada nos guie e nos proteja. E da pergunta de hoje, qual conselho você daria para alguém que está passando por um momento de desânimo? Nunca perca a fé. Deus está te protegendo, você não está sozinho. Muito obrigado. Obrigado mesmo, Wagner, pela resposta. Carol de Ananindeua, no Pará também. Deus abençoe, Carol. Obrigado. Salve Maria Imaculada. Uma abençoada sexta-feira para todos nós. Então vou rezar aqui também, nesta Ave Maria, pela Suzete Monte, em Fortaleza. Que também diz que às vezes, durante o dia, bate um desânimo. Então, é o que eu falei para ela aqui. Quando bater os pensamentos de desânimo diante das adversidades, principalmente pessoa mais idosa, né? A gente jovem há mais tempo, não é? Você passou por muitas situações, então é natural que volte, né, aquelas lembranças, momentos maravilhosos que passou, momentos difíceis, e possamos, ao lembrar dos momentos difíceis, ou que os filhos já estão grandes, já estão com as suas famílias, não vem muito mais em casa, então que você possa agradecer nessa hora. Obrigado, Senhor, porque se eu estou passando por isso, é porque eles estão bem. E se estão bem, é porque eu fiz uma boa preparação para eles, para o mundo, né? Pois dizem que a gente prepara os filhos para o mundo, né? Então, a gente vê lá. Eu estava vendo esses dias a águia, né? A águia, os filhotes ficam muito tempo, acho mais ou menos uns quase três anos, junto com aquelas águias enormes, né? E o tempo inteiro elas ficam, fica ali o casal, né, de águias. Vão, voltam, buscando o alimento para eles, hein? Pescam, trazem. Imagina, até eles ficarem com 3 anos, bastante tempo, né? E aí depois eles aprendem a voar e eles vão embora. Não vê mais, nunca mais vê os filhotes, né? Então, 3 anos de preparação. Imagina nós, né, humanos, todo o tempo que a gente fica ali preparando os filhos, quando eles já voam, vão para o mundo. Então, que possamos ter essa certeza que estamos no caminho certo, né? Estamos fazendo a vontade de Deus, criando, mostrando para eles o caminho certo. Então agradeça, agradeça por isso. Vamos rezar por eles também, né? Pelos filhos que acabam se enrolando na vida e não ligam, não aparecem, deixa lá. E principalmente os avós, né? Os netos ficam com saudade dos avós, mas aí entra numa rotina e os pais acabam se perdendo na rotina, deixam de ir levar os netos e aí vai perdendo, né, aquele tempo tão precioso que é da infância. Rezemos pelos avós, pelos nossos idosos, pelas crianças, pelos jovens, depositando no coração de Maria essas intenções. Também vou incluir aqui a Andréia de Sapeaçu, na Bahia. Paz de Cristo e o amor de Maria estejam com você, Leandro. Me chamo Andréia, acompanho através do aplicativo. Moro em Sapeaçu, Bahia. Rezo pela minha cura emocional e por todos da minha família. Salve Maria Imaculada. Rezemos. Ave Maria, cheia de graça, o Senhor é convosco. Bendita sois vós entre as mulheres e bendito é o fruto do vosso ventre, Jesus. Santa Maria, Mãe de Deus, rogai por nós, pecadores, agora e na hora de nossa morte. Amém. Vamos ouvir Cantores de Deus, Lírios e Pardais, 1:46.

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2: Você no coração da mãe. Vamos colocar mais algumas intenções, daqui a pouquinho já recebendo a consagração à Nossa Senhora com Frei Sebastião. Quase que eu falei coroação, hein? Tá chegando, domingo, coroação à Nossa Senhora aqui na sede da Milícia da Imaculada. Um momento bonito de darmos todo o nosso amor à Nossa Senhora, né? Retribuir todo o amor desta mãe amada. E teremos a missa às 7 da manhã e às 7 da e às 17 horas, às 5 da tarde, e a missa com a coroação de Nossa Senhora às 10h30. Você pode vir aqui participar. Das 7 às 3 da tarde teremos a praça de alimentação com música ao vivo, hein? Venha, traga sua caravana, traga sua família, aqui no Oratório Imaculada Conceição e São Maximiliano Kolbe, Estrada Morro Grande, 870, no bairro dos Finco, São Bernardo do Campo, Riacho Grande, tá? 31 de maio, coroação de Nossa Senhora na Milícia da Imaculada. Domingo que vem, teremos aí a festa da Santíssima Trindade. Vamos rezar pelo Pedro Chaves de Concórdia do Pará, no estado do Pará. Obrigado pela sua mensagem. Vamos rezar por você. Pela Irani Carmo também, que é de Morro do Chapéu, na Bahia. Bom dia, Leandro, salve Maria Imaculada. Gratidão pelo dom da minha vida. Peço oração por todos os milites, por minha família, por meus alunos, por você e todos da Milícia da Imaculada. Então, parabéns, é professora Irani Carmo. Deus abençoe. Vamos rezar pela sua missão como educadora. E também está rezando com a gente o Jarbas Alves, de São Paulo, pedindo pela saúde da sua esposa, Josineide, por saúde dos seus bisnetos, Manuela e Joaquim, uma causa na justiça do Jefferson Rodrigues, bem-vindo. Todos os envolvidos, vamos rezar também pela situação financeira do Gabriel Teixeira, Campos, intenção particular. Também rezamos pela Júlia Rodrigues, Priscila Rodrigues, intenções particulares. E pela Graziele Rodrigues Ferreira, sua neta. E também toda a sua família, pedindo aí muita luz, sabedoria, saúde, paz, proteção. Vamos rezar também pela intenção da Andreia Ramos, né? Andreia, de Düsseldorf, na Alemanha. Muito bom dia, Leandro. Ela me chama de Léo, né? Bom dia, Léo. Desejo a todos vocês da Milícia da Imaculada, para o Frei, para o Rivaldo e minha família aqui na Alemanha e Recife, Pernambuco. Coloque eu e minha família nas orações. Quando ela mandou aqui, era 1h30, né? Era 6h30 lá. E que beleza, obrigado. E está acompanhando você no coração da mãe. Um abraço, gratidão. Que bênção. Vamos rezar por toda a família, tá bom? Andréia, e também pela intenção da Gislene Maria de Itaúna, Minas Gerais. Bom dia para você, Gislene, e todos que estão na escuta. Ave Maria, cheia de graça, o Senhor é convosco. Bendita sois vós entre as mulheres, e bendito é o fruto do vosso ventre, Jesus. Santa Maria, Mãe de Deus, rogai por nós, pecadores, agora e na hora de nossa morte. Amém. Vamos ouvir Nossa Senhora do Perpétuo Socorro. Tá chegando a festa, né? 27 de junho. Preparativos para a festa lá na minha paróquia. Tony Martins e Kleber, 1h54.

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2: Uma e 57, e agora preparando o nosso coração para a mensagem e a consagração a Nossa Senhora com o Frei Sebastião Benito Coalho.
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4: Salve Maria Imaculada. Olhando para esta mãe maravilhosa, vamos meditar. Mostra-me a sua beleza, como só tu podes fazer. Muito se escreveu sobre Nossa Senhora, muito se falou, mas existe uma revelação que somente pode vir de Deus, algo que a gente não encontra nos livros, mas sente no coração, porque é uma revelação divina. É Deus vivo, presente dentro de nós. Nós somos templo vivo de Deus, templo vivo do Espírito Santo. E pedimos que Ele provoque dentro de nós esse conhecimento que vai além dos livros, além das palavras. Um conhecimento que se chama amor e ternura. Por isso, pedimos, Senhor, mostrai-nos profundamente dentro de nós essa sua beleza que eu preciso para ser empolgado, provocado, para que os outros também entendam disso, que Nossa Senhora não é um enfeite, é uma chave para entender a tua ternura, o teu amor, a tua vontade de nos conduzir todos ao teu amor, ao teu mistério, porque ela não é um ponto final, ela é um instrumento de amor visível para nos levar todos ao teu mistério trinitário. Por isso, com amor e confiança, renovemos a nossa consagração à Nossa Senhora. Virgem Imaculada, minha Mãe Maria, eu renovo hoje e sempre a consagração de todo o meu ser, para que disponhais de mim para o bem de todos. Somente peço que eu possa, minha Rainha e Mãe da Igreja, cooperar fielmente com a vossa missão e construir o reino do vosso Filho Jesus no mundo. Para isso vos ofereço minhas orações, sacrifícios e ações. Ó Maria, concebida sem pecado, arrogai por nós que recorremos a vós e por todos quantos não recorrem a vós, especialmente pelos inimigos da Santa Igreja e por todos quantos são a vós recomendados. Pela intercessão da Virgem Imaculada, Nossa Mãe, abençoe-vos, ó Deus Todo-Poderoso, Pai, Filho e Espírito Santo. Amém.
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1: Programa Igreja no Rádio, Evangelho em primeiro lugar. Um abraço carinhoso para você, hein? Não perca, logo mais teremos a homilia do Frei Luiz Favaron, tá? Vamos juntos aqui agora, trazendo uma linda entrevista para você, nos melhores momentos da programação da Rádio Imaculada.
2: Fala pra gente um pouquinho, como é que seria esse cotidiano de Maria de Nazaré antes da Anunciação, que é um aspecto interessante que você traz pra gente no curso também.
3: É, a gente tem elementos que vêm do estudo da história daquele tempo, a gente tem elementos que vêm de alguns apócrifos aceitos. Eu sempre falo, as pessoas acham que apócrifo é uma coisa maldita, não é não, gente. Papa João Paulo II faz citações apócrifos, sem nenhum problema. Tem apócrifos que são muito lidos até hoje, são importantes. Eu sempre digo para os alunos, se você soubesse que o nome da mãe de Maria, Ana, Santana, e o nome do pai, Joaquim, vieram de um apócrifo, você leria esse apócrifo? Então pronto, pode começar a ler os apócrifos. Sem um apócrifo, a gente não saberia os nomes dos pais de Maria. Então, reconstituindo isso, Natália, a gente consegue entender, primeiro, que Nazaré era um vilarejo muito pequenininho. Não vamos pensar em cidade grande, não vamos cair na ilusão de que Nossa Senhora vem de uma família rica. Isso é uma tradição posterior, não faz o menor sentido. Isso é de um tempo em que os ricos, as nobrezas da Europa, estavam começando a entrar no cristianismo, havia um interesse em contar histórias diferentes. Então, surgem ficções, como eu disse a você, baseadas em fatos reais, mas algumas coisas se distorcem. Maria não vem de uma família rica, tanto que a Santa Casa de Loreto, que é uma... ou tem gente que vai dizer que é uma réplica, tem gente que vai dizer que é a própria, né, que foi trazida lá de Nazaré pelos cruzados... Ela é pequenininha, gente. É uma casinha simples. Tem pedras. É uma casa de pedras. A gente tem que imaginar que tinha madeira na casa de Nossa Senhora, porque a madeira não se conserva com o tempo, então a gente só vê as pedras nas ruínas, mas é claro que tinha madeira. Se São José era um construtor, também carpinteiro, a palavra do grego é tecton, não é carpinteiro, é construtor, fazia todo tipo de trabalho manual, certamente ele fez uma porta bonita. Certamente tinha, naquelas pequenas janelas, não são grandes, tinha alguma partezinha de madeira, algum ornamento. Então a gente tem que imaginar uma casa simples, tem que imaginar que tinha uma manjedoura embaixo. Manjedoura não tem só em Belém. Manjedoura é típico das casas daquela época, não tem geladeira. Como é que eu faço para guardar a minha comida? Como é que eu faço para guardar o leite? Tem que ser embaixo da casa, onde é frio, mais profundo possível, numa gruta. Uma gruta natural, não, fabricada por mãos humanas, escavada no calcário de Nazaré, era um calcário leve que dava para escavar. Então, ali dentro guardavam-se as comidas e também, às vezes, os animais dormiam. Então, a gente pode pensar que tinha, quem sabe, um boizinho ali, sim. Poderia ter um jumento? Poderia ter galinhas também ali dentro. Então, esse é um ambiente que a gente tem que imaginar. Primeiro, a casa de Santana e São Joaquim, uma casa em Nazaré, simples, e depois a casa que a igreja conhece hoje lá em Nazaré, porque tem lá essa casa, né? Foi encontrada arqueologicamente, a casa de José, como é chamada, porque tem a casa da família de Maria e a casa de José, que é a casa já com o José, esposo de Maria, com o menino Jesus. E nessas

0: duas casas, o ambiente é simples, é uma vida muito simples. Tem que buscar água na fonte, tem que ter cântaros grandes para buscar água. De tempos em tempos, temos que imaginar Nossa Senhora indo até a fonte, tanto que existe a fonte de Maria, lá em Nazaré. E é uma vida típica de um camponês, uma vida de pessoas que podem ter pequenas plantações de uva para fazer vinho ou para colher as uvas, pode ter trigo, pequenas plantações. Ali em Nazaré, a gente não imagina pescadores, está a uma distância grande do Mar da Galileia, mas já quem estava lá para Cafarnaum já era pescador, né? Como a gente vai imaginar que era a cidade ali, a cidade não, o vilarejo, onde estava São Pedro pescador. Então, Maria, Santana, São Joaquim, José, pessoas simples com trabalho simples, manuais, no campo ou como São José, um construtor, um marceneiro. E
1: Que
0: por aí vai, eu posso
1: bacana.
0: ficar horas falando aqui.
1: Que coisa mais linda. E, Rodrigo, é legal a gente fazer essa reflexão, né, trazendo toda essa partilha hoje aqui no Encontro com Maria, porque a gente vive esse dia dedicado à Nossa Senhora de Fátima, esse dia 13. É um dia em que a gente pensa nas palavras de Maria, um dia em que a gente pensa na promessa dela que o seu coração imaculado vai triunfar, e contrasta tudo isso com a simplicidade, a sacralidade de um cotidiano tão parecido com o nosso, né? Talvez quem está com a gente agora aqui no Encontro com Maria se identifica com essas características que você trouxe aqui, né? É um trabalho manual, é uma família que vive o cotidiano. Gente, foram 30 anos, 30 anos vividos, por assim dizer, nesse anonimato, nessa rotina sagrada, e que trazem para a gente essa luz tão especial da grandeza das coisas de Deus, que sempre acontece na simplicidade. Agora, Rodrigo, você falou de São José, né, que é uma figura importantíssima. A gente tem uma devoção muito especial a ele, é patrono da igreja e um grande trabalhador, né? Como você trouxe para a gente também essa partilha bonita aí falando sobre São José, não só carpinteiro, mas um realizador de projetos, né? Por assim dizer. O que que você poderia trazer para a gente um pouquinho sobre esse período, né, do casamento de José com Nossa Senhora, sobre a família de José, o que que você foi descobrindo ao longo da tua pesquisa?
0: É, Natália, de São José, a gente tem poucas informações que a gente pode dizer que são históricas. A gente tem muita tradição, e a tradição tem muito valor, porque a tradição frequentemente é baseada em depoimentos, em relatos orais, a gente deve levar em conta. Mas o que a gente sabe sobre São José é que provavelmente ele tinha uma idade bem maior do que de Nossa Senhora. Não sabemos qual era a diferença. A gente não pode afirmar isso, tá? Tem tentativas de dizer: ah, São José morreu com 111 anos. Tem um livro que é chamado A História do Carpinteiro José, um apócrifo importante. Ele afirma que São José morreu com 111 anos, ele teria aproximadamente 90 anos no momento em que se casa com Maria. É improvável, é improvável. Mas é provável que ele fosse mais velho. A gente entende que São José foi um protetor de Maria, e isso é muito, muito importante. Porque os evangelhos, e aí é Mateus quem nos fala disso, é interessante que Mateus faz questão de nos informar que houve um problema no momento do casamento. Os outros evangelistas não entram nesse assunto. Mas Mateus fala o seguinte: a gravidez divina de Maria está causando problema. São José não a aceitou imediatamente, ele a repudiou em silêncio. Então, São José, imaginamos um homem de Nazaré, naquele vilarejo pequeno, onde todo mundo se conhece. São José sabe que uma moça grávida antes do casamento é um problema na comunidade em que eles vivem. Inclusive, a lei judaica, que está lá no Levítico, na Torá, que é o Antigo Testamento, né, o nosso Pentateuco, lá está dizendo que as pessoas, uma mulher que possa vir a ter um filho antes do casamento, ela poderia até ser morta pela comunidade. É uma coisa muito grave. Então, era preciso que São José entendesse a gravidez divina de Maria para que ele aceitasse essa gravidez. Ele não aceitou no começo. A gente tem notícias de que ela foi apressadamente para a casa de uma parente, uma prima chamada Isabel, que fica perto de Jerusalém, nas montanhas de Jerusalém, como os evangelhos nos dizem. A gente hoje identifica como um vilarejo chamado Ein Karem, que existe lá em Israel, e tem inclusive o que seria a ruína da casa de Isabel e Zacarias. Então, há um problema no casamento, e qual é o grande papel de São José? É ter tido calma, é ter refletido, e os evangelhos nos informam que ele recebeu a visita de um anjo que disse a ele que aceitasse Maria, que aquela gravidez era divina. Então, São José, ele tinha tudo para ter rejeitado de vez Nossa Senhora. Mas ele aceitou depois de certa dificuldade, é bom dizer isso, mas ele aceitou o papel de protetor de Maria. E esse papel a gente entende que ele vai fazer até o final. Ele foi uma espécie de guardião de Nossa Senhora e do menino Jesus, que a gente também entende que não era biologicamente filho de São José. Tem gente que fala assim, já fizeram teste de DNA, já fizeram teste de tal tipo, tem alguma evidência? Gente, não é para ter, não tem. Esse é um fenômeno que a gente não tem como avaliar. Esse é um fenômeno que foge à nossa capacidade de investigação científica. É um acontecimento religioso que nós aceitamos e que São José também aceitou. E assim ele entra para a história como o grande protetor de Nossa Senhora e do menino Jesus. Eu digo que ele era construtor e não só carpinteiro, porque realmente no grego a tradução de tecton não é carpinteiro e é construtor. E mais do que isso, a gente tem que entender, Natália, naquele tempo você pensa o seguinte, eu sou especializado em madeira, você não faz obra? Você não faz? Não. Então eu vou chamar outro.
1: Não existe.
0: Você acha que está sobrando trabalho para dizer, eu sou especialista em pé de mesa? Não. Eu trabalho a madeira.
1: Faz de
0: eu
1: tudo.
0: Faço portas, não é? Eu faço mesas, mas eu também posso trabalhar, se precisar construir uma casinha, eu vou ajudar. Tem alguma construção, eu vou ajudar. É claro que sim, ele era uma pessoa que fazia trabalhos manuais, o que é normal nesse tempo, não seria normal uma especialização tão grande no tempo de São José. Então, a gente acostumou a chamar de carpinteiro porque ele era carpinteiro, mas tinha outras qualidades e fazia outros trabalhos também, assim nós entendemos pelo estudo da história. Então, infelizmente, não sabemos quando ele morreu, mas a gente imagina que foi antes de Jesus começar a pregação, porque não há mais notícia. Então teria que ter sido entre os 12 anos de Jesus, porque sim, temos notícia de que ele estava com Maria quando Jesus se perdeu e foi ensinar os doutores do templo, mas não temos mais nenhuma notícia depois disso. Então São José poderia ter morrido logo depois desse incidente, com Jesus com 12 anos ou com Jesus com 30 anos. Em algum momento ele se despediu, mas infelizmente não temos notícia. Deve ter sido, eu imagino, que Jesus tenha lhe prestado bonitas homenagens. Eu sempre penso sobre esse dia, onde estivesse Jesus, ele deve ter voltado a Nazaré para Shiva, que é o ritual tradicional do velório judaico. Eles primeiro enterram, mas depois tem um período de 7 dias de luto. E acredito, imagino que Jesus tenha participado desse luto quando São José se despediu.
1: Interessante e emocionante, viu, Rodrigo? A gente te ouve falar e agradece a Deus, né? Porque tudo isso nos coloca também num clima de oração, alimenta a nossa espiritualidade, fortalece a nossa fé e dá vontade de conhecer mais, dá vontade da gente se aprofundar nesse grande mistério que Deus revela pra gente, né? Esse grande mistério que Deus permite que a gente toque. E aí, meu irmão, eu queria te perguntar, para quem quer saber mais sobre Maria, da Anunciação às Aparições, conta pra gente, Rodrigo, como é que faz para participar do curso, né? A gente teve, nesse momento assim, eu diria assim, quase que nenhuma introdução, né? Porque é tão pouquinho diante de tanto conteúdo que você compartilha com a gente no curso. Aliás, eu até agradeço em nome da equipe de produção aqui da Milícia da Imaculada. A gente teve a graça de participar, né? De conferir esse conteúdo. Gente, são muitas horas mesmo, né? Uma partilha preciosa, né? Todo esse curso que o Rodrigo tá promovendo e agora abrindo aí então para mais pessoas poderem participar com você. Conta pra gente.
0: Natália, foi tanta gente, que não deu todo mundo. A gente está fazendo um outro curso, uma segunda edição, vai ser agora no dia 20 e 21 de junho, que é um sábado e um domingo. São aulas previstas para ter cada uma 3 horas, mas normalmente eu digo para se prepararem para mais. A gente deve ficar muitas horas juntos no sábado e no domingo. É uma imersão realmente que a gente faz na história de Nossa Senhora, começando pela Anunciação, mas a gente vai passar por todos os momentos da vida de Maria. Vamos falar muito sobre a questão da Assunção, sobre dormição, Assunção. Nossa Senhora morreu ou não morreu? Tem um entendimento de que sim, tem gente que acredita que não. Vamos entender isso como é dentro da Igreja também, qual é o pensamento oficial do Vaticano sobre isso. E eu trago muitas explicações sobre toda a vida de Nossa Senhora. Depois que a gente chega a esse momento da Assunção, eu passo para contar a história do que veio depois. Como surgiu a devoção mariana tão importante como a gente conhece hoje. Aí vai aparecer uma personagem que é impressionante, impactante, ninguém conhece, quase ninguém conhece, que é uma imperatriz. Eu não vou dizer o nome agora não, no curso.
1: Ah, vai deixar curioso.
0: Ela inicia a devoção. Imagina que beleza, uma mulher que se torna imperatriz no Império Romano, ela é responsável pela devoção mariana. Sem ela, nós não estaríamos aqui.
1: Olha!
0: E ela hoje, ela é uma das santas virgens da história da igreja. Eu conto isso tudo no curso. E a gente vai depois, termina o curso com as aparições. Eu explico as aparições, a primeira aparição, qual foi, que as pessoas se confundem, normalmente acham que é uma que tem lá na Espanha, não é. Tem uma aparição bem anterior a essa, muito mais importante, que eu conto no curso. E todas as aparições, inclusive Fátima, é um dos temas do curso, claro. A gente está agora celebrando o aniversário das aparições em Fátima. É um dos assuntos importantes do curso, explicar, entender o fenômeno de Fátima.
1: Falam assim que a voz do povo é a voz de Deus, né? Então posso te dizer, como povo, você é um grande evangelizador, que você continue
0: obrigado,
1: nessa missão, viu?
0: Obrigado. Eu não me considero, mas eu vou acabar aceitando um dia. Até breve. Obrigado.

0: Tu és meu refúgio e meu escudo, espero em tua palavra. Sustenta-me com tua promessa e viverei, sem que frustre a minha esperança. Dai-me apoio e serei salvo. Salmo 114.
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6: Agora 2:26 no horário de Brasília. Um dia maravilhoso para você, obrigado pela companhia e que o Evangelho esteja sempre em primeiro lugar na sua vida. Por isso agora, trazendo a meditação do Evangelho de hoje, o Frei Luiz Favaron.
7: Evangelho de Jesus Cristo, narrado por Marcos, capítulo 11, versículos 11-26. E Jesus entrou em Jerusalém, no templo. Depois de observar tudo ao redor, saiu com os 12 rumo a Betânia, porque já era tarde. No dia seguinte, quando saíam de Betânia, Jesus teve fome. Avistando a distância uma figueira coberta de folhas, foi ver se encontrava algum fruto. Mas não encontrou nada, além de folhas, pois não era a época de figos. Dirigindo-se à árvore, disse: "Nunca mais alguém coma do seu fruto." E seus discípulos ouviram o que ele disse. Eles chegaram a Jerusalém. Jesus entrou no templo e começou a expulsar os vendedores e compradores que aí estavam. Derrubou as mesas dos que trocavam moedas e as cadeiras dos que vendiam pombas. E não deixava ninguém transportar nada pelo templo. Jesus os ensinava dizendo: "Não está escrito: minha casa será chamada casa de oração para todos os povos? No entanto, vocês a transformaram em abrigo de ladrões." Ouvindo isso, o chefe dos sacerdotes e os doutores da lei procurava uma maneira de acabar com Jesus. Mas tinha medo, porque a multidão toda estava maravilhada com o seu ensinamento. Esta é a palavra do Evangelho de Marcos. Iniciando hoje nosso encontro com o Evangelho de Jesus, quero enviar para todos vocês, meus amigos e minhas amigas, o meu abraço mais carinhoso é minha oração para todos vocês. O Evangelho nos conta hoje que Jesus, saindo de Betânia de manhã cedo, sentiu fome. De longe viu uma figueira bonita, cheia de folhas. Foi ver se havia fruto. Quando percebeu que não havia, rogou praga e disse: nunca mais ninguém coma do teu fruto. Como entender esse gesto tão violento e tão estranho? Pois a figueira não tinha culpa e, além disso, não era tempo de fruto. Com esta pergunta na cabeça, Marcos nos leva a ouvir o episódio seguinte, que fala da expulsão dos vendedores do templo. Chegando ao templo, Jesus faz outro gesto violento. Expulsa os vendedores e compradores, derruba as mesas dos cambistas e proíbe carregar objetos pelo templo. Trata-se novamente de um gesto simbólico, feito de propósito, para nos fazer pensar. À luz do que fez com a figueira, as coisas se esclarecem. O templo de Jerusalém, do jeito que estava funcionando, não passava de uma árvore frondosa, bonita e cheia de folhas, mas sem oferecer fruto para o povo faminto que buscava o Deus da vida. Por isso, num gesto violento de autoridade, Jesus declara encerrado o expediente do templo e põe fim ao culto da maneira como estava sendo realizado. Já não tinha mais sentido. Nunca mais ninguém coma do teu fruto. Jesus cita dois profetas, Isaías e Jeremias. Isaías dizia que o templo devia ser uma casa de oração para todos os povos. A realidade, porém, era outra. Estrangeiros, mulheres e pessoas consideradas impuras não podiam entrar no templo. Eram excluídas. Por meio desse texto de Isaías, Jesus ensina que o templo não pode ser um lugar de exclusão, mas deve estar aberto para todos. Jeremias dizia que o templo tinha sido transformado num covil de ladrões. O mesmo estava acontecendo no tempo de Jesus. Assim, citando Jeremias, Jesus denuncia o mau uso do templo. A religião não pode ser usada para explorar o povo, nem para sustentar e legitimar os privilégios da classe dirigente. Os chefes dos sacerdotes, os doutores da lei e os anciãos, incomodados pelo gesto de Jesus, decidem matá-lo. Mas eles têm medo do povo, que estava maravilhado com o ensinamento de Jesus. A tardezinha, diante das ameaças das autoridades, Jesus sai de novo da cidade e volta para Betânia, que significa a casa da pobreza. No dia seguinte, de manhã cedo, quando passavam perto da figueira, viram que ela estava seca até a raiz. Pedro chamou a atenção de Jesus. Na sua resposta, Jesus deu a chave para poder entender todo o sentido da expulsão do templo e da maldição da figueira. No culto anterior, o acesso a Deus estava baseado no sacrifício de animais e era manipulado pelo comércio e pela ganância da elite. Com a expulsão dos vendedores, Jesus, colocou um ponto final nesse rumo antigo do culto, abrindo-se para uma nova perspectiva e um novo projeto. E esta é a nossa reflexão de hoje, do Evangelho de Marcos.
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1: Duas e 42 no horário de Brasília, acertando o nosso relógio. Daqui a pouquinho, às 3 da manhã, vamos rezar o Terço da Divina Misericórdia. Convidando você a registrar sua intenção no nosso WhatsApp 11 98904-3747. Participe com a gente. Vai ser um prazer, uma alegria rezarmos juntos. E daqui a pouquinho, então, a nossa oração. Agora trazendo a sua mensagem, sempre muito especial, sempre cantando também, o Padre Ezequiel Dalpozo.
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0: Olá, meu caro ouvinte, que bom que estamos juntos para este momento de reflexão. Gostaria de falar hoje sobre como conviver com a depressão. Naturalmente que esse é um tema vasto e não se resolve só numa palavra, mas é uma pequena luz. Em meio a uma depressão, as pessoas se sentem como se estivessem em um buraco escuro. E este buraco escuro não pode ser clareado através de pensamentos devotos só. A oração dessas pessoas, sua confiança em Deus, seu desejo espiritual, não parecem avançar até esta profundidade. Muitas vezes a pessoa diz, reza que você vai ser curada. Não é simples assim. Elas se sentem totalmente separadas de Deus. Portanto, como devem lidar espiritualmente com a sua depressão? Se estão sentadas em um buraco escuro, não conseguem orar. O único caminho que lhes resta é lembrar a si mesmas que até mesmo ali embaixo, onde há apenas o vazio, estão amparadas por Deus, que Deus não as abandonou. Uma teóloga, Ingrid Weber-Gast, descreve como, no sofrimento de sua depressão, a fé deixou de ter qualquer significado. Diante da depressão, a fé deixou de ter significado para ela. E ela diz assim, a minha razão e a minha vontade até queriam continuar acreditando nela, mas para o meu coração ela era inatingível. A fé não me consolava, não respondia às perguntas desesperadamente atormentantes, não me ajudava quando eu não sabia mais por onde seguir. Pelo contrário, não era a fé que me sustentava. Eu é que precisava sustentar também a fé. Falsas promessas de que a oração e a meditação também curem depressões severas de nada adiantam ao doente. Trata-se muito mais de reconciliar-se com a sua depressão com toda a humildade. Eu não escolhi esta doença, mas ao que parece ela me foi determinada. Se eu aceitá-la, posso crescer através dela. E então vou parar de me autocensurar. Eu me despedirei da ilusão de me livrar totalmente da depressão e de que ela nunca mais vai me importunar. Eu aceito essa depressão como a cruz da minha vida. Não que Deus me deu essa cruz, mas eu confio que esta cruz da minha vida e das minhas escolhas me abrirá para Deus e que minha depressão me leve através do caminho espiritual até o Deus incompreensível, que justamente na cruz de Jesus, no local do aparente fracasso, revelou-se como amor infinito. Muitas pessoas depressivas beneficiam-se da meditação sobre a paixão de Jesus. Por isso, caro ouvinte, a primeira coisa é reconciliar-se com a sua depressão. A depressão é minha. Eu preciso me reconciliar com ela. Eu vou mantendo a minha prática de rituais religiosos e em algum momento, algum deles vai me ajudar a perceber que o sofrimento faz parte da vida e que eu preciso me reconciliar com esse sofrimento. Caro ouvinte, esse é um tema que precisa muitas palavras. Pensemos nisso hoje. Um forte abraço. Deus te abençoe e te guarde em nome do Pai, do Filho e do Espírito Santo. Amém.
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0: 3 horas em ponto.
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Louvado seja nosso Senhor Jesus Cristo, para sempre seja louvado. Paz e bem, salve Maria Imaculada. Salve Maria Imaculada, um abraço carinhoso para você que está conosco, ouvindo a Rádio Imaculada na Grande São Paulo e em todo o Brasil pela Rede Imaculada de Comunicação. Bom estarmos juntos, iniciando este dia, esta última sexta-feira do mês, gente. Dia 29 de maio de 2026. Vamos rezar o Terço da Divina Misericórdia com você e por você. Participe conosco. Eu, Leandro Barçan, na apresentação. Rivaldo Chagas nos trabalhos técnicos. Bom dia, Rivaldo, mais uma vez. E vamos receber você no telefone do ouvinte 4397-6520. Fora de São Paulo, ligue 0 operadora 11 4397-6520. O nosso WhatsApp é o 11 98904-3747. E vamos receber aqui o seu áudio. Lembre-se, por gentileza, baixa sempre o volume do rádio para gravar. E a média de no máximo um minutinho para a gente ouvir as suas intenções. Vamos rezar por você, lendo também as suas intenções, rezando, pedindo a misericórdia divina. Vamos rezar por todos os colaboradores da Milícia da Imaculada que fazem parte desta obra de Nossa Senhora, agradecendo a todos que colaboraram e ainda continuam, né, nos ajudando nesse mês de maio, mês de Nossa Senhora, mês que nós celebramos os 31 anos da Rádio Imaculada, geradora da Rede Imaculada de Comunicação. Vamos agradecer e pedir pelas intenções, necessidades de cada um dos nossos milites, nossos representantes, voluntários, funcionários, você, ouvinte, e sua família. Reze com a gente.

de cada dia nos dai hoje. Perdoai-nos as nossas ofensas, assim como nós perdoamos a quem nos tem ofendido. E não nos deixeis cair em tentação, mas livrai-nos do mal. Amém. Pedimos a intercessão de Nossa Senhora, Mãe da Divina Misericórdia. Ave Maria, cheia de graça, o Senhor é convosco. Bendita sois vós entre as mulheres, e bendito é o fruto do vosso ventre, Jesus. Santa Maria, Mãe de Deus, rogai por nós, pecadores, agora e na hora de nossa morte. Amém. Professemos nossa fé dizendo: creio em Deus Pai Todo-Poderoso, Criador do céu e da terra, e em Jesus Cristo, seu único Filho, nosso Senhor, que foi concebido pelo poder do Espírito Santo, nasceu da Virgem Maria, padeceu sob Pôncio Pilatos, foi crucificado, morto e sepultado, desceu à mansão dos mortos, ressuscitou ao terceiro dia, subiu aos céus, está sentado à direita de Deus Pai Todo-Poderoso, donde há de vir a julgar os vivos e os mortos. Creio no Espírito Santo, na Santa Igreja Católica, na comunhão dos santos, na remissão dos pecados, na ressurreição da carne, na vida eterna. Amém.

0: rezando com você e por você, meu irmão, minha irmã, pedindo paz, proteção, saúde, muita luz para os nossos irmãos e irmãs que estão conosco nesta bonita manhã de sexta-feira, entregando todas as nossas necessidades, a nossa saúde, nossas intenções particulares. E vamos contemplar, né? Contemplar piedosamente esses mistérios da paixão do Senhor. O Senhor disse a Santa Faustina: são poucas as almas que contemplam a minha paixão com verdadeiro afeto. Concedo as graças mais abundantes às almas que meditam piedosamente sobre a minha paixão. Então rezemos aqui com as intenções de Maria da Silva e José Soares de Engenheiro Caldas, Minas Gerais, rezando com a gente também aqui a participação da Eva Sueli. Obrigado, Eva Sueli, bom dia, de Pacaembu, interior de São Paulo. Obrigado, vamos rezar também com as intenções do Edson Naif de Marapanim, no Pará. Deus abençoe suas intenções, da família. Também rezamos pela Milena Rosângela, de São Paulo, capital, pela Liliane Lobato, de Ananindeua, no Pará. Vamos rezar também com as intenções do Oscar e Zenilda, de Cafelândia, no Paraná, família Bussolaro Santin. Também rezamos com o Paulo Simões, que é de Itápolis, interior de São Paulo. Vamos continuar rezando, viu, pelo Jonathan, Rafael, toda a família, situação financeira. Também pelo Pedro Chaves, de Concórdia, do Pará, no estado do Pará. Luciano e Santiago, de Fortaleza, no Ceará. Vamos ouvir a intenção da Julieta, de São Paulo. Bom dia.
1: Bom dia, Leandro. Peço orações para mim, minha filha, meu neto, que meus irmãos que estão em oração oram pela paz na minha casa, para que tenhamos paz nesta casa. Oro e peço a todos meus irmãos que precisam das graças que Nossa Senhora visite neste instante. O seu Paulo, que seu filho volte para casa. Seu Paulo, tenha fé. Seu filho vai retornar para casa, se Deus quiser. Oro pela cura do José Pedro, pela sua audição, sua fala. Ele também vai receber este milagre em nome de Jesus. Oro pelo seu Estilo, pela Renata da Silva e todos os meus irmãos que estão precisando de uma grande graça. Que pela intercessão de Nossa Senhora, todos receberão este milagre em nome de Jesus. Muito obrigado. Um bom dia para todos. Salve Maria Imaculada.
0: Amém. Salve Maria Imaculada. Obrigado. Vamos ouvir também o José Xavier em Itaíba, Pernambuco.
2: Bom dia, Leandro. Bom dia a toda Imaculada. Quero pedir orações para mim, para minha

0: moradores de rua e para todos vocês da raia. Rezo pelo senhor Astério, alma de Dona Maria Salete, Dona Massimília, o seu neto. Rezo por Dona Maria Antônia, sua filha, pela alma do meu pai e da minha mãe, para todas as almas, José Xavier, Lagoa da Laje, município de Itaíba. E agradeço a Deus pela cirurgia da minha esposa e da minha irmã, que estão bem, graças a Deus.
1: Amém, graças a Deus, um abraço, nossas orações. Também rezando aqui por Maria Zélia, de Aparecida de Goiânia, Diego da Silva Paim, de Pará de Minas, a Maria de Lourdes Monteiro Sobral, em Diadema, Leila da Silva Garcia, na Praia Grande, Maria Antônia, de Santo André, e o Dabago, de São Paulo, também a Vitória Valentina Silva Suiron. Muito obrigado, rezemos isso com confiança. Vamos ao telefone. Alô, bom dia.
2: Alô, bom dia.
1: Quem fala?
2: É Jair Cardoso, de Jaboticabal, falando mais uma vez com você, Leandro.
1: Seja bem-vindo, Jair Cardoso, povo de Jaboticabal, tudo bom? Salve Maria Imaculada.
2: Salve Maria Imaculada, né? Então, eu gostaria de estar pedindo hoje novamente, eu pedi para essa sobrinha minha, que está passando por uma dificuldade muito grande, já tem quase 50 dias que está internada no hospital em Ribeirão Preto, e agora já apareceu a doença, tudo, né? Infelizmente é um câncer muito agressivo, tudo e tal. Então a gente está pedindo a Deus, você vê, uma moça nova, 62 anos, né?
1: Uhum.
2: E a gente fica muito triste. E pedindo também pela minha esposa também, que está passando por um monte de exames aí, para ver se descobre uma dor que tem na perna, uma coisa que não tem o que cuida, né? E então, e pedindo por mim também, pela minha saúde, pela saúde do meu filho. Meu filho é João, Tiago, Leandro e Gustavo. E peço por eles, peço por todos nós. E agradecer, pedir a Deus para ter misericórdia de nós, né? E do mundo inteiro, né? Porque é o que a gente mais precisa, né? Porque realmente é uma situação difícil, né? O mundo tá muito diferente do que sempre foi. As coisas estão tudo esquisitas, está tudo complicado, né? Muita doença aparecendo, né? É uma coisa que chega até a assustar a gente, né? Eu
1: Sim.
2: tenho 69 anos, mas nunca esperava de ver tanta coisa desse jeito, meu Deus do céu. Mas te agradeço aí, vamos rezar, vamos pedir a Deus, né?
1: Isso certo? Mesmo. Vamos confiar, com certeza, na misericórdia divina, né, que nos sustenta, Jair, você, sua família, todos que estão aí com a gente nesta hora. Vamos rezar por todos os nossos enfermos.
2: Todos aqueles que estão rezando junto comigo também, né?
1: Sim.
2: A gente tem muita fé, graças a Deus.
1: Isso mesmo, então rezemos pedindo a misericórdia divina, meditando sobre a oração e agonia de nosso Senhor Jesus Cristo no Horto das Oliveiras. Eterno Pai, eu vos ofereço corpo e sangue, alma e divindade de vosso diletíssimo Filho, nosso Senhor Jesus Cristo, em expiação dos nossos pecados e os do mundo inteiro, pela sua dolorosa paixão.
2: Tende misericórdia de nós e do mundo inteiro.
1: Pela sua dolorosa paixão.
2: Tende misericórdia de nós e do mundo inteiro.
1: Pela sua dolorosa paixão.
2: Tende misericórdia de nós e do mundo inteiro.
1: Pela sua dolorosa paixão.
2: Tende misericórdia de nós e do mundo inteiro.
1: Pela sua dolorosa paixão.
2: Tende misericórdia de nós e do mundo inteiro.
1: Pela sua dolorosa paixão.
2: Tende misericórdia de nós e do mundo inteiro.
1: Pela sua dolorosa paixão.
2: Tende misericórdia de nós e do mundo inteiro.
1: Pela sua dolorosa paixão.
2: Tende misericórdia de nós e do mundo inteiro.
1: Pela sua dolorosa paixão.
2: Tende misericórdia de nós e do mundo inteiro.
1: Pela sua dolorosa paixão.
2: Tende misericórdia de nós e do mundo inteiro.
1: Ó sangue e água, que jorrastes do coração de Jesus como fonte de misericórdia para nós, eu confio em vós. Obrigado, Jair, um ótimo dia e que Jesus misericordioso, por intercessão de Nossa Senhora e de São Maximiliano Kolbe, abençoe a você e a toda a sua família.

0: Meu irmão e irmã, juntos em oração, você pode participar no 0 operadora 11 4397 6520. Participe conosco, tá? 0 operadora 11 4397 6520. Rezemos por nossa saúde, né? Hoje, Dia Mundial da Saúde Digestiva, é Dia Internacional dos Soldados da Paz das Nações Unidas. Rezemos para que reine a paz no mundo, né? Hoje também pedindo a intercessão de Santa Úrsula, que é fundadora das Irmãs Ursulinas do Coração de Jesus Agonizante. Rezemos aqui com as intenções de Geraldo Pires, de Governador Valadares, Minas Gerais, toda a sua família. Também reza com a gente a Marciana, de Esmeraldas. Marciana, dá uma olhadinha nessa foto que você mandou, irmã, por gentileza. Vamos rezar pelo Cláudio Nogueira, de Fortaleza, no Ceará. Deus abençoe, Cláudio. Nossas orações pelo João César, de Fartura, São Paulo. Também pelo Wilton Francisco Pereira e família. Deus abençoe, meu irmão, suas intenções. Da Cícera Maria, de Maceió, Alagoas. Sebastião, de Fortaleza, no Ceará. G, que é do povoado Gameleira, em Florestal, Minas Gerais. Deus abençoe, meu irmão, suas intenções. Também da Maria Jandira de Macedo, de Santo André, São Paulo. E o Paulo César, em Tabira, Pernambuco. Bom dia. Vamos rezar com a intenção da Nice, de São Paulo. Bom dia.
1: Andro, salve Maria Imaculada. Bom dia a todos que estão no terço nessa hora. Que Deus abençoe a todos, cada um na sua necessidade. Hoje eu estou ligando para pedir pela família de uma amiguinha da minha neta, que ontem cometeu suicídio, uma adolescente. Que Nossa Senhora cuide dessa alma. Que Deus abençoe todos os adolescentes, meu Deus. Que Deus abençoe a minha neta, que está muito triste, amiga de escola. E para toda a família dessa criança, meu Deus. Amém. E para a paz da minha família, que Nossa Senhora abençoe toda a minha família, guarde, livre de todo o mal.
0: Amém. Rezemos.
1: Obrigada. Salve Maria Imaculada.
0: Salve Maria Imaculada, Nice. Rezemos por essa família, né, que padece. Que dificuldade, meu Deus, né? Pelos nossos irmãos que sofrem. Por essa família, né? Pedimos pelo descanso eterno dessa pessoa, dessa jovem. Rezemos. E por aqueles que enfrentam, né, a depressão, tantas doenças dos nossos tempos difíceis. Vamos ouvir também a Marciana de Esmeraldas.
2: Bom dia, Robinho, Marciana de Esmeraldas, passando para pedido de orações para toda a minha família, todos, para não perder nenhum coração, em especial para a dona Nilce, que ela já esteja internada, né, só mandando energias positivas para ela, e que se Deus quiser vai dar tudo certo, né, e que ela vai se recuperar, logo ela vai voltar para casa, em nome de Jesus, tá bom? E é isso, que é com Deus.
0: Amém. Fique com Deus também. Vamos rezar juntos, viu? E colocar em oração todos esses nossos irmãos. Vamos ao telefone. Alô, bom dia.
3: Bom dia, Leandro. Salve Maria Imaculada.
0: Salve Maria Imaculada. Quem fala?
3: Carminha de Maceió. Quanto tempo, hein? A gente não se fala. Coisa boa você... Você de volta na madrugada com a gente. Seja bem-vinda na minha casa.
0: Que bom, Carminha. Obrigado, viu, pela acolhida. E vamos ouvir suas intenções.
3: As minhas intenções é agradecer a Deus o dom da minha vida, o meu pão de cada dia, a minha aposentadoria, a minha família, os meus amigos que rezam por mim, Maria Lúcia, minha amiga aqui de Maceió, que Nossa Senhora abençoe, Santa Luzia abençoe a visão dela. Seu Alfério, Beto Silveira, Luísa de Lima, Maria da Silva e tantos outros que rezam por mim também. E todos vocês da Melissa de Imaculada. Um abraço fraterno.
0: Outro, muito obrigado. Rezemos por você, todos que você apresentou, cada família. e vamos pedir a misericórdia divina com confiança, meditando sobre a flagelação de nosso Senhor Jesus Cristo. Eterno Pai, eu vos ofereço corpo e sangue, alma e divindade de vosso diletíssimo Filho, nosso Senhor Jesus Cristo, em expiação dos nossos pecados e os do mundo inteiro, pela sua dolorosa paixão.
3: Tende misericórdia de nós e do mundo inteiro.
0: Pela sua dolorosa paixão.
3: Tende misericórdia de nós e do mundo inteiro.
0: Pela sua dolorosa paixão.
3: Tende misericórdia de nós e do mundo inteiro.
0: Pela sua dolorosa paixão.
3: Tende misericórdia de nós e do mundo inteiro.
0: Pela sua dolorosa paixão.
3: Tende misericórdia de nós e do mundo inteiro.
0: Pela sua dolorosa paixão.
3: Tende misericórdia de nós e do mundo inteiro.
0: Pela sua dolorosa paixão.
3: Tende misericórdia de nós e do mundo inteiro.
0: Pela sua dolorosa paixão.
3: Tende misericórdia de nós e do mundo inteiro.
0: Pela sua dolorosa paixão.
3: Tende misericórdia de nós e do mundo inteiro.
0: Pela sua dolorosa paixão.
3: Tende misericórdia de nós e do mundo inteiro.
0: Ó sangue e água, que jorrastes do coração de Jesus como fonte de misericórdia para nós, eu confio em vós. Muito obrigado, Carminha, pela participação. Um ótimo dia e que Jesus misericordioso, por intercessão de Nossa Senhora e de São Maximiliano Kolbe, abençoe a você e a toda a sua família.

0: Rezemos, irmãos, colocando em oração, né, todas as nossas crianças, especialmente as que sofrem violência. Rezemos por todas, né, as vítimas de violências no mundo. Rezemos aqui com Valmira Santos de Luziânia, Goiás. Rezamos por você e família. Também por Isilda Mendes de São José dos Pinhais, no Paraná. Nossas orações também pela nossa irmã Socorro Nergino de Fortaleza, no Ceará. Cura do seu irmão Carlos Alberto. Rezemos por todos os dependentes químicos. Pelo... tá como J. Carlos. Esse aqui é João Carlos. Um abraço aí de Fortaleza. Tá rezando pela sua família e pelo emprego, né? Deus abençoe. Também a Ana de Geraldo Ponciano, Alagoas. Obrigado também. Denis Cardoso de Novo Horizonte, no interior de São Paulo. Diniz Cardoso. É isso, de Novo Horizonte, São Paulo. Obrigado. E também a Sandra Lúcia de Fortaleza. A Suzete Monte em Fortaleza, no Ceará também. E a Leonice de Rolândia, no Paraná. Obrigado pela sua mensagem. Ela é confeiteira, trabalhando aí na madrugada e ouvindo nossa programação. Deus abençoe. Vamos ouvir também a Maria Ferreira de Maceió. Bom dia.
1: Bom dia, Leandro. Aqui é Maria Ferreira de Maceió. Peço oração do Texto da Misericórdia por mim, por toda a minha família, pela paz do mundo inteiro, pela Santa Igreja Católica, pelas almas do purgatório, por todos os mártires e por todos que precisam de oração. Salve Maria Imaculada.
0: Salve Maria Imaculada, Deus abençoe, obrigado. Também a Vicentina de Venceslau Brás, Paraná.
2: Salve Maria Imaculada, bom dia, Leandro. Rezo com vocês por todos os doentes do câncer, que está fazendo o tratamento do câncer, pelo Renato, marido da minha sobrinha, que está com câncer no pulmão, está muito doente, por todos os doentes do mundo inteiro, pela minha família, pelos meus netos, que Deus tenha misericórdia desse povo, pelo fim da guerra, pela paz no mundo, pela paz nos nossos corações, e por cada uma das pessoas que estão neste momento rezando o Terço da Misericórdia. Salve Maria Imaculada.
0: Amém. Salve Maria Imaculada. Obrigado, Vicentina. Ligue para nós, 0 operadora 11 4397-6520. Vamos rezar por você e com você. Rezemos. Você pode ir também registrando sua intenção no WhatsApp 11 98904-3747. Rezo também pelo Wilton Francisco em João Pessoa, na Paraíba. Vamos pedir a misericórdia divina e agora meditando sobre a coroação de espinhos de nosso Senhor Jesus Cristo. Eterno Pai, eu vos ofereço corpo e sangue, alma e divindade de vosso diletíssimo Filho, nosso Senhor Jesus Cristo, em expiação dos nossos pecados e os do mundo inteiro. Pela sua dolorosa paixão, tende misericórdia de nós e do mundo inteiro. Pela sua dolorosa paixão, tende misericórdia de nós e do mundo inteiro. Pela sua dolorosa paixão, tende misericórdia de nós e do mundo inteiro. Pela sua dolorosa paixão, tende misericórdia de nós e do mundo inteiro. Pela sua dolorosa paixão, tende misericórdia de nós e do mundo inteiro. Pela sua dolorosa paixão, tende misericórdia de nós e do mundo inteiro. Pela sua dolorosa paixão, tende misericórdia de nós e do mundo inteiro. Pela sua dolorosa paixão, tende misericórdia de nós e do mundo inteiro. Pela sua dolorosa paixão, tende misericórdia de nós e do mundo inteiro. Pela sua dolorosa paixão, tende misericórdia de nós e do mundo inteiro. Ó sangue e água, que jorrastes do coração de Jesus, como fonte de misericórdia para nós, eu confio em vós.

0: Rezemos juntos, participe conosco, 0-11-4397-6520. Rezemos por você que não pode participar, né, ou registrar suas intenções. Estamos aqui rezando por você, pelas suas intenções. Agradeço o Ronaldo Torzani, de Novo Horizonte, São Paulo. Obrigado, rezando por ele, especialmente por sua filha. Saúde, proteção para vocês. Também está rezando com a gente a Clotilde Amâncio, de Itambé, no Paraná. Bom dia, entregando nas mãos de Jesus misericordioso todo o seu coração, toda a sua família. Deus abençoe. Obrigado, também rezando com a gente aqui a Dani Saraiva, de Fortaleza. Bom dia.
1: Bom dia, Dani Saraiva, do José Walter, Salve Maria Imaculada. Peço orações por Kátia, que está tratando câncer, por todos os pacientes que estão tratando câncer, que estão internados, que estão já, que vão falecer hoje, no dia de hoje. Peço por todos os pecadores, peço pela minha mãe Maria, que cuida da minha avó de 96 anos. Peço pelo meu pai Miguel, meu irmão Fábio, José Nildo e Francisco, minha irmã Maria dos Prazeres e Maria Zenilda, que ontem, para a honra e glória do Senhor, passou na prova do Detran, está habilitada. Ela, que é uma irmã minha viúva. Peço por todos que necessitam de uma graça especial no dia de hoje. Santo dia.
0: Amém. Amém, Dani. Deus abençoe suas intenções. Também rezamos por Edmar, de Betim, Minas Gerais. Também está apresentando sua intenção. E vamos ouvir ainda o Antônio Marcos, de Pará de Minas.
2: Bom dia. Bom dia, meu amigo Leandro Bassan. Queria rezar pela minha família, meus amigos Éder do Valírio, Carlos Santana, Marinho, Antônio Pereira do Bolão, pro padre Geraldo Gabriel e todos os caminhoneiros que estão na escuta. Salve Mãe Maria Imaculada, Antônio Marcos Soares, Pará de Minas.
0: Amém. Obrigado, Antônio Marcos. Um ótimo dia. Vamos agradecer a Deus também, né? A sua misericórdia infinita sobre cada um de nós, nossas famílias. Rezar por você que está no trabalho agora, você que está na estrada, pedindo a proteção divina. Deus ilumine, né, todos que estão agora rezando, pedindo a Deus uma luz, né, sabedoria para a tomada de decisões. Vamos pedir juntos a misericórdia divina. Agora, meditando sobre Jesus carregando a cruz para o Calvário. Eterno Pai, eu vos ofereço corpo e sangue, alma e divindade de vosso diletíssimo Filho, nosso Senhor Jesus Cristo, em expiação dos nossos pecados e os do mundo inteiro. Pela sua dolorosa paixão, tende misericórdia de nós e do mundo inteiro. Pela sua dolorosa paixão, tende misericórdia de nós e do mundo inteiro. Pela sua dolorosa paixão, tende misericórdia de nós e do mundo inteiro. Pela sua dolorosa paixão, tende misericórdia de nós e do mundo inteiro. Pela sua dolorosa paixão, tende misericórdia de nós e do mundo inteiro. Pela sua dolorosa paixão, tende misericórdia de nós e do mundo inteiro. Pela sua dolorosa paixão, tende misericórdia de nós e do mundo inteiro. Pela sua dolorosa paixão, tende misericórdia de nós e do mundo inteiro. Pela sua dolorosa paixão, tende misericórdia de nós e do mundo inteiro. Pela sua dolorosa paixão, tende misericórdia de nós e do mundo inteiro. Ó sangue e água, que jorrastes do coração de Jesus como fonte de misericórdia para nós, eu confio em vós.

0: Reze conosco, o telefone está à disposição, 0-11-4397-6520. Vamos também nos unir às intenções da nossa ouvinte Cláudia Gomes, de Goiânia. Bom dia.
1: Bom dia, Leandro. Salve Maria Imaculada. Quero rezar por todos nós, pela minha família, pela minha saúde, proteção e paz para o mundo. Salve Maria Imaculada.
0: Salve Maria Imaculada. Também pela Gislene Maria de Itaúna, Minas Gerais. Obrigado pela participação. E também vamos ouvir a Gorete de Campina Grande. Bom dia.
2: Olá, Leandro Barçan. Muito bom dia. Sou Gorete de Campina Grande, na Paraíba. E venho aqui pedir orações e rezar por todas essas pessoas que precisam de nossas orações. Rezo pela alma da Maria Salete, a esposa do senhor Alfério, rezo por ele, por sua filha Maria Joana, rezo pela Lorena Pastora, Eliane Neves, Irani de Divinópolis, Maria do Nascimento, Maria da Silva, rezo também pela alma dos meus pais que já faleceram, rezo também pela Maximília e seu filho, seu netinho José Pedro, Maria Antônia e sua filha Renata Maria, Luísa Vieira, a Andrea da Alemanha, a Creuza de Bateguara, a Voz de Leuza, Marlene, Vera e Conceição, minhas conterrâneas. Rezo por todas essas pessoas, Leandro, e por todos nossos amigos e amigas que estão em orações neste momento. Muito bom dia, Gorete de Campina Grande, na Paraíba.
0: Amém. Muito obrigado, Gorete, por todos que estão desesperados, agoniados, angustiados, preocupados, né? Sofrendo. Que Deus levante você, te ilumine e dê toda a força, capacitando, né, todos nós. Deus capacita os seus escolhidos, tenha certeza, você vai conseguir. Vamos juntos rezar, vamos ao telefone. Alô, bom dia.
3: Alô, bom dia, Leandro Barçan, salve Maria Imaculada, aqui é o Francisco Xavier do Icaraí, Caucaia.
0: Seja bem-vindo, Francisco Xavier, salve Maria Imaculada. Vamos ouvir suas intenções, irmão.
3: Olha, eu agradeço pelo dom da vida e peço pelo meu filho Francisco José, que ele vai fazer um curso, que Nossa Senhora passe adiante, que tudo dê certo durante o período do curso. Nossa Senhora lhe acompanhe. E a ele e todos que com ele vão realizar esse curso. Que tudo corra bem.
0: Ótimo. E qual o nome do seu filho?
3: Francisco José.
0: Que ótimo, vamos rezar por ele. Francisco José, tenha muito sucesso. E por todos, né? Todos os nossos jovens, todos os nossos queridos trabalhadores, aqueles que estão buscando um justo emprego. Pedimos juntos a misericórdia divina, meditando sobre a morte de Jesus na cruz. Eterno Pai, eu vos ofereço corpo e sangue, alma e divindade de vosso diletíssimo Filho, nosso Senhor Jesus Cristo, em expiação dos nossos pecados e os do mundo inteiro, pela sua dolorosa paixão.
3: Tende misericórdia de nós e do mundo inteiro.
0: Pela sua dolorosa paixão.
3: Tende misericórdia de nós e do mundo inteiro.
0: Pela sua dolorosa paixão.
3: Tende misericórdia de nós e do mundo inteiro.
0: Pela sua dolorosa paixão.
3: Tende misericórdia de nós e do mundo inteiro.
0: Pela sua dolorosa paixão.
3: Tende misericórdia de nós e do mundo inteiro.
0: Pela sua dolorosa paixão.
3: Tende misericórdia de nós e do mundo inteiro.
0: Pela sua dolorosa paixão.
3: Tende misericórdia de nós e do mundo inteiro.
0: Pela sua dolorosa paixão.
3: Tende misericórdia de nós e do mundo inteiro.
0: Pela sua dolorosa paixão.
3: Tende misericórdia de nós e do mundo inteiro.
0: Pela sua dolorosa paixão.
3: Tende misericórdia de nós e do mundo inteiro.
0: Ó sangue e água, que jorrastes do coração de Jesus, como fonte de misericórdia para nós, eu confio em vós. Muito obrigado, Francisco Xavier, um ótimo dia, e que Jesus misericordioso, por intercessão de Nossa Senhora e de São Maximiliano Maria Kolbe, abençoe a você e a toda a sua família. Rezemos juntos. Deus Santo, Deus Forte, Deus Imortal, tende piedade de nós e do mundo inteiro. Deus Santo, Deus Forte, Deus Imortal, tende piedade de nós e do mundo inteiro. Deus Santo, Deus Forte, Deus Imortal, tende piedade de nós e do mundo inteiro. Louvemos a misericórdia divina. Misericórdia divina, que brota do seio do Pai, eu confio em vós. Misericórdia divina, atributo máximo de Deus, eu confio em vós. Misericórdia divina, mistério inefável, eu confio em vós. Misericórdia divina, fonte que brota do mistério da Santíssima Trindade, eu confio em vós. Misericórdia divina, que nenhuma mente, nem humana, nem angélica pode perscrutar, eu confio em vós. Misericórdia divina, da qual provém toda vida e felicidade, eu confio em vós. Misericórdia divina, mais sublime do que os céus, eu confio em vós. Misericórdia divina, fonte de milagres e prodígios, eu confio em vós. Misericórdia divina, que envolve o universo todo, eu confio em vós. Misericórdia divina, que desce ao mundo na pessoa do Verbo encarnado, eu confio em vós. Misericórdia divina, que brotou da chaga aberta do coração de Jesus, eu confio em vós. Misericórdia divina, encerrada no coração de Jesus para nós e, sobretudo, para os pecadores, eu confio em vós. Misericórdia divina, imperscrutável na instituição da Eucaristia, eu confio em vós. Misericórdia divina, na instituição da Santa Igreja, eu confio em vós. Misericórdia divina, no sacramento do Santo Batismo, eu confio em vós. Misericórdia divina, na nossa justificação por Jesus Cristo, eu confio em vós. Misericórdia divina, que nos acompanha por toda a vida, eu confio em vós. Misericórdia divina, que nos envolve de modo particular na hora da morte, eu confio em vós. Misericórdia divina, que nos concede a vida imortal, eu confio em vós. Misericórdia divina, que nos acompanha em todos os momentos da vida, eu confio em vós. Misericórdia divina, que nos defende do fogo do inferno, eu confio em vós. Misericórdia divina, na conversão dos pecadores endurecidos, eu confio em vós. Misericórdia divina, enlevo para os anjos, inefável para os santos, eu confio em vós. Misericórdia divina, insondável em todos os mistérios divinos, eu confio em vós. Misericórdia divina, que nos eleva de toda a miséria, eu confio em vós. Misericórdia divina, fonte de nossa felicidade e alegria, eu confio em vós. Misericórdia divina, que do nada nos chama para a existência, eu confio em vós. Misericórdia divina, que abrange todas as obras das suas mãos, eu confio em vós. Misericórdia divina, que coroa tudo que existe e que existirá, eu confio em vós. Misericórdia divina, na qual todos somos imersos, eu confio em vós. Misericórdia divina, doce consolo para os corações atormentados, eu confio em vós. Misericórdia divina, única esperança dos desesperados, eu confio em vós. Misericórdia divina, repouso dos corações, paz em meio ao terror, eu confio em vós. Misericórdia divina, delícia e êxtase dos santos, eu confio em vós. Misericórdia divina, que desperta confiança onde não há esperança, eu confio em vós. Encerrando agora este momento de oração, vamos suplicar para todos a misericórdia de Deus, que é infinitamente amoroso para com todos os seus filhos e filhas. Oremos. Ó Deus eterno, em quem a misericórdia é insondável e o tesouro da compaixão é inesgotável, olhai propício para nós e multiplicai em nós a vossa misericórdia, para que não desesperemos nos momentos difíceis, nem esmoreçamos, mas nos submetamos com grande confiança à vossa santa vontade, que é amor e a própria misericórdia. Amém. Louvado seja nosso Senhor Jesus Cristo, para sempre seja louvado. Salve Maria Imaculada.

0: 3:42, horário de Brasília. Não esqueça, daqui a pouquinho, às 4 da manhã, vamos rezar o Rosário em seu lar. Registre suas intenções, WhatsApp 11 98904-3747. E vamos ficar sabendo agora as notícias da Igreja no Brasil, participação dos bispos aqui no programa Igreja no Rádio e também da nossa amiga Angélica Lima, Conexão CNBB.
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2: A liturgia da Igreja Católica é o coração pulsante e a expressão mais bela da sua fé. Não se trata apenas de um conjunto de ritos, mas da própria ação de Cristo e de seu corpo, a Igreja, que torna presente o mistério da salvação por meio de símbolos, palavras e gestos. E hoje nós recebemos aqui na Rede Imaculada Dom Armando Butchol, ele que é bispo emérito de Livramento de Nossa Senhora na Bahia, diretor espiritual do Colégio Pio Brasileiro em Roma, e nós vamos falar sobre questões atuais da liturgia. Dom Armando, é uma alegria imensa receber o senhor aqui na Rede Imaculada. Seja bem-vindo.
3: É com uma alegria também, por minha parte, entrar em contato com Rádio Milícia da Imaculada, com a qual, quando era presidente da Comissão de Liturgia, por 8 anos, todos 15 dias, conversava. E sei do precioso e bonito trabalho que vocês estão realizando em prol da evangelização. Estou aqui à sua disposição.
2: É uma alegria conversar com o senhor, Dom Armando. Dom Armando, antes a gente falava que ia assistir à missa. Hoje se fala em participar. Isso porque a missa é algo de dentro para fora e não o contrário. Como é que nós, fiéis comuns, Dom Armando, a gente pode evitar que a celebração se torne um ato mecânico e puramente exterior?
3: Sabe, os liturgistas, ao longo destes mais de 60 anos após o concílio, ficaram muito refletindo a respeito do que significa participar. Hoje, por aquilo que eu percebo, entendo e vivo, a ideia de participação está se enriquecendo. Vou explicar um pouco por vez. No primeiro período do concílio, pensou-se que a participação fosse usar instrumentos mais chamativos, envolver os jovens, e movimento, e cantos, etc. Tudo bem, mas a participação em que consiste? O que é que nós celebramos na liturgia? É o mistério pascal de Cristo. É o evento fundamental de nossa fé, isto é, a morte e a ressurreição de Cristo. Portanto, participar significa, pouco a pouco, entrar com a totalidade do proprio ser, mente e coração, neste evento pascal que ilumina, sustenta, dilata a nossa esistência. Portanto, não basta uma participação ativa, feita di movimento, feita di, claro, também respostas, cantos, compreensão, mas que envolva o nosso ser no mistério de Cristo. Porque protagonista da liturgia é o Espírito Santo. Não somos nós. Claro, nós somos envolvidos pelo Espírito de Deus que transforma a nossa vida, que ressuscita o Filho e que transforma a nossa existência à luz desse evento pascal, capaz de dar sentido e sabor aos nossos dias. E tudo isso comporta não só uma técnica, vamos dizer, usando uma palavra às vezes abusada, comporta uma espiritualidade. Isto é, nós somos chamados, através da liturgia, a fazer e a viver uma experiência de Deus, mas não de um Deus qualquer, não de um Deus só fruto da minha fantasia, desejos ou emoções, mas um Deus que vem ao encontro por meio de Jesus Cristo. É o Deus cujo rosto Jesus, o Filho amado, nos revelou. é o Deus encarnado, o Deus morto e ressuscitado que celebramos domingo passado, Pentecostes, que derrama sobre a sua Igreja o Espírito Santo, o companheiro inseparável de Jesus Cristo, para dizer com São Basílio. E eis que no Espírito nós somos chamados a viver esta experiência transformadora que transforma, que dá um sentido e um sabor aos nossos dias e à nossa existência terrena. Mas veja, este processo que a liturgia convida a viver é, pede, não só uma arte exterior, precisa mesmo ter uma profunda experiência de Deus em quem preside, em quem proclama as leituras, em quem ajuda de qualquer forma na celebração litúrgica. Nessa harmonia que deve se criar, não fruto só da nossa habilidade humana, claro, nós, cada qual com sua capacidade, coloque-se ao serviço desse projeto, mas eu insisto com muita humildade para que ele cresça, Jesus Cristo, no coração de cada dos fiéis que participam de qualquer celebração, para que o evento do mistério pascal, este acontecimento da morte e ressurreição de Cristo, que deu um sentido novo à história da humanidade, para quem tem fé, possa continuar fecundando a vida humana dos participantes.
2: Dom Armando, eu não posso concluir essa nossa conversa sem perguntar para o senhor o seguinte. Papa Leão XIV acabou de lançar a sua primeira encíclica e ele fala sobre inteligência artificial. Já no Dia Mundial das Comunicações, celebrado em maio, né, desse ano, ele já mandou uma mensagem, né, falando sobre o ser humano, valorizar vozes e rostos humanos. Então, ele está dando uma atenção especial à questão da IA, das novas tecnologias, né, demonstrando a sua preocupação quanto ao uso dessas ferramentas na evangelização. E hoje em dia, a gente tem muito missas que são transmitidas pelas redes sociais, pela TV, pela internet, né, especialmente pelo YouTube. E ali essas missas ficam gravadas. Né? Existe uma determinação na CNBB, por exemplo, nós, enquanto veículos de comunicação, a gente não pode veicular uma missa gravada, absolutamente. Somente a missa, onde acontece ali o milagre da transubstanciação, que é real, que é ao vivo, né? Mas essas missas ficam ali, armazenadas na internet. Eu queria que o senhor me desse um parecer do senhor quanto a isso. Uma pessoa que abre ali e fica assistindo aquela missa, que participa daquela liturgia. Como que a gente administra essa situação, Dom Armando?
3: Sabe, eu não tenho uma ideia ainda definida, ou melhor, eu tenho a minha ideia de relativizar essas missas transmitidas. Quando eu era bispo, durante a pandemia, usávamos também a missa transmitida, mas logo que a pandemia passou, eu desaconselhei os padres a usar nas paróquias as missas transmitidas, porque parece-me que estamos empobrecendo o rito litúrgico. Claro, uma pessoa é doente, ótimo que possa também participar de uma forma possível deste momento orante. Mas, como disse antes, a liturgia não é só algo para, a sua palavra inicial, para assistir, mas para participar. Ora, participação é envolvimento. Eu não participo de um jantar, de um almoço, olhando os outros que comem na TV. Devo estar presente, comer, abraçar, conversar, sorrir, escutar, etc, etc. Não? A corporeidade não é um acréscimo assim. Portanto, a liturgia é não só almas que se encontram, são corpos animados são pessoas com a totalidade do próprio ser. Aqui no Pio Brasileiro tem padres que estão fazendo a tese de mestrado, destacando os vários sentidos, o olhar, alguém, o paladar, etc., não? Na liturgia, fazendo pesquisa muito interessante. Eu leio algumas e vejo uma pesquisa muito bonita, por exemplo, como os vários cinco sentidos, a totalidade do nosso corpo, com outros muitos sentidos que agora estão destacando, que se envolvem na liturgia. Portanto, a minha postura diante da e a inteligência artificial, etc., não? No que se refere à liturgia, não só para excluir, não vamos usar tudo aquilo que pode nos ajudar, mas não acostumemos o povo a uma artificiosidade, porque liturgia normalmente é envolvimento com a totalidade do próprio ser. E na transmissões também da televisão, etc., é a nossa visão, o nosso sentimento que participam, mas se enfatiza o individualismo, o subjetivismo, e o Papa na encíclica, por aquilo que estou lendo, alerta que a inteligência artificial pode aumentar e o domínio de poucos e o individualismo no uso de um potencial enorme como a inteligência artificial nos proporciona. E isso parece-me contradiz a mensagem cristã e a identidade da liturgia, onde o sujeito é não o eu, é o nós. Com Cristo, nós, junto com os irmãos, celebramos, louvamos, agradecemos, assim em diante.
2: Nossa, que riqueza, Dom Armando, que riqueza essa nossa conversa, né? É muito bom poder conversar e aprender com o senhor, né? Que tanto tempo atuou no Brasil, né? Com a liturgia, que é riquíssima, e eu quero aqui aconselhar quem está nos acompanhando a buscar conhecer mais. A gente só ama aquilo que conhece, né, Dom Armando? Então, quando a gente conhece a liturgia, a gente participa de coração e a gente consegue compreender a riqueza que é a liturgia da Igreja Católica. Dom Armando, é com muita alegria que a gente conversa com o senhor aqui na Rede Imaculada. Muito obrigada pela sua participação.
3: Estou aqui com muito prazer. Quando precisar, basta marcar horário.
2: Com certeza iremos marcar. Dom Armando Butchol é bispo emérito de Livramento de Nossa Senhora na Bahia e diretor espiritual do Colégio Pio Brasileiro em Roma.

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Louvado seja nosso Senhor Jesus Cristo, para sempre seja louvado. Salve Maria Imaculada. Muito bom dia para você, meu irmão, para você, minha irmã, que sintoniza a Rádio Imaculada na Grande São Paulo, por todo o Brasil, Rede Imaculada de Comunicação. Você que está com a gente também pelo aplicativo Imaculada Play, através da Alexa, do áudio da TV Imaculada, estamos juntos para rezar a coroa do Rosário, o Rosário em seu lar. Nesta sexta-feira, que é a última sexta-feira do mês, dia 29 de maio de 2026, mês de Maria, mês também das mães. Agradeçamos a Deus por todas as bênçãos, todas as graças alcançadas neste mês maravilhoso. E vamos rezar juntos por todos os milites colaboradores da Milícia da Imaculada, nossos representantes, voluntários e funcionários, suas intenções e suas famílias. Eu, Leandro Barçan, na apresentação, com Rivaldo Chagas nos trabalhos técnicos. Mais uma vez, bom dia, Rivaldo. Vamos te acolher. Você que ligar para a gente para rezar um mistério no 4397-6520. Fora de São Paulo, 0 operadora 11. 4397-6520. Participe conosco, sempre abaixe o volume do rádio e ouça pelo retorno do telefone, tá? Fica muito mais fácil de você rezar com a gente. Na gravação também do seu áudio pelo WhatsApp, sempre abaixe o volume do rádio, do seu aplicativo, para a gente ouvir aí a sua voz com exatidão. Vamos também lembrar que é no máximo um minutinho, né, para a gente conseguir colocar os áudios. Obrigado, viu? A compreensão, a sua ajuda na participação do Rosário. Vamos rezar por você e com você. Iniciamos em nome do Pai, do Filho e do Espírito Santo. Amém. Divino Jesus, nós vos oferecemos esse terço que vamos rezar, meditando nos mistérios dolorosos da nossa redenção. Concedei-nos, por intercessão da bem-aventurada Virgem Maria, Mãe de Deus e Nossa Mãe, as virtudes que nos são necessárias para bem rezá-lo e a graça de ganharmos as indulgências desta santa devoção. Oferecemos como intenções gerais, em desagravo dos pecados cometidos contra o Santíssimo Coração de Jesus,

0: nasceu da Virgem Maria, padeceu sob Pôncio Pilatos, foi crucificado, morto e sepultado, desceu à mansão dos mortos, ressuscitou ao terceiro dia, subiu aos céus, está sentado à direita de Deus Pai Todo-Poderoso, donde há de vir a julgar os vivos e os mortos. Creio no Espírito Santo, na Santa Igreja Católica, na comunhão dos santos, na remissão dos pecados, na ressurreição da carne, na vida eterna. Amém. Rezemos a oração que Jesus Cristo nos ensinou. Pai nosso que estais nos céus, santificado seja o vosso nome. Venha a nós o vosso reino, seja feita a vossa vontade, assim na terra como no céu. O pão nosso de cada dia nos dai hoje. Perdoai-nos as nossas ofensas, assim como nós perdoamos a quem nos tem ofendido. E não nos deixeis cair em tentação, mas livrai-nos do mal. Amém. A primeira Ave Maria rezaremos em honra a Deus Pai que nos criou. Ave Maria, cheia de graça, o Senhor é convosco. Bendita sois vós entre as mulheres, e bendito é o fruto do vosso ventre, Jesus. Santa Maria, Mãe de Deus, rogai por nós, pecadores, agora e na hora de nossa morte. Amém. A segunda Ave Maria, rezaremos em honra a Deus Filho que nos remiu. Ave Maria, cheia de graça, o Senhor é convosco. Bendita sois vós entre as mulheres, e bendito é o fruto do vosso ventre, Jesus. Santa Maria, Mãe de Deus, rogai por nós, pecadores, agora e na hora de nossa morte. Amém. E a terceira Ave Maria, em louvor ao Espírito Santo que nos guia e santifica. Ave Maria, cheia de graça, o Senhor é convosco. Bendita sois vós entre as mulheres, e bendito é o fruto do vosso ventre, Jesus. Santa Maria, Mãe de Deus, rogai por nós, pecadores, agora e na hora de nossa morte. Amém. Glória ao Pai, ao Filho e ao Espírito Santo, como era no princípio, agora e sempre. Amém. Rezemos juntos com as intenções dos nossos irmãos e irmãs, pela intenção da Maria Zélia, de Aparecida de Goiânia, Goiás, o Diego da Silva Paim, de Pará de Minas, Minas Gerais, Maria de Lourdes Monteiro Sobral, em Diadema, São Paulo, Leila da Silva Garcia, da Praia Grande, São Paulo, Maria Antônia, de Santo André, São Paulo, Hilda Bago, em São Paulo, também a Vitória Valentina Silva Suiron, de São Paulo. Vamos também acolher aqui as intenções do WhatsApp. Obrigado, rezando com a gente, o Henrique Azevedo, de Divinópolis, Minas Gerais, toda a sua família. Também reza com a gente a Carol de Ananindeua, no Pará. Rezamos pela Clotilde Amâncio, de Itambé, no Paraná. Obrigado também, Antônio Serrão, de Ananindeua, no Pará. A Ângela e Márcio Arronque, de São Paulo, capital. Sandra Lúcia, de Fortaleza. Zeleiro, de Londrina, no Paraná. Pela Suzete Monte, em Fortaleza. Dani Saraiva, também de Fortaleza. E ainda por intenções da Andréia, da Alemanha. Vamos ao telefone. Ah, temos ainda áudio aqui, né, para a gente ouvir. Vamos ouvir o Adalmir de Divinópolis. Bom dia.
1: Bom dia, Leandro. Bom dia, Rivaldo. Adalmir de Divinópolis. Primeiramente, quero agradecer a Deus pelo dom da vida, gerações para minha saúde, saúde da minha esposa, meus filhos, meus netos. Gerações para você, Leandro, sua família, para Rivaldo e família, Robinho e família. Peço uma causa especial. E peço oração pela minha cidade também, Divinópolis, meus conterrâneos. Salve Maria Imaculada.
0: Amém, meu irmão. Salve Maria Imaculada. Rezemos com você, por toda a família. Também o Samuel de Divinópolis. Bom dia.
2: Bom dia, Leandro. Bom dia, Rivaldo. Aqui é Samuel de Divinópolis. Eu venho não só pedir como rezar com vocês. Agradecer pela minha família, minha mãe. E pedir pela alma do meu pai, que já faleceu há 2 anos. Suraya há 1 ano. Por nós todos. Sol Félix, Danilo de Caçapava, Beto Machado, Tony Quité.

0: Maria André da Alemanha, enfim, por nós todos, Robinho, por vocês, por mim, pela minha filha, um abraço para vocês, salve Maria Imaculada, Samuel Divinópolis.
1: Amém, Samuel, salve Maria Imaculada, obrigado pela participação, vamos agora ao telefone, alô, bom dia.
2: Bom dia, meu irmão.
1: Quem fala?
2: João Carlos Tararé.
1: João Carlos, seja bem-vindo. Salve Maria Imaculada.
2: Salve Maria Imaculada.
1: Vamos ouvir suas intenções.
2: Agradecer ao Senhor pelo dom da vida, por mais esse dia de vida, por todos vocês aí da Milícia Imaculada, pela Andréia da Alemanha, Danilo de Aricanduva, pela Lorival Mota de Itaguaituba, pelo Roberto de Londrina, pelo João de Itapeba, João de Joinville, Israel de Fartura, pelo Dino de Diadema, pelo Beto Tabarro de Itaré, pelo Antônio Marcos, pela Maximília de Vacaria, pela Gorete de Campina Grande da Paraíba, por todos que estão com o terço na mão, pelo nosso Papa, nosso Bispo, nosso Padre, pelo seu Ofélio, pela Iracema de Barão Tonina, e por todos vocês aí no Melissa Imaculada, pela paz do mundo e por todos os moradores de rua.
1: Amém. João Carlos, juntos, então, rezando por você e sua família, por cada um dos nossos ouvintes e suas famílias. Nesse primeiro mistério doloroso, nós contemplamos a oração e agonia de Nosso Senhor Jesus Cristo no Horto das Oliveiras. Pai nosso que estais nos céus, santificado seja o vosso nome. Venha a nós o vosso reino, seja feita a vossa vontade, assim na terra como no céu.
2: O pão nosso de cada dia nos dai hoje, perdoai as nossas ofensas, assim como nós perdoamos a quem nos tem ofendido, e não nos deixeis cair em tentação, mas livrai-nos do mal. Amém.
1: Ave Maria, cheia de graça, o Senhor é convosco. Bendita sois vós entre as mulheres, e bendito é o fruto do vosso ventre, Jesus.
2: Santa Maria, Mãe de Deus, rogai por nós, pecadores, agora e na hora de nossa morte. Amém.
1: Ave Maria, cheia de graça, o Senhor é convosco. Bendita sois vós entre as mulheres, e bendito é o fruto do vosso ventre, Jesus.
2: Santa Maria, Mãe de Deus, rogai por nós, pecadores, agora e na hora de nossa morte. Amém.
1: Ave Maria, cheia de graça, o Senhor é convosco. Bendita sois vós entre as mulheres, e bendito é o fruto do vosso ventre, Jesus.
2: Santa Maria, Mãe de Deus, rogai por nós, pecadores, agora e na hora de nossa morte. Amém.
1: Ave Maria, cheia de graça, o Senhor é convosco. Bendita sois vós entre as mulheres, e bendito é o fruto do vosso ventre, Jesus.
2: Santa Maria, Mãe de Deus, rogai por nós, pecadores, agora e na hora de nossa morte. Amém.
1: Ave Maria, cheia de graça, o Senhor é convosco. Bendita sois vós entre as mulheres, e bendito é o fruto do vosso ventre, Jesus.
2: Santa Maria, Mãe de Deus, rogai por nós, pecadores, agora e na hora de nossa morte. Amém.
1: Ave Maria, cheia de graça, o Senhor é convosco. Bendita sois vós entre as mulheres, e bendito é o fruto do vosso ventre, Jesus.
2: Santa Maria, Mãe de Deus, rogai por nós, pecadores, agora e na hora de nossa morte. Amém.
1: Ave Maria, cheia de graça, o Senhor é convosco. Bendita sois vós entre as mulheres, e bendito é o fruto do vosso ventre, Jesus.
2: Santa Maria, Mãe de Deus, rogai por nós, pecadores, agora e na hora de nossa morte. Amém.
1: Ave Maria, cheia de graça, o Senhor é convosco. Bendita sois vós entre as mulheres, e bendito é o fruto do vosso ventre, Jesus.
2: Santa Maria, Mãe de Deus, rogai por nós, pecadores, agora e na hora de nossa morte. Amém.
1: Ave Maria, cheia de graça, o Senhor é convosco. Bendita sois vós entre as mulheres, e bendito é o fruto do vosso ventre, Jesus.
2: Santa Maria, Mãe de Deus, rogai por nós, pecadores, agora e na hora de nossa morte. Amém.
1: Ave Maria, cheia de graça, o Senhor é convosco. Bendita sois vós entre as mulheres, e bendito é o fruto do vosso ventre, Jesus.
2: Santa Maria, Mãe de Deus, rogai por nós, pecadores, agora e na hora de nossa morte. Amém.
1: Glória ao Pai, ao Filho e ao Espírito Santo.
2: Como era no princípio, agora e sempre, por todos os séculos dos séculos. Amém.
1: Ó meu Jesus,
2: perdoai-nos, livrai-nos do fogo do inferno, levai as almas todas para o céu e socorrei principalmente as que mais precisarem.
1: Ó Maria concebida sem pecado,
2: rogai por nós que recorremos a vós e a todos quantos não recorrem a vós, especialmente os inimigos da Santa Igreja e por todos quantos são a vós recomendados.
1: Amém. Nosso muito obrigado, João Carlos. Um ótimo dia e que Jesus e Maria abençoe muito a você e a toda a sua família.
2: Amém. Vocês também.
1: Obrigado. Salve Maria Imaculada.
2: Salve Maria Imaculada.
1: Muito bom rezarmos juntos, rezando com o nosso povo, graças a Deus, muitas participações. E você também pode ligar para rezar ao vivo, 0 operadora 11 4397-6520, 4397-6520. Vamos também rezar com as intenções que chegam para nós. Agradecemos a Gorete de Campina Grande, Paraíba, rezamos por você e sua família, também rezamos pelo José Viana, de Pará de Minas, Minas Gerais, pela Socorro Nergino, de Fortaleza, pelo Edgar Dantas, de Marituba, no Pará, pelo Renato Matias, de Divinópolis, Minas Gerais, também está rezando com a gente a nossa ouvinte Neuza, de Curitiba, no Paraná, o Padu, de Damolândia, Goiás, com muita fé rezando com a gente, ainda Rafael e Rose, de Macapá, Amapá, Nancy Souza de Acará, no Pará. Também a Osmária Reis de São Paulo. Valéria Santos de Irapuã, no interior de São Paulo. Pela Maria da Silva e Zé Soares de Engenheiro Caldas, Minas Gerais. Pelas intenções do Eduardo Barbeta de Salto, interior de São Paulo. Vamos também acompanhar as intenções da Margarida de Mauá. Bom dia. Não saiu o som, né, do seu áudio aqui. Se puder, grave de novo, tá bom? Obrigado, Margarida. Vamos acompanhar também a Irene de Biporã, Paraná. Bom dia.
3: Bom dia, anjo da madrugada. Deus abençoa muito vocês. Muito, muito, muito. Eu sou a Irene de Biporã. E hoje eu quero apanhar na oração a Daniele. Ela está internada e vai precisar amputar os dedos do pé. Eu peço que Deus vá na frente, junto com Nossa Senhora, que proteja ela e que no momento certo Deus fala com ela e fala com os médicos, se isso é necessário, que faça a vontade de Deus. E que Deus abençoe muito ela, que dê muita força para ela. Salve Maria Imaculada.
1: Amém. Com muita confiança, vamos continuar juntos. Irene rezando, vai dar tudo certo. Vamos ouvir também o Renilton de Betim, Minas Gerais. Bom dia.
4: Bom dia, Leandro. Aqui é Renilton de Betim, Minas Gerais. Peço oração para mim, para toda a minha família, minha irmã, minha sobrinha, meu sobrinho, meu cunhado, meu outro sobrinho que está aí em Aparecido Norte, visitando a mãe. Hoje elas estão retornando para casa. E para todos vocês aí da rádio e para todas as pessoas que estão acamadas no hospital e para todos os ouvintes que estão rezando com nós. Que Jesus e Nossa Senhora Mãe Imaculada e Deus Pai Todo-Poderoso abençoe nós nessa sexta-feira. Que seja tudo de bom para nós. Amém.
1: Amém, obrigado, Deus abençoe você e sua família e obrigado a todos que estão participando. Vamos ao telefone, alô, bom dia.
5: Bom dia, salve Maria Imaculada, Lorival Mota, Tecoituba.
1: Seja bem-vindo, Lorival, salve Maria Imaculada, vamos ouvir suas intenções.
5: Agradecendo a Deus por mais um dia de vida, rezo por mim, minha filha, toda a minha família, todos meus 7 irmãos, minhas 5 irmãs, rezo por Antônio Fernando, pelo Céu Fera, pelo César Feras, pelo Zé Ambrosio, pelo Danilo, pelo Dima de Diadema, pela Dina de Mauá, pela Dona Dalva, pela Dona Olivanda, pela Andréia da Alemanha, pela Dona Lourdes Curitiba, sua neta Lourdes, pela Maximília, Maria Cleusa, Maria Lúcia, Maria da Silva, Maria Antônia, sua filha Renata, pelo Ercílio, pela Maria Pereira, Maria Betânia, a Cícera, a Gorete, a Carminha, pelos Rael de Fartura, pelo Nalo de Fartura, pelo Ano de Venato de Fartura, pelo João Carlos Tararé, pelo Beto Trabalho Tararé, pela Iracema Bruno Antonina, pelos dois Roberto de Londrina, pelo Raimundo de Esmeralda, pelo Zé de Lourdes, do Educador, pelos seus irmãos, o Adão, o Cristóvão, o Maurício, o Dito, o Nico, a Fia e a Gabi, pelas irmãs Lia, Luzia e Dina, pelas suas filhas Fernanda e Mariana, pelos seus netos, pela sua esposa Abel, pela irmã Isabel, pelo amigo dele, o senhor Tuto, o Elcio Abia, pelo Danilo, pela série de deficiente visual, Danilo, eu e a todos que se põem na divisão na vida, no mundo, e para todos que estão vindo para essa duração.
1: Amém. Rezemos juntos com confiança por todas as suas intenções, Lorival, por cada um dos nossos ouvintes. Neste segundo mistério doloroso, contemplamos a flagelação de nosso Senhor Jesus Cristo. Pai nosso que estais nos céus, santificado seja o vosso nome. Venha a nós o vosso reino. Seja feita a vossa vontade, assim na terra como no céu.
5: E o pão nosso de cada dia nos dai hoje, perdoai as nossas ofensas, assim como nós perdoamos a quem nos tem ofendido, e não deixeis cair em tentação, mas livrai-nos do mal. Amém.
1: Ave Maria, cheia de graça, o Senhor é convosco. Bendita sois vós entre as mulheres, e bendito é o fruto do vosso ventre, Jesus.
5: Santa Maria, Mãe de Deus, rogai por nós, pecadores, agora e na hora de nossa morte. Amém.
1: Ave Maria, cheia de graça, o Senhor é convosco. Bendita sois vós entre as mulheres, e bendito é o fruto do vosso ventre, Jesus.
5: Santa Maria, Mãe de Deus, rogai por nós, pecadores, agora e na hora de nossa morte. Amém.
1: Ave Maria, cheia de graça, o Senhor é convosco. Bendita sois vós entre as mulheres, e bendito é o fruto do vosso ventre, Jesus.
5: Também pelo Beto Silveira, pelo Beto Machado, pelo João de Joinville e pelo Padre da Maria. Santa Maria, Mãe de Deus, rogai por nós pecadores, agora e na hora de nossa morte. Amém.
1: Ave Maria, cheia de graça, o Senhor é convosco. Bendita sois vós entre as mulheres, e bendito é o fruto do vosso ventre, Jesus.
5: Santa Maria, Mãe de Deus, rogai por nós pecadores, agora e na hora de nossa morte. Amém.
1: Ave Maria, cheia de graça, o Senhor é convosco. Bendita sois vós entre as mulheres, e bendito é o fruto do vosso ventre, Jesus.
5: Santa Maria, Mãe de Deus, rogai por nós pecadores, agora e na hora de nossa morte. Amém.
1: Ave Maria, cheia de graça, o Senhor é convosco. Bendita sois vós entre as mulheres, e bendito é o fruto do vosso ventre, Jesus.
5: Santa Maria, Mãe de Deus, rogai por nós pecadores, agora e na hora de nossa morte. Amém.
1: Ave Maria, cheia de graça, o Senhor é convosco. Bendita sois vós entre as mulheres, e bendito é o fruto do vosso ventre, Jesus.
5: Santa Maria, Mãe de Deus, rogai por nós pecadores, agora e na hora de nossa morte. Amém.
1: Ave Maria, cheia de graça, o Senhor é convosco. Bendita sois vós entre as mulheres, e bendito é o fruto do vosso ventre, Jesus.
5: Santa Maria, Mãe de Deus, rogai por nós pecadores, agora e na hora de nossa morte. Amém.
1: Ave Maria, cheia de graça, o Senhor é convosco. Bendita sois vós entre as mulheres, e bendito é o fruto do vosso ventre, Jesus.
5: Santa Maria, Mãe de Deus, rogai por nós pecadores, agora e na hora de nossa morte. Amém.
1: Ave Maria, cheia de graça, o Senhor é convosco. Bendita sois vós entre as mulheres, e bendito é o fruto do vosso ventre, Jesus.
5: Santa Maria, Mãe de Deus, rogai por nós pecadores, agora e na hora da nossa morte. Amém.
1: Glória ao Pai, ao Filho e ao Espírito Santo.
5: Assim como é no princípio, agora e sempre. E amém.
1: Ó meu Jesus,
5: perdoai-nos e livrai-nos do fogo do inferno, levai as almas todas para o céu, e socorrei principalmente as que mais precisarem.
1: Ó Maria, concebida sem pecado,
5: rogai por nós que recorremos a vós, e por todos quando não recorrem a vós, especialmente pelos inimigos da Santa Igreja, e por todos quando são a vós recomendados. Amém. Salve Maria Imaculada, que Deus abençoe a você, o Lorival, e a todas as suas famílias.
1: Amém. Nosso muito obrigado, Lorival. Um ótimo dia, e que a paz de Jesus e o amor de Maria permaneçam com você e toda a sua família. Ligue e participe também você, ligando para o terceiro mistério, 4397-6520, 0 operadora 11 4397-6520. Muito obrigado a Dani Saraiva de Fortaleza pela doação. Já estou encaminhando para a central de relacionamento. Deus abençoe todos que estão participando com a gente nesse mês, doando, ajudando a milícia da Imaculada. Vamos acolher também as intenções rezando por Fabrício João, de Conselheiro Lafayette, Minas Gerais, está rezando com a gente. Também agradeço aqui a Maria José Modesto, de Jacarezinho, no Paraná. Também rezamos com Eliane de Ávila, de Conselheiro Lafayette, Minas Gerais. A Márcia, de Santo André, São Paulo. Pedimos pela Lorena Pastore, de Vacaria, Rio Grande do Sul. Pelo Beto Machado, em Divinópolis, Minas Gerais. Pelo Pedro Chaves, de Concórdia, do Pará, estado do Pará. Oscar Romanini, de Jacarezinho, no Paraná. Pelo Cláudio Nogueira, de Fortaleza, Ceará. Também rezamos pelo João César, de Fartura, São Paulo. E a Gislene Maria, de Itaúna, Minas Gerais. Vamos também rezar com a Maria da Conceição de São Paulo. Bom dia.
6: Bom dia, Leandro. Bom dia, Vivaldo. Sou Maria da Conceição de São Paulo. Vou peço orações pela minha saúde, pela saúde da minha família, por todos da família da Melissa Imaculada, pela Paz do Mundo, pela Maria Roberta e pelos meus falecidos da minha família. Paz e bem. Salve Maria Imaculada.
1: Amém, Deus abençoe, obrigado. Vamos ouvir também o Benedito de Souza, de Jacarezinho, Paraná. Bom dia, Benedito.
7: Bom dia, Rádio Imaculada. Bom dia, Frei Sebastião. Bom dia, Rivaldo. Bom dia a todos. Que o Benedito de Souza, Jacarezinho. Eu peço oração por mim, minha saúde, minhas intenções. Mais um dia de Jesus me concedeu. Peço oração para a Nalesca, para toda a minha família, os netos e minhas netas, e todos os familiares, o que está para fora, o que está aqui em Jacarezinho. Benedito Sou Jacarezinho. Salve Maria Imaculada.
1: Obrigado, Benedito. Deus abençoe também o Danilo de Aricanduva, São Paulo.
8: Bom dia, Leandro. Pai Jesus, amor de Maria, que é o Danilo do Centro Visual da Aricanduva. Nesse Santo Terço Mariano, quero pedir oração para minha esposa, que está com a coluna inflamada, pela alma Dona Maria Salete, pela saúde de seu Alfério, pela alma Dona Sueli, pela saúde de seu João, pelo Lourival Mota, Taquarituba, Maximília de Vacaria, Cecília de Bateguara, Adolfo de Santos, Corete, Campina Grande, Magali de Santo André, Paulo de Itaquera, Raimundo de Esmeralda, César Teles, Antônio Marcos, Pará de Minas. Pela Polícia Civil, pela Polícia Militar, pelos médicos e enfermeiras, alma do purgatório, moradores de rua, desempregados, pelo meu pároco José Carlos dos Anjos, pelo meu bispo Dom Cícero, por toda a Santa Igreja Católica, por toda a Milícia da Imaculada, por todos os deficientes visuais do mundo. Salve Maria Imaculada.
1: Amém, meu irmão. Salve Maria Imaculada. Rezemos juntos e vamos ao telefone. Alô, bom dia.
9: Bom dia, Leandro, bom dia, Rivaldo, e bom dia a todos.
1: Bom dia, seja muito bem-vindo ao Férreo, Concórdia, Santa Catarina. Vamos ouvir suas intenções, irmão.
9: Em primeiro lugar, agradecer ao belíssimo trabalho que vocês fazem na Rádio Imaculada. Parabéns.
1: Obrigado.
9: Parabéns a todos. E
1: obrigado.
9: Agradecer a Deus pelo dom da vida, pela saúde, rezar pela minha saudosa esposa Maria Salete, pelos meus filhos, a Maria Joana, que mora na Itália, rezar também pelos irmãos que sempre rezam pela Maria Salete e rezam por mim, o meu amigo Adolfo lá de Santos, o seu Geraldo Pires, a Marta, o Samuel, a Ureni, seu Antônio Valadares, Lourival Mota, a Cícera, a Creuza de Arapongas, a Magali de São Paulo, a Maria Creuza de São Paulo, a Andréia da Alemanha, seu Geraldinho, a Zélia, o Beto de Cascavela, a Bruna de Mosqueiro, a Helenice, a Carminha, que rezou hoje manhã uma dezena do Terço da Misericórdia. Também a Neide, a Maria de Fátima de Apucarana, a Maria das Graças de São Paulo, a Maria Lúcia, o Marciano, o Roberto do Paraná, a Gorete, que sempre reza por mim e para minha esposa. Também Israel, o Hilário, a Silvana, a Lorena e a Maximília de Vacaria, meu amigo Danilo e sua esposa, José Xavier, José João, a Maria Antônia, sua filha Renata, Fernando Lacerda, a Maria Silva, também a Marta de Mosqueira, a Mariana de Mauá, o Ercílio de Blumenau, o Marino Miranda, o Antônio Jorge de Paranaguá, o João de Joinville, sua esposa, saudosa Sueli, Beto Machado, rezar para minha irmã que mora em Itajaí, que está com problema de saúde, a Maria Helena Parisotto. E a todos que estão acompanhando e rezando o Santo Rosário pela Rádio Imaculada.
1: Amém. Muito bem, Alferio. Juntos rezemos por suas intenções, por cada um dos nossos ouvintes, cada família. Nesse terceiro mistério doloroso, contemplamos a coroação de espinhos de nosso Senhor Jesus Cristo. Pai nosso que estais nos céus, santificado seja o vosso nome. Venha a nós o vosso reino, seja feita a vossa vontade, assim na terra como no céu.
9: O pão nosso de cada dia nos dai hoje, perdoai as nossas ofensas, assim como nós perdoamos a quem nos tem ofendido, e não deixeis cair em tentação, mas livrai-nos do mal. Amém.
1: Ave Maria, cheia de graça, o Senhor é convosco. Bendita sois vós entre as mulheres, e bendito é o fruto do vosso ventre, Jesus.
9: Santa Maria, Mãe de Deus, rogai por nós, pecadores, agora e na hora de nossa morte. Amém.
1: Ave Maria, cheia de graça, o Senhor é convosco. Bendita sois vós entre as mulheres, e bendito é o fruto do vosso ventre, Jesus.
9: Santa Maria, Mãe de Deus, rogai por nós, pecadores, agora e na hora de nossa morte. Amém.
1: Ave Maria, cheia de graça, o Senhor é convosco. Bendita sois vós entre as mulheres, e bendito é o fruto do vosso ventre, Jesus.
9: Rezo pelo Jesus Alvarenga e pela alma de sua filha, Santa Maria, Mãe de Deus, rogai por nós, pecadores, agora e na hora de nossa morte. Amém.
1: Ave Maria, cheia de graça, o Senhor é convosco. Bendita sois vós entre as mulheres, e bendito é o fruto do vosso ventre, Jesus.
9: Santa Maria, Mãe de Deus, rogai por nós, pecadores, agora e na hora de nossa morte. Amém.
1: Ave Maria, cheia de graça, o Senhor é convosco. Bendita sois vós entre as mulheres, e bendito é o fruto do vosso ventre, Jesus.
9: Santa Maria, Mãe de Deus, rogai por nós, pecadores, agora e na hora de nossa morte. Amém.
1: Ave Maria, cheia de graça, o Senhor é convosco. Bendita sois vós entre as mulheres, e bendito é o fruto do vosso ventre, Jesus.
9: Santa Maria, Mãe de Deus, rogai por nós, pecadores, agora e na hora de nossa morte. Amém.
1: Ave Maria, cheia de graça, o Senhor é convosco. Bendita sois vós entre as mulheres, e bendito é o fruto do vosso ventre, Jesus.
9: Santa Maria, Mãe de Deus, rogai por nós, pecadores, agora e na hora de nossa morte. Amém.
1: Ave Maria, cheia de graça, o Senhor é convosco. Bendita sois vós entre as mulheres, e bendito é o fruto do vosso ventre, Jesus.
9: Santa Maria, Mãe de Deus, rogai por nós, pecadores, agora e na hora de nossa morte. Amém.
1: Ave Maria, cheia de graça, o Senhor é convosco. Bendita sois vós entre as mulheres, e bendito é o fruto do vosso ventre, Jesus.
9: Santa Maria, Mãe de Deus, rogai por nós, pecadores, agora e na hora de nossa morte. Amém.
10: Ave Maria, cheia de graça, o Senhor é convosco. Bendita sois vós entre as mulheres, e bendito é o fruto do vosso ventre, Jesus.
11: Santa Maria, Mãe de Deus, rogai por nós, pecadores, agora e na hora de nossa morte. Amém.
10: Glória ao Pai, ao Filho e ao Espírito Santo.
11: Assim como era no princípio, agora e sempre. Amém.
10: Ó meu Jesus,
11: perdoai-nos, livrai-nos do fogo do inferno, levai as almas todas para o céu e socorrei principalmente as que mais precisarem de vossa infinita misericórdia.
10: Ó Maria, concebida sem pecado,
11: rogai por nós que recorremos a vós e por todos quantos não recorrem a vós, especialmente pelos inimigos de nossa querida Santa Igreja Católica e a todos quanto a vós recomendados. Amém.
10: Amém. Um ótimo dia, obrigado pela participação, Alfério, e que a paz de Jesus e o amor de Maria permaneçam com você e toda a sua família. Reze conosco ligando 0 operadora 11 4397 6520. Bom dia também para Vera Fiore, o Edmilson em Diadema, um abraço carinhoso. Meus padrinhos de casamento estão ouvindo, rezando com a gente. Bom dia. Também rezamos pelo João de Mirassol, São Paulo, pelo Mauro Silva de Divinópolis, em Minas Gerais. Rezando também com a gente a Leia Souza de Mosqueiro, Belém do Pará. Rezamos com Ronaldo de Santos, São Paulo, o Neldson Mesquita de Fortaleza, no Ceará. Também rezamos com as intenções de José Vitor de Londrina, Maria da Conceição de Santos, São Paulo, Ana de Giraldo Ponciano, Alagoas, Adelmes de Divinópolis, Minas Gerais, Milena Rosângela de São Paulo, Oscar e Zenilda de Cafelândia, no Paraná. Vamos também ouvir aqui a intenção. Obrigado, Olivanda, de Governador Valadares, Minas Gerais. Bom dia.
12: Olá, eu sou Olivanda. Peço oração pelo César Teles, Lorival Mota, Andréia da Alemanha, o Eliseu, Marinho Miranda, Beto Machado, Maria da Silva, Maria Evangelista, Luísa Vieira, Iraci Barbosa e a todos os ouvintes. Amém? Salve Maria Imaculada.
10: Amém, salve Maria Imaculada, obrigado. E Maria de Lourdes, de São Bernardo.
13: Bom dia, Leandro. Bom dia, toda a equipe da Rádio Imaculada. Leandro, eu peço oração para mim, para minha família. Peço oração para a Edileuza de Itapera. Peço oração pela recuperação de Maria Macedo. E todos, a família Milit e todos que precisam de oração. Uma ótima e abençoada sexta-feira. É a luz do Jardim Industrial. Paz e bem. Salve Maria, Mãe Imaculada.
10: Paz e bem, salve Maria Imaculada. E vamos ao telefone. Alô, bom dia, quem fala?
14: Oi, Leandro, bom dia, Maria das Graças, Guarulhos, graças a Deus consegui a ligação, Leandro.
10: Ah, quanto tempo, seja bem-vinda.
14: Obrigada, meu anjo.
10: Vamos ouvir, Leandro, suas intenções, Maria.
14: Já, então, meu anjo, eu rezo por você, já que eu coloquei minhas intenções aí, mas eu rezo por você e sua família, rezo pelo rival de família, pelo Robinho, família. Rezo pelo seu Alfério, fiquei feliz em me ouvir. Rezo pela Maria Salete, rezo pela sua saúde, pela Maximília, pela paz do mundo, por todos os irmãos Milite, por todos que estão rezando neste momento. Rezo pela paz do mundo, pela minha saúde, pela minha família no Piauí, pelos meus filhos, meu neto. Rezo por todos os irmãos. Leandro, rezo inclusivamente pelos jovens. Os jovens estão numa situação muito difícil, sendo arrebatados pelas drogas, sendo assim, os jovens em sofrimento. Porque os jovens se suicidando, jovens de 14 anos, jovens entrando numa escola com 13 anos, com revólver, matando professores, os jovens estão precisando das nossas orações, os pais, os avós que sofrem muito com essa situação, rezo pelos doentes, por todos que estão nesse momento rezando. Amém, meu anjo, amém.
1: Amém. Então rezemos com muita fé por tudo isso que você apresentou, né, pela nossa juventude, por todas as famílias, e vamos neste quarto mistério doloroso contemplarmos Jesus carregando a cruz para o Calvário. Pai nosso que estais nos céus, santificado seja o vosso nome. Venha a nós o vosso reino, seja feita a vossa vontade, assim na terra como no céu.
14: O pão nosso de cada dia nos dai hoje, perdoai as nossas ofensas, assim como nós perdoamos a quem nos tem ofendido. E não deixeis cair em tentação, mas livrai-me do mal. Amém.
1: Ave Maria, cheia de graça, o Senhor é convosco. Bendita sois vós entre as mulheres, e bendito é o fruto do vosso ventre, Jesus.
14: Santa Maria, Mãe de Deus, rogai por nós, pecadores, agora e na hora de nossa morte. Amém.
1: Ave Maria, cheia de graça, o Senhor é convosco. Bendita sois vós entre as mulheres, e bendito é o fruto do vosso ventre, Jesus.
14: Pelos agonizantes deste dia e desta hora, Santa Maria, Mãe de Deus, rogai por nós, pecadores, agora e na hora de nossa morte. Amém.
1: Ave Maria, cheia de graça, o Senhor é convosco. Bendita sois vós entre as mulheres, e bendito é o fruto do vosso ventre, Jesus.
14: Santa Maria, Mãe de Deus, rogai por nós, pecadores, agora e na hora de nossa morte. Amém.
1: Ave Maria, cheia de graça, o Senhor é convosco. Bendita sois vós entre as mulheres, e bendito é o fruto do vosso ventre, Jesus.
14: Santa Maria, Mãe de Deus, rogai por nós, pecadores, agora e na hora de nossa morte. Amém.
1: Ave Maria, cheia de graça, o Senhor é convosco. Bendita sois vós entre as mulheres, e bendito é o fruto do vosso ventre, Jesus.
14: Santa Maria, Mãe de Deus, rogai por nós, pecadores, agora e na hora de nossa morte. Amém.
1: Ave Maria, cheia de graça, o Senhor é convosco. Bendita sois vós entre as mulheres, e bendito é o fruto do vosso ventre, Jesus.
14: Santa Maria, Mãe de Deus, rogai por nós, pecadores, agora e na hora de nossa morte. Amém.
1: Ave Maria, cheia de graça, o Senhor é convosco. Bendita sois vós entre as mulheres, e bendito é o fruto do vosso ventre, Jesus.
14: Pelas almas do purgatório, Santa Maria, Mãe de Deus, rogai por nós, pecadores, agora e na hora de nossa morte. Amém.
1: Ave Maria, cheia de graça, o Senhor é convosco. Bendita sois vós entre as mulheres, e bendito é o fruto do vosso ventre, Jesus.
14: Por todos que estão colocando suas intenções nesse momento, Santa Maria, Mãe de Deus, rogai por nós, pecadores, agora e na hora de nossa morte. Amém.
1: Ave Maria, cheia de graça, o Senhor é convosco. Bendita sois vós entre as mulheres, e bendito é o fruto do vosso ventre, Jesus.
14: Santa Maria, Mãe de Deus, rogai por nós, pecadores, agora e na hora de nossa morte. Amém.
1: Ave Maria, cheia de graça, o Senhor é convosco. Bendita sois vós entre as mulheres, e bendito é o fruto do vosso ventre, Jesus.
14: Santa Maria, Mãe de Deus, rogai por nós, pecadores, agora e na hora de nossa morte. Amém.
1: Glória ao Pai, ao Filho e ao Espírito Santo.
14: Assim como era no princípio, agora e sempre. Amém.
1: Ó meu Jesus,
14: perdoai, livrai do fogo do inferno, levai as almas todas para o céu e socorrei principalmente as que mais precisarem de vossa infinita misericórdia.
1: Ó Maria concebida sem pecado,
14: rogai por nós que recorremos a vós e por todos quantos não recorrem a vós, especialmente pelos inimigos da Santa Igreja e por todos quantos são a vós recomendados.
1: Amém. Nosso muito obrigado pela sua participação e um ótimo dia, Maria das Graças. Que Jesus e Maria abençoem a você e a toda a sua família. Participe conosco também ligando 0 operadora 11 4397-6520. Vamos rezar por intenções de Ivonei e Adriana de Belém do Pará, as intenções também de Maria da Praia Grande, litoral de São Paulo. Vamos rezar também por Raimundo Alves de Esmeraldas, Minas Gerais, pela Luísa Vieira de Fortaleza, no Ceará. Também rezamos com as intenções de Iraci, do Guarujá, litoral de São Paulo, Marlene Bento, de Dois Riachos, Alagoas. Vamos ouvir a intenção da Margarida, conseguiu agora gravar o áudio, de Mauá, São Paulo.
15: Bom dia, Leandro. Peço oração para mim, para toda a minha família, para todas as almas, para a paz do mundo, para todos vocês aí da Imaculada. Salve Maria Imaculada, Margarida de Mauá.
1: Salve Maria Imaculada, obrigado. Vamos também ouvir Aloísio de Maceió.
16: Bom dia, Leandro. Ótima sexta-feira para você, um ótimo final de semana. Que Deus abençoe você e toda a sua família. Leandro, eu sou Aloísio, Maceió, Lagoa, esposa de Francisco. Peço oração para a cura e depressão da minha esposa e de todos aqueles que sofrem com esse mal, Leandro. Bom dia, Leandro. Salve Maria Imaculada.
1: Muito obrigado, meu irmão. Bom dia. Nossas orações por todos aqueles que não puderam ligar, rezar conosco e registrar suas intenções. Vamos ao telefone. Alô, bom dia.
17: Bom dia.
1: Quem fala?
17: É o João de Paissandu, Paraná.
1: João Paissandu, né?
17: É, encostado com Maringá.
1: Que bom, seja muito bem-vindo. Vamos ouvir suas intenções, João.
17: É, que o Espírito Santo nos dê paciência, nos dê concentração e tire a nossa ansiedade, a timidez, o medo, o nervosismo e nos dê a paz o nosso Brasil e toda a nação.
1: Amém, assim Amém. Seja. Vamos rezar por você, todos aí de Paissandu, né, todos os nossos ouvintes. Vamos, nesse quinto mistério doloroso, contemplarmos a crucificação e morte de nosso Senhor Jesus Cristo. Pai nosso que estais nos céus, santificado seja o vosso nome. Venha a nós o vosso reino, seja feita a vossa vontade, assim na terra como no céu.
17: Ao pão nosso de cada dia nos dai hoje, perdoai as nossas ofensas, assim como nós perdoamos a quem nos tem ofendido. E não deixei cair em tentação, mas livrai-nos do mal. Amém.
1: Ave Maria, cheia de graça, o Senhor é convosco. Bendita sois vós entre as mulheres, e bendito é o fruto do vosso ventre, Jesus.
17: Santa Maria, Mãe de Deus, rogai por nós, pecadores, agora e na hora da nossa morte. Amém.
1: Ave Maria, cheia de graça, o Senhor é convosco. Bendita sois vós entre as mulheres, e bendito é o fruto do vosso ventre, Jesus.
17: Santa Maria, Mãe de Deus, rogai por nós, pecadores, agora e na hora da nossa morte. Amém.
1: Ave Maria, cheia de graça, o Senhor é convosco. Bendita sois vós entre as mulheres, e bendito é o fruto do vosso ventre, Jesus.
17: Santa Maria, Mãe de Deus, rogai por nós, pecadores, agora e na hora da nossa morte. Amém.
1: Ave Maria, cheia de graça, o Senhor é convosco. Bendita sois vós entre as mulheres, e bendito é o fruto do vosso ventre, Jesus.
17: Santa Maria, Mãe de Deus, rogai por nós, pecadores, agora e na hora da nossa morte. Amém.
1: Ave Maria, cheia de graça, o Senhor é convosco. Bendita sois vós entre as mulheres, e bendito é o fruto do vosso ventre, Jesus.
17: Santa Maria, Mãe de Deus, rogai por nós, pecadores, agora e na hora da nossa morte. Amém.
1: Ave Maria, cheia de graça, o Senhor é convosco. Bendita sois vós entre as mulheres, e bendito é o fruto do vosso ventre, Jesus.
17: Santa Maria, Mãe de Deus, rogai por nós, pecadores, agora e na hora da nossa morte. Amém.
1: Ave Maria, cheia de graça, o Senhor é convosco. Bendita sois vós entre as mulheres, e bendito é o fruto do vosso ventre, Jesus.
17: Santa Maria, Mãe de Deus, rogai por nós, pecadores, agora e na hora da nossa morte. Amém.
1: Ave Maria, cheia de graça, o Senhor é convosco. Bendita sois vós entre as mulheres, e bendito é o fruto do vosso ventre, Jesus.
17: Santa Maria, Mãe de Deus, rogai por nós, pecadores, agora e na hora da nossa morte. Amém.
1: Ave Maria, cheia de graça, o Senhor é convosco. Bendita sois vós entre as mulheres, e bendito é o fruto do vosso ventre, Jesus.
17: Santa Maria, Mãe de Deus, rogai por nós, pecadores, agora e na hora da nossa morte. Amém.
1: Ave Maria, cheia de graça, o Senhor é convosco. Bendita sois vós entre as mulheres, e bendito é o fruto do vosso ventre, Jesus.
17: Santa Maria, Mãe de Deus, rogai por nós, pecadores, agora e na hora da nossa morte. Amém.
1: Glória ao Pai, ao Filho e ao Espírito Santo.
17: Como era no princípio, agora e sempre. Amém.
1: Ó meu Jesus,
17: perdoai e livrai do fogo do inferno, levai as almas todas para o céu e socorrei as que mais precisar da vossa infinita misericórdia.
1: Ó Maria concebida sem pecado,
17: rogai por nós, recorremos a vós.
1: E por todos quantos não recorrem a vós, especialmente Amém. Pelos inimigos da Santa Igreja e por todos quantos são a vós recomendados. Nosso muito obrigado, João. Um ótimo dia e que Jesus e Maria abençoe muito a você e a toda a sua família.

infinitas graças vos damos, ó soberana rainha, pelos benefícios que todos os dias recebemos de vossas mãos maternais. Dignai-vos agora e para sempre tomar-nos debaixo de vosso poderoso amparo. E para melhor vos agradecer, os saudamos com uma salve, rainha. Salve, rainha, mãe de misericórdia, vida, doçura e esperança nossa, salve. A vós bradamos os degredados filhos de Eva. A vós suspiramos, gemendo e chorando neste vale de lágrimas. Eia, pois, advogada nossa, esses vossos olhos misericordiosos a nós volvei. E depois deste desterro, mostrai-nos Jesus, bendito fruto do vosso ventre. Ó clemente, ó piedosa, ó doce e sempre Virgem Maria, rogai por nós, Santa Mãe de Deus, para que sejamos dignos das promessas de Cristo. Amém. E neste momento vamos louvar a Deus e a Nossa Mãe Santíssima através da ladainha de Nossa Senhora. Senhor, tende piedade de nós. Senhor, tende piedade de nós. Jesus Cristo, tende piedade de nós. Jesus Cristo, tende piedade de nós. Senhor, tende piedade de nós. Senhor, tende piedade de nós. Jesus Cristo, ouvi-nos. Jesus Cristo, ouvi-nos. Jesus Cristo, atendei-nos. Jesus Cristo, atendei-nos. Deus Pai dos céus, tende piedade de nós. Deus Filho, Redentor do mundo, tende piedade de nós. Deus Espírito Santo, tende piedade de nós. Santíssima Trindade, que sois um só Deus, tende piedade de nós. Santa Maria, rogai por nós. Santa Mãe de Deus, rogai por nós. Santa Virgem das Virgens, rogai por nós. Mãe de Jesus Cristo, rogai por nós. Mãe da Divina Graça, rogai por nós. Mãe de Esperança, rogai por nós. Mãe Puríssima, rogai por nós. Mãe Castíssima, rogai por nós. Mãe Imaculada, rogai por nós. Mãe Intacta, rogai por nós. Mãe Amável, rogai por nós. Mãe Admirável, rogai por nós. Mãe do Bom Conselho, rogai por nós. Mãe do Criador, rogai por nós. Mãe do Salvador, rogai por nós. Mãe da Igreja, rogai por nós. Mãe de Misericórdia, rogai por nós. Virgem Prudentíssima, rogai por nós. Virgem Venerável, rogai por nós. Virgem Louvável, rogai por nós. Virgem Poderosa, rogai por nós. Virgem Benigna, rogai por nós. Virgem Fiel, rogai por nós. Espelho de Justiça, rogai por nós. Sede de Sabedoria, rogai por nós. Causa de nossa alegria, rogai por nós. Vaso espiritual, rogai por nós. Vaso honorífico, rogai por nós. Vaso insigne de devoção, rogai por nós. Rosa mística, rogai por nós. Torre de Davi, rogai por nós. Torre de Marfim, rogai por nós. Casa de Ouro, rogai por nós. Arca da Aliança, rogai por nós. Porta do Céu, rogai por nós. Estrela da Manhã, rogai por nós. Saúde dos enfermos, rogai por nós. Refúgio dos pecadores, rogai por nós. Auxílio dos refugiados, rogai por nós. Consoladora dos aflitos, rogai por nós. Auxílio dos cristãos, rogai por nós. Rainha dos anjos, rogai por nós. Rainha dos patriarcas, rogai por nós. Rainha dos profetas, rogai por nós. Rainha dos apóstolos, rogai por nós. Rainha dos mártires, rogai por nós. Rainha dos confessores, rogai por nós. Rainha das virgens,
rogai por nós. Rainha de todos os santos, rogai por nós. Rainha concebida sem pecado original, rogai por nós. Rainha assunta ao céu, rogai por nós. Rainha do Santo Rosário, rogai por nós. Rainha da Família, rogai por nós. Rainha da Paz, rogai por nós. Cordeiro de Deus, que tirais o pecado do mundo, perdoai-nos, Senhor. Cordeiro de Deus, que tirais o pecado do mundo, ouvi-nos, Senhor. Cordeiro de Deus, que tirais o pecado do mundo, tende piedade de nós. Oremos. Senhor nosso Deus, concedei-nos sempre saúde de alma e corpo, e fazei que, pela intercessão da Virgem Maria, libertos das tristezas presentes, gozemos das alegrias eternas. Amém. Louvado seja nosso Senhor Jesus Cristo, para sempre seja louvado. Salve Maria Imaculada!

assim terminamos esse maravilhoso momento de oração, deixando a nossa mensagem no sentido de que a oração do Santo Rosário faça parte diariamente das nossas vidas, das nossas famílias. Muito obrigado pela sua audiência e companhia, você que rezou conosco, que acompanhou o programa Igreja no Rádio. Vamos terminando o programa com muito carinho, muita alegria. Vamos continuar até às 6 da manhã, eu e Rivaldo Chagas. Bom descanso, Rivaldo. Depois vamos ter mais uma horinha aqui com o Fogão de Lenha. Você pode nos acompanhar, você que está em outras cidades e estados, pelo nosso aplicativo Imaculada Play. Fique com Deus, bom final de semana. Paz e bem, salve Maria Imaculada!

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4: Nossa Senhora, protetora celestial, está sempre ao nosso lado nos momentos de dificuldades e desespero. 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Sua presença constante nos dá conforto e esperança, renovando nossa fé e confiança. Confiemos nossas dores e aflições nas mãos dessa mãe. Ela cuidará de tudo. 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
1: Cinco e cinco.
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13: Principal FM informa a hora certa.
1: 5 e 6.
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14: E a temperatura?
15: 9 graus.
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17: Horas e 7 minutos.
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2: Principal FM informa a hora certa.
3: 5:10.
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0: 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E a temperatura?
1: 9 graus.
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0: Está começando mais um Pegada Sertaneja. Hora de aumentar o volume aí, hein? Aqui é diversão garantida e a música não para. Volume no máximo aí, vem curtir as melhores do sertanejo agora, no nosso Pegada Sertaneja.

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0: Que energia contagiante essas músicas sertanejas nos trazem. Mas calma, hein? Não vai embora, porque ainda temos aí muito mais sucessos incríveis pra você, pra embalar o seu programa Pegada Sertaneja. Fica ligado.
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0: É hora de acelerar o ritmo e botar pra quebrar com os sucessos mais quentes do sertanejo. Então segura firme aí, porque o Pegada Sertaneja tá de volta.

0: Victor Hugo. Ah, thanks.
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0: finalizamos aqui mais um super bloco da Kills, hein? Mais uma pegada sertaneja com as melhores do sertanejo pra você. E aí, você curtiu, né? Então fica ligado porque a gente volta já já.
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2: Principal FM informa a hora certa.
3: 5:42.
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5: E a temperatura?
6: 8 graus.
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0: Olá, pessoal! Chegou a hora de entrar de cabeça na vibe sertaneja mais animada do rádio. Então, aumente esse volume aí que a gente vai sacudindo aqui com as melhores do sertanejo pra você.
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0: finalizamos aqui mais um super bloco da Kills, hein? Mais uma pegada sertaneja com as melhores do sertanejo pra você. E aí, você curtiu, né? Então fique ligado porque a gente volta já já.
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2: Principal FM informa a hora certa.
3: 5:57.
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5: E a temperatura?
6: 8 graus.
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0: Obrigado!
1: Obrigado!
0: Obrigado, Trio Parada Dura, por nos convidar para vir participar desse evento maravilhoso.
2: Pra gente é uma honra enorme fazer parte da história de vocês, viu?
0: Nossa, muito sucesso!
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0: Luísa Sons!
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Que energia contagiante essas músicas sertanejas nos trazem. 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

0: Olá, meu amigo, olá, minha amiga ouvinte, eu sou o Padre Ezequiel, desejo a você graça e paz. Esse é o momento Despertai para o Amor. E a palavra de hoje é sobre mentes estressadas. Você acha que a sua mente é estressada? Você é uma pessoa estressada, sim ou não? As mentes que não controlam o estresse destroem o melhor e mais escasso bem humano, que é o tempo emocional. E hoje em dia muitas mentes destroem esse tempo emocional. O que é o tempo emocional? É a capacidade de desfrutar o tempo como ele vai se apresentando. A mente estressada precisa estar sempre buscando outra coisa que ela não está vivendo agora. Nós vivemos o dobro do que as pessoas na idade média. Naquele tempo, uma infecção, uma amidalite, poderia levar à morte. Hoje, graças a Deus, a medicina avançou, evoluiu e nós temos vida longa. Vivemos 70, 80 anos, 90, e a perspectiva é que a gente viva sempre mais. Só que o tempo de vida é diferente do tempo emocional.
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0: Meu caro ouvinte, que bom que estamos juntos para este momento de reflexão. Gostaria de falar hoje sobre como conviver com a depressão. Naturalmente que esse é um tema vasto e não se resolve só numa palavra, mas é uma pequena luz. Em meio a uma depressão, as pessoas se sentem como se estivessem em um buraco escuro. E este buraco escuro não pode ser clareado através de pensamentos devotos só. A oração dessas pessoas, sua confiança em Deus, seu desejo espiritual, não parecem avançar até esta profundidade. Muitas vezes a pessoa diz, reza que você vai ser curada. Não é simples assim. Elas se sentem totalmente separadas de Deus. Portanto, como devem lidar espiritualmente com a sua depressão? Se estão sentadas em um buraco escuro, não conseguem orar. O único caminho que lhes resta é lembrar a si mesmas que até mesmo ali embaixo, onde há apenas o vazio, estão amparadas por Deus, que Deus não as abandonou. Uma teóloga, Ingrid Weber Gast, descreve como no sofrimento de sua depressão, a fé deixou de ter qualquer significado. Diante da depressão, a fé deixou de ter significado para ela. E ela diz assim, a minha razão e a minha vontade até queriam continuar acreditando nela, mas para o meu coração ela era inatingível. A fé não me consolava, não respondia às perguntas desesperadamente atormentantes, não me ajudava quando eu não sabia mais por onde seguir. Pelo contrário, não era a fé que me sustentava. Eu é que precisava sustentar também a fé. Falsas promessas de que a oração e a meditação também curem depressões severas de nada adiantam ao doente. Trata-se muito mais de reconciliar-se com a sua depressão com toda a humildade. Eu não escolhi esta doença, mas ao que parece ela me foi determinada. Se eu aceitá-la, posso crescer através dela e então vou parar de me autocensurar. Eu me despedirei da ilusão de me livrar totalmente da depressão e de que ela nunca mais vai me importunar. Eu aceito essa depressão como a cruz da minha vida. Não que Deus me deu essa cruz, mas eu confio que esta cruz da minha vida e das minhas escolhas me abrirá para Deus. E que minha depressão me leve através do caminho espiritual até o Deus incompreensível, que justamente na cruz de Jesus, no local do aparente fracasso, revelou-se como amor infinito. Muitas pessoas depressivas beneficiam-se da meditação sobre a paixão de Jesus. Por isso, caro ouvinte, a primeira coisa é reconciliar-se com a sua depressão. A depressão é minha. Eu preciso me reconciliar com ela. Eu vou mantendo a minha prática de rituais religiosos e em algum momento, algum deles vai me ajudar a perceber que o sofrimento faz parte da vida e que eu preciso me reconciliar com esse sofrimento. Caro ouvinte, esse é um tema que precisa muitas palavras. Pensemos nisso hoje. Um forte abraço. Deus te abençoe e te guarde. Em nome do Pai, do Filho e do Espírito Santo. Amém.
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2: Principal FM informa a hora certa.
3: 6:16.
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2: Principal FM informa a hora certa.
3: 6:17.
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6: E a temperatura?
7: 8 graus.
2: 6:17.
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2: Principal FM informa a hora certa.
9: 6:18.
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6: E a temperatura?
7: 8 graus.
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0: Gostou? Faz o barulho, Goiânia.
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9: Principal FM informa a hora certa.
10: 6:34.
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11: E a temperatura?
12: 8 graus.
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0: Produtor rural, fique atento! O monitoramento ambiental está cada vez mais rigoroso e impacta diretamente as operações no agronegócio. A regularização ambiental, que antes era suficiente para o acesso ao crédito rural, já não garante sozinha esse benefício diante das novas regras do mercado. Advogadas especialistas no setor destacam a importância de ir além da conformidade básica, buscando práticas sustentáveis que agreguem valor e garantam a competitividade no campo. É um novo cenário que exige adaptação e visão de futuro para quem vive e produz na terra.
1: César do Campo, na palma da mão.
2: E aí, estão prontos para mais uma dose de alegria e animação? Porque o Pegada Sertaneja aqui tá prontinho. Preparamos aqui muita música boa para você curtir as melhores do sertanejo, hein? 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

0: Obrigado,
1: quem
0: gente.
1: Quem gostou, faz barulho aí, caramba.
0: Obrigado, Gustavo.
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5: Principal FM informa a hora certa.
6: 6:47.
2: 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E a temperatura?
7: 9 graus.
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2: E aí, estão prontos para mais uma dose de alegria e animação? Porque o Pegada Sertaneja aqui tá prontinho. Preparamos aqui muita música boa para você curtir as melhores do sertanejo, hein?
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2: Com vocês aqui agora, eu quero que vocês me respondam com muita sinceridade. Tem alguém apaixonado aqui hoje? Porque se tiver gente apaixonada aqui hoje, pode preparar o coraçãozinho, que a gente veio pra judiar.

0: 21 in concert.
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3: Mais amor e menos drama, né? Não é melhor? Eu acho.

0: Nos despedimos com aquele gostinho de quero mais. O Pegada Sertaneja agradece mais uma vez a toda a nossa legião de ouvintes espalhados pela cidade. Continue ligado aqui no nosso Pegada Sertaneja, porque logo logo a gente volta com muito mais sucessos.
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3: A lesão de Neymar virou motivo de preocupação para a seleção brasileira e para o técnico Carlo Ancelotti, às vésperas da Copa do Mundo de 2026. O atacante do Santos sofreu uma lesão de grau 2 na panturrilha, com ruptura parcial das fibras musculares, e agora corre contra o tempo para estar apto ao torneio.

torneio. Segundo as regras da FIFA, até a divulgação da lista oficial das seleções, marcada para a próxima terça-feira, as convocações ainda podem ser alteradas livremente. Depois da oficialização da lista, um jogador só poderá ser substituído em caso de lesão grave ou doença, mediante a apresentação de exames e laudos médicos que serão analisados pelo Comitê Médico da FIFA. A entidade vai decidir se o problema realmente impede o atleta de disputar a Copa. Essa regra vale até 24 horas antes da estreia da seleção no Mundial. No caso do Brasil, o prazo final será no dia 12 de junho, um dia antes do jogo contra Marrocos. Boa!

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2: Principal FM informa a hora certa.
3: 7:12.
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Em 2010, a África do Sul se tornou o primeiro país africano a sediar uma Copa do Mundo. O torneio ficou marcado pelas famosas vuvuzelas, instrumentos que faziam um barulho alto nos estádios. A competição mostrou ao mundo a cultura e a alegria africana.

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1: 7:15.
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3: E a temperatura?
4: 9 graus.
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7: Sexta-feira, 29 de maio de 2026, está entrando no ar mais uma edição do nosso Café com Notícias. A informação sempre chegando no seu rádio. Eu sou Kleber Salles e a partir de agora você vai ficar por dentro de tudo o que acontece no Brasil e no mundo com a nossa equipe de rádio jornalismo. Café com Notícias já está no ar.
8: No mês de abril, quase 86 mil postos de trabalho com carteira assinada foram gerados no país e o número de empregos formais cresceu 2,3% nos últimos 12 meses. Os dados são do CAGED, o Cadastro Geral de Empregados e Desempregados, divulgado nesta quinta-feira pelo Ministério do Trabalho e Emprego. Segundo o balanço do CAGED, que mede a diferença entre contratações e demissões, houve uma queda de mais de 60% no número de empregos criados na comparação com o mês de abril do ano passado, quando foram abertos cerca de 238 mil postos de trabalho. Comparando-se com os meses de abril desde 2020, o número de vagas deste ano foi o segundo menor, atrás apenas de abril de 2020, no início da pandemia de Covid-19. O ministro do Trabalho e Emprego, Luiz Marinho, relacionou a queda aos juros altos e à desaceleração da economia.
9: Eu creio que seja impacto no juros. Processo de crescimento da economia, porém desacelerando. Registra manutenção a bom tempo. Evidente que nesse exato momento do calendário está impactado também pelos efeitos da guerra. Eu creio que a conjunção desses dois fatores soma aí um efeito bastante negativo à economia brasileira, porém, não vejo motivo de desespero.
8: O setor de serviços teve o maior crescimento de emprego formal no período, com quase 70 mil postos gerados, seguido da construção civil, com cerca de 23 mil empregos, e da indústria, com mais de 9.200 novas vagas. Dois setores demitiram mais do que contrataram em abril: a agropecuária e o comércio, que perderam cada cerca de 8 mil postos de trabalho. A região sudeste concentra os três estados com o maior número de novos empregos gerados: São Paulo, com mais de 20 mil, Rio de Janeiro, com mais de 11 mil e Minas Gerais, com quase 9 mil. No total, 24 estados tiveram saldo positivo no mês de abril. Alagoas, Rio Grande do Norte e Rio Grande do Sul registraram queda no número de postos de trabalho. Nos últimos 12 meses, entre maio de 2025 e abril de 2026, o crescimento foi de 2,3%, com a geração de cerca de 1 milhão e 60 mil postos de trabalho. No acumulado do ano, entre janeiro e abril, cerca de 700 mil empregos formais foram criados. O resultado aponta uma queda de 23,4% em relação ao mesmo período do ano passado, quando foram geradas mais de 900 mil vagas. No saldo final, o mês de abril encerrou com quase 48 milhões de trabalhadores com carteira assinada, valor 2,26% maior do que o mês de abril do ano passado. da Rádio Nacional em São Paulo, Sara Kines.
10: A taxa de desemprego no Brasil ficou em 5,8% no trimestre encerrado em abril. Isso significa que 6,3 milhões de pessoas procuraram trabalho sem sucesso no período, 471 mil a mais do que no trimestre encerrado em março. Já na comparação com o mesmo período de 2025, houve queda de 11,3%, o equivalente a 809 mil pessoas a menos em busca de trabalho. Apesar da perda de ocupação na comparação trimestral, o mercado de trabalho no Brasil segue com elevado nível de ocupação quando comparado com anos anteriores da série histórica, iniciada em 2012, segundo dados da PNAD Contínua Mensal, divulgados nesta quinta-feira pelo IBGE. O resultado pode ser explicado pelo retorno à busca por trabalho após o fim de vagas temporárias em parte das atividades da iniciativa privada e do serviço público, comenta a coordenadora de pesquisas por amostra de domicílios do IBGE, Adriana Beringui.
11: Tem uma influência importante de fevereiro e março, né, que tem, de fato, esse efeito, se a virada então, de atividades que têm influência de momentos sazonais, como é o caso do comércio, os serviços prestados às famílias ali, que tem um aquecimento natural de fim de ano. Quando vira o ano, né, a gente tem um movimento de retração e também pela maior procura por trabalho.
10: O rendimento real habitual de todos os trabalhos ficou em R$ 3.732, mantendo estabilidade frente ao trimestre anterior e alta de 5,3% na comparação anual. Ainda conforme a pesquisa, houve redução de postos de trabalho no grupo Outros Serviços no trimestre pesquisado. Já os demais registraram estabilidade. Entre os empregados no setor privado, 39,3 milhões tinham carteira assinada. No setor público, o número de empregados chegou a 12,9 milhões. Da Rádio Nacional, no Rio de Janeiro, Solimar Luz.
12: O presidente Lula recebe nesta quinta-feira, no Palácio do Planalto, em Brasília, a presidenta do Suriname, Jennifer Simons. A visita oficial ocorre hoje e amanhã. 5 ministros do Suriname acompanham a presidenta. Parte da comitiva chegou antes a Brasília para adiantar negociações e preparar acordos que possam trazer resultados concretos durante a visita. Ao detalhar a agenda, a secretária de América Latina e Caribe do Itamaraty, embaixadora Gisela Padovan, explicou que os dois países querem melhorar as relações comerciais e também debater cooperação bilateral e regional no combate ao crime organizado.
13: Existe uma estratégia do Mercosul adotada ano passado de combate ao crime. Então, assim, existem vertentes bilaterais e regionais e a gente está trabalhando em todas elas. Então, a gente discute o tema, mas que é prioritário para o governo brasileiro, e esse é um tema que, se não for abordado pelos países conjuntamente, não resolveremos. É só ver o procurador paraguaio morto na Colômbia, o líder do PCC preso na Bolívia. O crime está regionalizado. A resposta tem que ser também.
12: A secretária de América Latina e Caribe do Brasil ainda mencionou o interesse da presidenta Jennifer Simons em conhecer programas sociais do governo brasileiro. A agenda voltada para essas políticas está prevista para esta sexta-feira.
13: Ela manifestou interesse específico. Então ela vai primeiro a um CRAS, a um Centro de Referência de Assistência Social, que é a porta de entrada para todos os programas sociais. Em seguida, a pedido dela, ela vai visitar um projeto habitacional do programa Minha Casa Minha Vida, que ela tem particular interesse em replicar no Suriname. E na parte da tarde, ela vai visitar a Embrapa Cerrado. Ela ali tem um grande laboratório de sementes, de aprimoramento genético. Tudo isso porque nós temos o maior programa de cooperação bilateral da América do Sul com o Suriname.
12: Nesta quinta, a agenda tem como foco temas de interesse comum, como energia, infraestrutura, comércio e investimento. investimentos, meio ambiente, combate a ilícitos transnacionais, defesa, assistência consular, cooperação humanitária e políticas sociais. De acordo com o Itamaraty, o encontro também vai ter espaço para assuntos regionais, como as ações da Organização do Tratado de Cooperação Amazônica, do Consenso de Brasília, da Organização dos Estados Americanos, da CELAC, Comunidade de Estados Latino-Americanos e Caribenhos, além do fortalecimento do multilateralismo e das Nações Unidas. Outro tema que deve ganhar destaque é a recente descoberta de hidrocarbonetos no Suriname, com exploração prevista para começar nos próximos anos. Isso abre perspectivas de maior conectividade viária, aumento nos fluxos de investimentos e diversificação das exportações e importações na avaliação do Itamaraty. O Suriname é um país aqui da América do Sul que faz fronteira com o Brasil, em grande parte com o Pará e em menor extensão com o Amapá. O encontro de hoje entre Lula e Jennifer Simmons celebra os 50 anos de relações diplomáticas entre Brasil e Suriname. Da Rádio Nacional em Brasília, Sayonara Moreno.
7: Fique ligado, depois do intervalo estaremos de volta no segundo bloco do Café com Notícias de hoje.
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7: Estamos de volta aqui no Café com Notícias e vamos para mais informações aqui no segundo bloco desta edição de sexta-feira.
18: O ministro da Fazenda, Dario Durigan, afirmou que a segunda fase da Operação Carbono Oculto, deflagrada nesta quinta-feira, busca promover uma asfixia financeira da engrenagem que abastece as organizações criminosas. A investigação apura a atuação do PCC, o primeiro comando da capital, em um esquema de fraudes, sonegação e lavagem de dinheiro no setor de combustíveis. Dario Durigan explicou que o combate às organizações criminosas acontece no andar de cima, olhando a parte financeira que abastece e dá oxigênio ao crime organizado.
19: Feita a investigação e a gente espera avançar no combate ao crime organizado da maneira que importa, da maneira inteligente, que é fazendo asfixia financeira, identificando as questões que abastecem, de fato, essa engrenagem das organizações criminosas. Essas fintechs foram identificadas, dadas as informações que a Receita passou a receber em meados de 2025, do ano passado. Também identificamos a utilização de criptoativos para fins de lavagem de dinheiro e vamos seguir avançando com essas operações.
18: A investigação apontou o uso de 6 fintechs como bancos paralelos do PCC, que movimentaram mais de 26 bilhões em 4 anos. O ministro Dario Durigan detalhou o fluxo financeiro da organização.
19: De um conjunto de operações de organização criminosa, cujo início é a adulteração de combustível, sonegação fiscal na importação de nafta e que de fato leva à identificação de movimentação de algo como R$1 bilhão em espécie para algumas dessas fintechs, uma movimentação total de R$26 bilhões em 6 fintechs nos últimos anos.
18: Ainda de acordo com as investigações, a adulteração de combustíveis causou o prejuízo de R$200 milhões em sonegação fiscal em 2 anos. O esquema usava empresas químicas, distribuidoras e postos de combustíveis, além de fundos de investimento. A operação desta quinta-feira, batizada de Fluxo Oculto, cumpriu 59 mandados de busca e apreensão em 5 estados: São Paulo, Rio de Janeiro, Minas Gerais, Paraná e Mato Grosso do Sul. Entre os alvos estão empresas, empresários e laranjas. Da Rádio Nacional em Brasília, Renato Ribeiro.
20: Um dia histórico. Foi assim que o presidente da Câmara, Hugo Mota, classificou esta quarta-feira, depois da aprovação da PEC que acaba com a escala 6-1. Foram 472 votos a favor e 22 contra no primeiro turno e 461 a favor e 19 contra no segundo turno. Desses contrários, no segundo turno, foram 9 deputados do PL, 4 do Novo, 2 do MDB e 1 do União Brasil, do PSD, do PP e do Missão, além de 33 deputados ausentes. Mesmo assim, o placar foi muito superior ao mínimo necessário, 308 votos, para aprovar a PEC, que agora vai para o Senado. A votação, desde a comissão especial até o plenário, foi acompanhada de movimentos de trabalhadores, sindicatos e estudantes, que tinham até um grito de protesto. Trabalhador, preste atenção, a 6x1 só é boa para o patrão. Ao final, já depois das 10 horas da noite, o presidente da casa, Hugo Mota, cravou o resultado.
0: Sim, 461, não 19. Está aprovada em segundo turno a proposta de emenda à Constituição número 221 de 2019. Em votação, a redação final. Aqueles que forem pela aprovação, permaneçam como se acham. Aprovada.
21: Aprovada!
0: A matéria vai ao Senado Federal.
20: Mas, afinal de contas, o que foi aprovado? Foi aprovada a PEC, que acaba com a escala 6x1 já 60 dias depois dela ser promulgada. Ou seja, depois desse prazo, o esquema trabalhado será de 5 dias para 2 de folga. E já vai ter uma redução na jornada semanal. Vai passar de 44 para 42 horas. Depois de um ano, reduz mais 2 horas. Ou seja, em 14 meses, a jornada semanal vai passar de 44 para 40 horas sem redução de salário. Para os casos específicos, como quem trabalha no esquema 12x36 ou que trabalha em atividades essenciais como saúde, segurança, limpeza urbana e transporte, os acordos coletivos vão prever o regime de compensação para garantir esses 2 dias de descanso semanal. E aqueles com diploma de curso superior e que ganham mais de R$ 21.188, que é 2,5 vezes o teto do INSS, ficam de fora. Não terão de obedecer à redução da jornada nem o controle de horas. A ideia é combater a pejotização. A PEC 6x1 agora vai para o Senado, onde já começaram as negociações. Esta semana mesmo, o presidente da Casa, Davi Alcolumbre, recebeu empresários que pediram um pé no freio. Querem segurar a tramitação da proposta. Alegam perdas de produtividade. Mas, ainda na noite desta quarta após o resultado, Hugo Mota voltou a dizer que a aprovação é uma questão de saúde, de qualidade de vida e que não afeta a produção.
0: A redução da jornada não é vilã de produtividade. Precisamos reconhecer uma realidade. O Brasil está entre os países com maior carga horária de trabalho no mundo. Ao mesmo tempo, convive há décadas com a estagnação da produtividade. Isso mostra que produtividade não pode continuar sendo medida apenas pela quantidade de horas trabalhadas. Trabalhadores mais descansados produzem mais. Ambientes de trabalho mais saudáveis reduzem faltas, afastamentos e rotatividade.
20: Mesmo com resistências no Senado, o apelo do governo e das categorias é para que o texto seja votado logo, pelo menos antes das eleições de outubro, mas que seja discutida com calma. Davi Alcolumbre ainda não falou oficialmente sobre o calendário, mas já tem requerimento pedindo sessão temática para debater os impactos sociais e econômicos do fim da escala 6x1. Rádio Nacional em Brasília, Priscila Mazenotti.
18: O Ministério Público de São Paulo e a Receita Federal realizam nesta quinta-feira a segunda fase da Operação Carbono Oculto, que investiga a atuação do PCC, o primeiro comando da capital, no setor de combustíveis. Os agentes cumprem 59 mandados de busca e apreensão em 5 estados: São Paulo, Rio de Janeiro, Minas Gerais, Paraná e Mato Grosso do Sul. Na capital paulista, os agentes fazem buscas na Faria Lima, principal centro financeiro do Brasil. O foco são 6 novas fintechs, instituições de pagamento, que operavam como bancos paralelos do PCC e que teriam movimentado mais de R$ 26 bilhões em 4 anos. Entre 2022 e 2024, uma única dessas instituições recebeu depósitos de mais de 1 bilhão em espécie. A investigação apura também um esquema de adulteração de combustíveis com nafta, um solvente derivado do petróleo, e o uso de fundos de investimento, que teria causado prejuízos de 200 milhões aos cofres públicos. Batizada de fluxo oculto, essa nova fase tem como alvo também empresários, operadores logísticos e laranjas. O objetivo da operação é avançar no desmantelamento do esquema de fraudes, sonegação e lavagem de dinheiro no setor de combustíveis. As investigações apontam um sofisticado esquema do PCC, que ao mesmo tempo que lavava o dinheiro proveniente do crime, obtinha elevados lucros na cadeia produtiva de combustíveis. O uso de fintechs permitia dissimular os recursos de origem criminosa. Segundo os investigadores, a sonegação fiscal e a adulteração de produtos aumentavam os lucros e prejudicavam os consumidores e a sociedade. As seis fintechs faziam parte de um poderoso núcleo financeiro. Elas eram utilizadas para compensações financeiras entre diversas distribuidoras e postos de combustíveis, além de empresas e fundos de investimento administrados pela organização criminosa. Havia ainda pagamentos de colaboradores, além de gastos e investimentos pessoais dos principais operadores. Três fintechs informaram a Receita terem movimentado cerca de 8 bilhões entre janeiro e dezembro de 2025. Também foram identificadas transações de pelo menos 365 milhões em criptoativos das instituições de pagamento investigadas com empresas suspeitas de lavagem de dinheiro. Da Rádio Nacional em Brasília, Renato Ribeiro.
7: Fique ligado, daqui a pouco, depois do intervalo, estaremos de volta com mais informações para você aqui no nosso Café com Notícias.
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4: 9 graus.
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7: Você está ligado aqui no nosso Café com Notícias, a informação chegando sempre no seu rádio. E vamos com mais reportagens direto da nossa redação de jornalismo.
20: PEC que acaba com a jornada 6x1 aprovada na Câmara, agora é com o Senado. E o texto nem bem chegou e já tem senador querendo uma proposta de emenda à Constituição, permitindo horas ilimitadas de trabalho, para que a pessoa seja remunerada com base nas horas trabalhadas. O argumento é a liberdade de escolha para o trabalhador, justamente o que vai contra a PEC 6x1 aprovada nesta quarta-feira, que fala em qualidade de vida, tempo para família, saúde mental e produtividade. Puro desespero, diz o presidente da Comissão Especial da Câmara, deputado Alencar Santana, do PT. Isso porque o PL na Câmara, que chegou a defender uma transição de 10 anos e uma jornada de 52 horas, pouco antes da votação em plenário, apresentou um destaque para reduzir ainda mais o tempo de trabalho com a escala 4x3.
1: Uma falta de responsabilidade que tentaram melar novamente ao final nesse jogo de cena. E não sabe o que quer, não sabe se são contra, não sabe se são a favor, são contra, mas tem medo de falar, falam contra na tribuna, mas votam a favor. Acho que eles tiveram que se vender à voz do povo, que o povo, mais de 70% aprova essa pauta, e eles ficaram sem prumo ontem.
20: O presidente do Senado, Davi Alcolumbre, ainda não definiu o cronograma da PEC, mas a primeira etapa é a escolha do relator na Comissão de Constituição e Justiça. Já tem requerimento na casa pedindo a convocação de sessão temática para discutir os impactos econômicos e sociais da redução de jornada. E enquanto empresários fazem pressão para que Alcolumbre não paute a PEC este ano, continuam os apelos do governo, da base aliada, de sindicatos e de trabalhadores para que o texto seja aprovado rapidamente. Detalhe, duas coisas podem ocorrer se a PEC for alterada no Senado. Ou ela volta para a Câmara para a nova votação, o que atrasaria ainda mais a entrada em vigor das novas regras, ou ela é fatiada e a parte de consenso é promulgada. O impasse está justamente em definir o que é esse consenso. Com produção de Leandro Calisto, da Rádio Nacional em Brasília, Priscila Mazenotti.
2: Os shoppings devem garantir espaços de amamentação para as lojistas. A decisão unânime é do Supremo Tribunal Federal. Os ministros validaram a norma da CLT, Consolidação das Leis do Trabalho, que obriga empresas com mais de 30 empregadas a terem locais apropriados para elas amamentarem os filhos. Segundo decisão da corte, a regra deve ser cumprida pela administradora dos shoppings e não pelos donos de loja. O entendimento do tribunal é de que a lei trabalhista deve ser aplicada considerando a proteção à maternidade, à infância e ao trabalho da mulher. Para o plenário, a medida não traz prejuízo econômico e garante um direito importante às trabalhadoras. O caso chegou ao Supremo após recurso apresentado por um shopping de Natal, no Rio Grande do Norte, que foi condenado pela Justiça do Trabalho a garantir o espaço para as empregadas das lojas. O centro comercial sustentou que a obrigação trabalhista não pode ser transferida para a administradora do shopping, sendo um dever legal dos lojistas empregadores. O relator do caso, o ministro Gilmar Mendes, reconheceu que os shoppings devem disponibilizar os locais para amamentação, mas ponderou que os custos devem ser repassados aos lojistas. Já o ministro Flávio Dino rebateu as alegações de prejuízos financeiros e disse que o setor de shoppings vive um momento econômico próspero. Carmen Lúcia, única mulher com assento na Suprema Corte, lembrou que o próprio STF possui um espaço para amamentação, ressaltando que a Constituição garante essa proteção à maternidade.
21: A Constituição é imprescindível, mas ela não é suficiente se ela não tiver a leitura no contexto, como está sendo feito aqui, porque o que a mãe quer nesta fase especialmente, é o direito ao sossego. Ela não quer ficar desesperada no trabalho, ela prefere abrir mão do trabalho, e é isso que tem acontecido. Inclusive na magistratura, as mulheres, as mães de estradas, como a gente chama, muitas vezes renuncia à carreira ou renuncia às promoções porque não tem as condições necessárias para cumprir esses direitos dos seus filhos e delas mesmas.
2: O prazo para que os shoppings implementem a decisão é de até um ano. Com informações da Agência Brasil, da Rádio Nacional no Rio de Janeiro, Priscila Terezo. Em 31 de maio é celebrado o Dia Mundial Sem Tabaco. Para marcar a data, o INCA, Instituto Nacional de Câncer, realizou um evento nesta quinta-feira no Rio de Janeiro para alertar sobre as tentativas da indústria do setor em retardar a aplicação da resolução da Anvisa, Agência Nacional de Vigilância Sanitária, que proíbe o uso de aditivos de sabor e aroma nos derivados do tabaco. A norma de 2012 tornou o Brasil o primeiro país do mundo a proibir tais substâncias, como mentol e açúcares, que mascaram o sabor amargo de tabaco e podem facilitar a iniciação ao fumo, especialmente entre jovens. Segundo um estudo publicado neste ano, usando informações da própria Anvisa, a proibição desses aditivos não inviabiliza a produção nacional de cigarros, como argumenta o setor. Quem explica é o pesquisador do INCA, André Sclor.
22: A gente percebeu que metade das marcas de cigarros registradas na Anvisa não continham os aditivos previstos na resolução da Anvisa. Já não continham. Então, ora bolas, que argumento é esse, a indústria do tabaco, que fala que é inviável a produção? Se esses dados mostram, confirmam que a indústria do tabaco, ela tem tecnologia, viabilidade de produzir, de desenvolver e de registrar marcas que não contêm os aditivos. Obviamente, então, não é uma inviabilidade de produção ou tecnológica, é uma inviabilidade para ela mercadológica, porque isso vai ter um efeito de marketing para você, então, não conseguir recrutar adolescentes e crianças para a dependência da nicotina.
2: O INCA defende que a norma é essencial para proteger a saúde pública e evitar a dependência da nicotina, que aumenta o risco de doenças crônicas, como câncer, cardiovasculares e respiratórias. Outro estudo do INCA mostra que empresas de tabaco têm utilizado ações judiciais para manter no mercado produtos com aditivos, preservando a oferta de versões mais atrativas, sobretudo para crianças e adolescentes. O levantamento também apontou aumento expressivo no registro desses produtos com sabores nos últimos anos, principalmente os destinados ao uso em narguilés. Criado pela Organização Mundial da Saúde em 1987, o Dia Mundial Sem Tabaco tem este ano o tema Desmascarando o Apelo, combatendo a dependência de nicotina e tabaco. A ideia é ampliar o debate sobre as estratégias utilizadas para atrair novos consumidores cada vez mais jovens. Segundo dados do Instituto Nacional de Câncer, no Brasil, nada menos que 477 pessoas morrem a cada dia por causa do tabagismo. e os custos no sistema de saúde e na economia com os males produzidos pelo cigarro chegam a 153 bilhões e meio de reais por ano. Quem deseja parar de fumar pode recorrer ao SUS, que oferece tratamento gratuito para o tabagismo. Da Rádio Nacional no Rio de Janeiro, Priscila Terezo.
3: Venha viver o encanto, prepare o coração, que o melhor do mundo é o São João do Maranhão.
5: São Luís recebe a partir desta sexta-feira a 22ª edição da Festança Junina do Seprama, evento que tradicionalmente abre os festejos da temporada de São João no estado. O Centro de Comercialização de Produtos Artesanais do Maranhão volta a ser palco até o próximo domingo da festa que reúne cultura popular, música nordestina, artesanato, gastronomia típica e grupos culturais, com destaque para os bumba-bois, tanto para os maranhenses quanto para os turistas. Reconhecido como Patrimônio Cultural do Brasil e Patrimônio Cultural Imaterial da Humanidade pela Unesco, o Bumba Meu Boi será um dos protagonistas da programação, com apresentações de grupos tradicionais como Boi da Maioba, Boi de Maracanã, Boi de Axixá, Boi de Morros, Boi Barrica, Boi de Santa Fé, Boi da Madre Deus e o Boi de Nina Rodrigues. A programação terá ainda o Barracão do Forró, comidas típicas e apresentações culturais com grupos de tambor de crioula, cacuriá e shows musicais. A banda Mastruz com Leite, atração nacional, promete transformar o Seprama em um grande salão de forró. Durante o evento, o público poderá visitar o Barracão do Artesanato e conhecer peças produzidas por artesãos maranhenses, como biojoias, artigos em palha de buriti, bordados, acessórios juninos e produtos ligados ao universo do Bumba Meu Boi. O São João do Maranhão este ano deve movimentar mais de 2 milhões e 800 mil pessoas ao longo do período junino, segundo estimativa do Instituto Maranhense de Estudos Socioeconômicos e Cartográficos. No Instagram, @cultura.maranhão, já é possível acessar parte da programação, que continuará em atualização nos próximos dias. Com sonoplastia de Jailton Sodré, da Rádio Nacional em São Luís, Madison Euler.
3: Que o melhor do mundo é o São João do Maranhão.
7: Fique ligado, daqui a pouco, depois do intervalo, estaremos de volta no nosso Café com Notícias desta sexta-feira.
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7: Você está no Café com Notícias e a gente continua com mais informações agora no nosso último bloco desta manhã de sexta-feira.
5: Milhares de empresas, lojistas, bares, postos de gasolina, espaços culturais e de educação, entre outros setores da economia brasileira, participam nesta quinta-feira da 20ª edição do Dia Livre de Impostos. A mobilização de vários setores da iniciativa privada, coordenados pela Câmara dos Dirigentes Lojistas Jovem, quer mais uma vez chamar a atenção da sociedade para as altas cargas tributárias e o baixo retorno dos impostos arrecadados em áreas como saúde, educação, transporte e segurança para a população. Além do caráter de conscientização social e incentivo ao debate público sobre a carga tributária, esta quinta-feira é o dia em que o consumidor brasileiro pode aproveitar para comprar produtos e serviços com descontos especiais. Isso porque eles estarão sem repasse do valor aproximado dos tributos ao cliente. Na prática, é possível perceber de forma mais clara quantos impostos representam no preço de itens consumidos no dia a dia. No site dialivredeimpostos.org.br é possível pesquisar por cidade onde estão os mais de 50 mil estabelecimentos participantes do Dia Livre de Impostos. Na mesma página, também é possível a qualquer cidadão assinar o manifesto virtual que pede, entre outras demandas, a redução da carga tributária sobre o consumo, simplificação do sistema tributário e maior transparência no uso dos recursos públicos. Segundo a Receita Federal, a arrecadação de impostos entre janeiro e abril deste ano somou 1,05 trilhão de reais, sendo considerado o melhor resultado já registrado para um primeiro quadrimestre com um crescimento real de 5,41%. Se considerarmos a arrecadação total do país, que engloba também tributos estaduais e municipais, como ICMS, ISS, IPVA e IPTU, monitorados pelo painel Impostômetro da Associação Comercial de São Paulo, a quantia total ultrapassou a marca de 1,5 trilhão somente entre janeiro e abril deste ano. Da Rádio Nacional em São Luís, Madison Euler.
6: Do que você mais gostava de brincar quando era criança? As lembranças da infância trazem nostalgia para a auxiliar de limpeza Osana da Silva, que recorda nitidamente de suas brincadeiras favoritas.
8: É aproveitar muitas coisas, assim, na rua, brincava, pique-bandeira, pique-esconde, jogar bola, queimado, tudo isso aproveitei. Eu não vejo crianças brincando mais. Eu vejo as crianças muito sentadas com a mãe, com o celular na mão.
6: O relato da Osana revela como o ato de brincar se transformou ao longo do tempo. Nesse Dia Mundial do Brincar, que este ano destaca a importância da conexão e do desenvolvimento na infância, fica evidente a metamorfose nas formas de diversão. A presença digital ganhou terreno no mundo real e as brincadeiras ditas tradicionais tiveram que coexistir com as telas. A terapeuta ocupacional da Universidade de São Paulo, Amanda Espósito, comenta como as famílias administram o tempo dedicado ao brincar atualmente.
9: E hoje em dia a gente tem crianças que estão muito presas dentro de casa, porque a gente vive uma situação de insegurança e de perigo, né, nas ruas. E ao mesmo tempo, dentro de casa, as famílias estão menores e os pais e mães trabalhando muito mais. Então a gente não tem mais pessoas que desenvolvam o brincar com essas crianças na frequência que era há uma geração atrás. As famílias acabam delegando muito mesmo para as telas ocupar o tempo dessas crianças que estão ociosas e entediadas em casa.
6: Amanda é orientadora do estudo Tecnologias Digitais Moldam um Novo Brincar Infantil. Ao avaliar as atividades de 14 crianças, foi constatado que o uso excessivo das telas provoca um ciclo vicioso de perda progressiva da criatividade para brincar ativamente.
9: As próprias crianças dizem que têm muita dificuldade de pensar em brincadeiras possíveis de serem feitas quando elas estão fora da tela. Então elas estão cada vez mais dependentes de ter um adulto conduzindo, um adulto propondo as atividades, seja uma mãe, uma tia, um professor ou um monitor, né? Então, quanto mais as crianças ficam imersas em tela, menos criatividade elas têm, menos coisas elas conseguem fazer na vida real e isso joga elas de novo para as telas para ocupar o ócio e o tédio.
6: A Organização Mundial da Saúde e a Sociedade Brasileira de Pediatria recomendam limites de tempo específicos de exposição das crianças às telas, que variam conforme a faixa etária. A orientação é baseada nos efeitos negativos que o uso excessivo provoca tanto no comportamento quanto na saúde física e mental, como interferência no desenvolvimento cognitivo, problemas emocionais, doenças oculares, auditivas e ortopédicas, cyberbullying, entre outras. A recomendação é que os aparelhos não ocupem o tempo de atividades básicas, como a alimentação ou o sono, para que a criança não se torne dependente dos equipamentos. Além do tempo de tela, é preciso cuidado com o conteúdo acessado pelos menores, que pode ser inapropriado e prejudicial. Atualmente, há aplicativos de controle parental, que dão aos pais a possibilidade de observar o conteúdo consumido pelos filhos e bloquear o acesso a determinadas funções. A lojista Edilane Ferreira adota essa prática para limitar o tempo da filha no celular.
23: Eu costumo deixar entre 1h30 a 2h que ela tem tempo de tela depois da escola, brincando com as amigas, jogando, tudo que ela quiser dentro desse tempo. Eu acompanho muito ela assim no celular, tela para ver o que ela tá vendo, porque a gente já passando por situações, desaparecer cenas sexuais. Então assim, eu limito muito.
6: Para ela, o ideal não é impedir a utilização da tecnologia, mas administrá-la de forma responsável. Um exemplo que associa o bom uso das telas ao entretenimento é o projeto social Gaming Park, que atende crianças de 8 a 17 anos na favela da Rocinha, no Rio de Janeiro, e em Vitória, no Espírito Santo. Criada em 2022, a iniciativa une o ensino multidisciplinar com a narrativa e aspectos técnicos dos videogames. O projeto realiza ações solidárias nas comunidades, além de fornecer orientações profissionais e planos de carreira no mundo dos esportes eletrônicos. A coordenadora técnica do Gaming Park, Dara Coema, explica que é preciso orientar os pais e responsáveis sobre os cuidados com as mídias, mas que não devemos ignorar o potencial da tecnologia para a educação.
10: Nós vemos casos no projeto em que os jogos são ponte para a sociabilidade entre jovens e também, para além dos jogos educativos, que já são ferramentas mais reconhecidas, jogos também são objetos de cultura que podem contar histórias, podem levantar discussões, podem conscientizar. Quando a gente fala, por exemplo, do competitivo, os jogos podem ser meios para passar valores relacionados a trabalho em equipe, comunicação. É tudo uma questão de consumo crítico e contextualização.
6: Segundo ela, para que haja equilíbrio no uso das telas e das plataformas online, é necessário letramento digital e educação midiática para a sociedade de maneira geral.
10: Para as crianças significa dar o caminho das pedras, né, desde cedo, para a gente criar cidadãos do digital que tenham consciência e poder sobre suas escolhas, direcionar o conteúdo que vão consumir, mas também fazer elas entenderem por que aquele conteúdo é ou não interessante, né, sobre entender o que é um algoritmo e as armadilhas ali. Né, falar sobre compartilhamento de dados, conversar sobre fake news, sobre... Então, é muito sobre conscientização de todos.
6: Dara Coema afirma que a responsabilização sobre o uso das telas também deve recair sobre as empresas administradoras das plataformas, que precisam ser fiscalizadas para não estimular o uso excessivo dos aparelhos. Sob supervisão de Fábio Cardoso, da Rádio Nacional do Rio de Janeiro, João Barbosa.
7: Termina aqui a edição desta sexta-feira do nosso Café com Notícias, com a apresentação e a produção de Kleber Salles e com a participação da nossa equipe de rádio jornalismo. O Café com Notícias volta na segunda. Um ótimo final de semana para você e até lá.
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11: Sete horas e 55 minutos.
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25: Principal FM informa a hora certa.
26: 7h56.
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29: E a temperatura:
4: 10 graus.

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O técnico da seleção argentina, Lionel Scaloni, revelou que ainda não definiu a lista final dos 26 jogadores convocados para a Copa do Mundo de 2026. O treinador afirmou que pretende esperar até os últimos dias antes de confirmar os nomes e explicou que ainda existem dúvidas por conta de pequenos problemas físicos de alguns atletas. Até agora, a Argentina divulgou apenas uma pré-lista com 55 jogadores. Scaloni também comentou a ausência de Paulo Dybala entre os pré-convocados. Segundo ele, o atacante continua sendo um jogador importante, mas outros atletas acabaram ganhando espaço na posição. A Argentina, atual campeã mundial, estreia na Copa no dia 16 de junho contra a Argélia, pelo Grupo J, que ainda conta com Jordânia e Áustria. Boa!

0: Os shoppings devem garantir espaços de amamentação para as lojistas. A decisão unânime é do Supremo Tribunal Federal. Os ministros validaram a norma da CLT, Consolidação das Leis do Trabalho, que obriga empresas com mais de 30 empregadas a terem locais apropriados para elas amamentarem os filhos. Segundo decisão da corte, a regra deve ser cumprida pela administradora dos shoppings e não pelos donos de loja. O entendimento do tribunal é de que a lei trabalhista deve ser aplicada considerando a proteção à maternidade, à infância e ao trabalho da mulher. Para o plenário, a medida não traz prejuízo econômico e garante um direito importante às trabalhadoras. O caso chegou ao Supremo após recurso apresentado por um shopping de Natal, no Rio Grande do Norte, que foi condenado pela Justiça do Trabalho a garantir o espaço para as empregadas das lojas. O centro comercial sustentou que a obrigação trabalhista não pode ser transferida para a administradora do shopping, sendo um dever legal dos lojistas empregadores. O relator do caso, o ministro Gilmar Mendes, reconheceu que os shoppings devem disponibilizar os locais para amamentação, mas ponderou que os custos devem ser repassados aos lojistas. Já o ministro Flávio Dino rebateu as alegações de prejuízos financeiros e disse que o setor de shoppings vive um momento econômico próspero. Carmen Lúcia, única mulher com assento na Suprema Corte, lembrou que o próprio STF possui um espaço para amamentação, ressaltando que a Constituição garante essa proteção à maternidade.
1: A Constituição é imprescindível, mas ela não é suficiente se ela não tiver a leitura no contexto, como está sendo feito aqui, porque o que a mãe quer nesta fase especialmente, é o direito ao sossego. Ela não quer ficar desesperada no trabalho, ela prefere abrir mão do trabalho, e é isso que tem acontecido. Inclusive na magistratura, as mulheres, as

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Em 2010, a África do Sul se tornou o primeiro país africano a sediar uma Copa do Mundo. O torneio ficou marcado pelas famosas vuvuzelas, instrumentos que faziam um barulho alto nos estádios. A competição mostrou ao mundo a cultura e a alegria africana.

0: Principal FM informa a hora certa.
1: 8:08.
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3: E a temperatura?
4: 10 graus.
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6: Oito horas e nove minutos.
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0: Municipal FM informa a hora certa.
1: 8:12.
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0: novo nesta manhã.
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0: É, tamo enfrentando o dia, chegando em mais uma manhã gostosa pra você que estava aguardando iniciar, pra você que já acordou, já tomou café, já comeu a bolachinha, o bonzinho, pra você que já chegou no teu trabalho, pra você que tá no trânsito, já abriu as portas do comércio, tudo de bom pra você, o nosso dia tá começando, nosso programa também tá iniciando agora nesta manhã. Se você vai ficar o programa inteiro, se vai pegar só um pedaço do programa, de toda forma, muito obrigado pelo carinho, pela audiência de sempre. Separei pro programa de hoje só coisa boa, hein? Tem aqui as músicas mais tocadas do Brasil, tem o quadro do Paredão Flashback com músicas que foram um sucesso, tem também aqui um modão lá no final do programa. Ah, também separei pro programa de hoje. Tem as fofocas dos bastidores do Showbiz, tem dicas de saúde, mundo pet, também tem dicas de economia pra você economizar um pouquinho. Também tem o quadro de piada da hora do humor do Pilha. Tudo isso e muito mais, você confere agora com Jonatas Gonçalves. Deixa eu mandar os parabéns, os cumprimentos, as felicitações aos aniversariantes do dia. Parabéns pra você nesta data querida. Muitas felicidades, muitos anos de vida. Parabéns pra você, tudo de bom na sua vida, viu? Muita paz, muita saúde, muito amor. Que essa data se repita por muitos e muitos anos, viu? Que Papai do Céu possa derramar na sua vida todas as bênçãos, todas as bênçãos, todas as vitórias e que tudo na sua vida se realize na vontade de Deus, viu? Parabéns aos aniversariantes do dia, parabéns, parabéns, parabéns!

0: É audiência, é sucesso, é música, é tudo de bom pra você. Que bom que você tem um bom gosto, sejam todos muito bem-vindos, bom dia.
1: Luan Santana e Léo Foguete. Luan City Festival São Paulo.

0: fica preso no passado. Quem gostou, joga a mão e faz barulho, vai.
1: Muito obrigado, São Paulo!
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1: adrenalina. Oh, Rio Preto! Chega Arnaldo e Zé Neto e Cristiano junto e misturado, hein?
2: Essa é complicada.
1: Nunca aconteceu comigo.

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Anos 2000, como é bom recordar, hein? Aquela das antigas, do jeito que a gente gosta, hein? A nossa velha infância, tribalistas.

0: Tribalistas, Velha Infância. E aí, tá gostando? Aqui tem muito mais músicas pra se apaixonar, pra recordar os bons e velhos tempos e, claro, pra cantar muito com a gente aqui na rádio, viu? Intervalo, daqui a pouco tem muito mais músicas.
1: Principal FM informa a hora certa.
2: 8h47.
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4: E a temperatura?
5: 11 graus.
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0: Produtor rural, fique atento! O monitoramento ambiental está cada vez mais rigoroso e impacta diretamente as operações no agronegócio. A regularização ambiental, que antes era suficiente para o acesso ao crédito rural, já não garante sozinha esse benefício diante das novas regras do mercado. Advogadas especialistas no setor destacam a importância de ir além da conformidade básica, buscando práticas sustentáveis que agreguem valor e garantam a competitividade no campo. É um novo cenário que exige adaptação e visão de futuro para quem vive e produz na terra.
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12: Alô, você de Aries. Hoje, os astros pedem muita calma nessa hora para não se indispor com parentes, sobretudo os mais velhos. Respeite opiniões contrárias à sua e seja mais tolerante, tá, chuchuzinho? Ó, mágoas e experiências do passado podem incomodar mais do que o normal e afetar o astral na sua vida amorosa. Toma cuidado. O número de hoje é o 20, a cor é o lilás. Talvez tenha que se dedicar com mais afinco para alcançar suas metas e ter o reconhecimento que merece hoje, Tourinho. Mas não se intimide com desafios e vá à luta, até porque os frutos do seu empenho virão para o seu bolso, tá? A noite será bem mais positiva para expressar o que sente e investir na conquista. O número de hoje para você de touro é o 55, a cor amarelo-ouro.
13: Gêmeos!
12: Oi, geminiano, geminiana, tudo bem? Vocês são sociáveis e comunicativos por natureza, né? Nós somos. Mas hoje, ó, Saturno dá o contra e revela que nós podemos cestar as voltas com bagacinhas nos contatos e amizades. E isso aí pode ser o principal, esses podem ser os principais alvos, né? A dica, então, é maneirar na cobrança e na exigência, tá, Chuchu? À noite, o clima tende a ficar mais convidativo na vida 2. Se tá solteiro ou solteira, paquera com alguém que conhece, pode decolar. Número de hoje é o 27, a cor violeta.
13: Câncer.
12: E você de câncer? Os seus talentos criativos estarão tinindo. Conquistas podem ser alcançadas, amém. Você vai se relacionar numa ótima com quem convive e terá um período de ótima vitalidade também. O romance vai pedir mais diálogo e maturidade. Para quem está solteiro, solteira, os contatinhos vão ficar mais animados e favorecidos à noite. Número da sorte para você de câncer é o 54, a cor preto.
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14: 8 horas e 52 minutos.
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2: Principal FM informa a hora certa.
15: 8h53.
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4: E a temperatura.
14: 11 graus.
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0: Simone Milegis!
1: Yarumaru!
0: Samanu!
1: Tchau, gente! Obrigada!

0: P.O. Box, papo de jacaré. E aí, tá curtindo? Das antigas, é o melhor do pop nacional. Pra gente curtir a beça na programação de hoje, daqui a pouco tem muito mais.
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Um dia histórico. Foi assim que o presidente da Câmara, Hugo Mota, classificou esta quarta-feira, depois da aprovação da PEC que acaba com a escala 6-1. Foram 472 votos a favor e 22 contra no primeiro turno e 461 a favor e 19 contra no segundo turno. Desses contrários no segundo turno, foram 9 deputados do PL, 4 do Novo, 2 do MDB e 1 do União Brasil, do PSD, do PP e do Missão, além de 33 deputados ausentes. Mesmo assim, o placar foi muito superior ao mínimo necessário, 308 votos para aprovar a PEC, que agora vai para o Senado. A votação, desde a comissão especial até o plenário, foi acompanhada de movimentos de trabalhadores,

0: sindicatos e estudantes que tinham até um grito de protesto. Trabalhador, preste atenção, a 6x1 só é boa para o patrão. Ao final, já depois das 10 horas da noite, o presidente da casa, Hugo Mota, cravou o resultado.
1: Sim, 461, não 19. Está aprovada em segundo turno a proposta de emenda à Constituição número 221 de 2019. Em votação, a redação final. Aqueles que forem pela aprovação, permaneçam como se acham. Aprovada!
2: Aprovada!
1: A matéria vai ao Senado Federal.
0: Mas, afinal de contas, o que foi aprovado? Foi aprovada a PEC, que acaba com a escala 6x1 já 60 dias depois dela ser promulgada. Ou seja, depois desse prazo, o esquema trabalhado será de 5 dias para 2 de folga. E já vai ter uma redução na jornada semanal. Vai passar de 44 para 42 horas. Depois de um ano, reduz mais 2 horas. Ou seja, em 14 meses, a jornada semanal vai passar de 44 para 40 horas sem redução de salário. Para os casos específicos, como quem trabalha no esquema 12x36 ou que trabalha em atividades essenciais como saúde, segurança, limpeza urbana e transporte, os acordos coletivos vão prever o regime de compensação para garantir esses 2 dias de descanso semanal. E aqueles com diploma de curso superior e que ganham mais de R$ 21.188, que é 2,5 vezes o teto do INSS, ficam de fora. Não terão de obedecer à redução da jornada, nem o controle de horas. A ideia é combater a pejotização. A PEC 6x1 agora vai para o Senado, onde já começaram as negociações. Esta semana mesmo, o presidente da Casa, Davi Alcolumbre, recebeu empresários que pediram pé no freio. Querem segurar a tramitação da proposta. Alegam perdas de produtividade. Mas ainda na noite dessa quarta após o resultado, Hugo Mota voltou a dizer que a aprovação é uma questão de saúde, de qualidade de vida e que não afeta a produção.
1: A redução da jornada não é vilã de produtividade. Precisamos reconhecer uma realidade. O Brasil está entre os países com maior carga horária de trabalho no mundo. Ao mesmo tempo, convive há décadas com a estagnação da produtividade. Isso mostra que produtividade não pode continuar sendo medida apenas pela quantidade de horas trabalhadas. Trabalhadores mais descansados produzem mais. Ambientes de trabalho mais saudáveis reduzem faltas, afastamentos e rotatividade.
0: Mesmo com resistências no Senado, os apelos do governo e das categorias é para que o texto seja votado logo, pelo menos antes das eleições de outubro, mas que seja discutida com calma. Davi Alcolumbre, que é o presidente da casa, ainda não falou oficialmente sobre o calendário, mas já tem requerimentos pedindo sessões temáticas para debater os impactos sociais e econômicos do fim da 6x1.
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6: Principal FM informa a hora certa.
7: 9:15.
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Em 2010, a África do Sul se tornou o primeiro país africano a sediar uma Copa do Mundo. O torneio ficou marcado pelas famosas vuvuzelas, instrumentos que faziam um barulho alto nos estádios. A competição mostrou ao mundo a cultura e a alegria africana.

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1: 9:18.
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3: E a temperatura?
4: 12 graus.
5: Nove horas e 18 minutos.
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1: 9:19.
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É os anos 2000 rolando pra você aqui na programação, hein? Fugaz com Marina Lima. Clássicos das antigas, hein? Pra gente curtir e recordar o que foi bom, né? Marina Lima. Fugaz.

0: Trindade, sucesso das antigas, lá dos anos 2000, Marina Lima, Fugaz. Curtiu, gostou? Fazia tempo que a gente não curtia um som desse, hein? Depois do intervalo tem mais, tá?
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7: Principal FM informa a hora certa.
8: 9:38.
2: 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E a temperatura?
9: 12 graus.
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0: Produtor rural, fique atento! 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
4: Alô, você de Leão? Hoje convém pegar leve, manter a rotina e adotar a prudência como lema para não comprometer o seu bem-estar nem o seu rendimento no serviço. Viu, Chuchu? Timidez não é a praia leonina, mas Vênus segue cutucando seu astral e alerta que inibições podem atrapalhar os contatinhos. Já o romance deve ficar mais acolhedor e positivo à noite. O número da sorte hoje é o 14 e a cor é cinza. Aborrecimentos não estão descartados hoje, hein, chuchuzinho? Mas ó, a ordem é ligar o radar para não gastar com quem não vale a pena, né? O trabalho deve render mais na parte da tarde. Os astros aconselham refletir com calma e consultar o coração, porque há risco de confundir os sentimentos também, hein? Noite mais positiva para investir na paquera e no romance. O número da sorte hoje para você de virgem é o 38, a cor azul royal. Libra, amores, nada vai cair do céu no seu colo não, chuchu. Vai ser preciso dar duro para vencer as disputas, rivalidades, obstáculos no dia de hoje. Ó, evite confrontos com quem convive e trabalha, tá? Se quer se aproximar do contatinho e dar o passo mais sério, espere a noite chegar, tá bom? O número da sorte para você de Libra hoje é o 17, a cor marrom. Escorpião. E você de Escorpião, hoje você pode sextar com novos pedidos de amizade e ganhar muitos likes nas redes. Mas procure se organizar para não deixar outros assuntos importantes de lado, tá bom? O dia tende a ser com vibes instáveis e desencontros ou preocupações com o trabalho podem atrapalhar, mas depois a paixão ficará protegida, a noite será perfeita para curtir momentos especiais com o crush ou com o seu mozão, ok? Número de hoje, Escorpião, é o 49, a cor lilás.
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6: 9 horas e 41 minutos.
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0: Hugo Henrique na programação.
1: Eu não tô bem, será que não cabe eu nessa mala aí também?
0: Ah, eu sou apaixonado nessa música, hein? Esse garoto ainda vai crescer muito no setor artístico, hein? Depois do intervalo, essa harmonia gostosa com esse ritmo musical maravilhoso volta em instantes.
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3: 9:57.
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5: E a temperatura?
6: 12 graus.
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1: Agora! Tá começando, hein? Sequência especial do ouvinte. 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Você quem faz a programação.

antigas. Pois é, a gente vai curtir música do final dos anos 90, música do final dos anos 2000, música do final dos anos de 2010, só sucesso filé. Músicas que se destacaram lá no sucesso da década passada, da década retrasada. Muito prazer, eu sou o Jonatas Gonçalves. Que bom te encontrar aqui todo dia, sempre neste mesmo horário. Tudo que é bom a gente compartilha pros outros, né? Uma fofoca, uma piada, um meme engraçado, né? Tudo que tá em alta, tudo que é bom a gente compartilha pros outros. Então, se você gosta do nosso programa, compartilha pros seus amigos que a gente tá aqui todo dia, sempre neste

0: Essa daqui é bem nostálgica, né? Final dos anos 90, Aquaman com Barbie Girl. Você lembra dessa? Essa daqui é daquela pra se sentir bem velhinho.
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0: mesmo,
1: musical,
0: né?
1: Do próxima.
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0: Uma batida bem light do cantor de The Time of My Life, Black Eyed Peas com Shakira. Girl, like me.
1: Me curta, garoto.
0: Shakira.

0: E aí, curtiu, gostou? Vamos embalar pra uma baladinha, algo pra dar uma aquecida.
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0: Dá uma levantada. Bora então, vamos lá. 3, 2, 1. Chegando agora a terceira e última opção da seleção musical do ouvinte. Agora, we now. Bob Sinclair, World, World One.
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0: Sucessos das antigas. 2010 e bolinhas, hein?
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0: Balada, we now, work, world, one.

0: piesă cu Râciu. 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Recapitulando.
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0: Ufa, cansei, hein? Batimento lá nas alturas. Ouvimos três grandes sucessos pop internacionais das antigas com Aquaman, com Barbie Girl. Segunda Black Eyed Peas com Shakira, Girl Like Me. A terceira e última de Bob Sinclair com World on the One. Uma das três vai tocar inteira. Capricha no voto que eu já vou te atender na sequência, tá?
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3: O Irã chega para a Copa do Mundo de 2026, disputando o seu sétimo Mundial da história e buscando pela primeira vez avançar para as oitavas de final. A seleção asiática está no Grupo F e terá pela frente Alemanha, Costa Rica e África do Sul. A estreia será contra os alemães no dia 15 de junho em Seattle. A equipe iraniana aposta na experiência do atacante Mehdi Taremi, destaque do futebol europeu, como principal esperança para fazer uma campanha histórica. Entre os convocados do técnico Amir Galenouei estão nomes conhecidos como Alireza Behramvand, Saman Ghoddos, Alireza Jahanbakhsh e Mehdi Taremi. Fora de campo, o Irã também viveu momentos de incerteza antes do torneio, por questões políticas e diplomáticas. Mas a FIFA confirmou oficialmente a participação da seleção na Copa. A expectativa dos iranianos é superar as campanhas anteriores e tentar uma vaga inédita no mata-mata do Mundial.
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O ministro Nunes Marques do Supremo Tribunal Federal deu prazo de 20 dias para a Procuradoria-Geral da República emitir um parecer sobre o pedido da defesa do ex-presidente Jair Bolsonaro para revisar a condenação dele na trama golpista. No último dia 8, os advogados de Bolsonaro pediram a anulação da sentença de 27 anos e 3 meses de prisão, sustentando que houve erro judiciário. No recurso, a defesa contestou a tramitação do processo e alegou que, por estar na condição de ex-presidente, Bolsonaro deveria ter sido julgado no plenário da corte e não pela primeira turma. Os advogados também afirmaram que a delação do ex-ajudante de ordens de Bolsonaro, Mauro Cid, não foi voluntária e deve ser anulada. A falta de acesso integral às provas da investigação também foi levantada. No mérito, a defesa acrescentou que não foram indicadas provas da participação de Bolsonaro nos atos golpistas de 8 de janeiro de 2023 e na liderança do planejamento para um golpe de Estado. Pelo regimento da corte, a revisão criminal deverá ser julgada pela segunda turma do STF, composta por André Mendonça e Nunes Marques, ambos indicados por Bolsonaro, além de Gilmar Mendes, Dias Toffoli e Luiz Fux. Atualmente, Bolsonaro está em prisão domiciliar temporária por razões de saúde.

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1: 10:20.
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Em 2010, a África do Sul se tornou o primeiro país africano a sediar uma Copa do Mundo. O torneio ficou marcado pelas famosas vuvuzelas, instrumentos que faziam um barulho alto nos estádios. A competição mostrou ao mundo a cultura e a alegria africana.

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1: 10:22.
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3: E a temperatura?
4: 12 graus.
5: Dez horas e 22 minutos.
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1: 10:23.
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3: E a temperatura?
4: 12 graus.

0: tinha que ser comigo, né?
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4: Aquaman com Barbie Girl é a vencedora de hoje.

0: Banda Malta, dona da voz, na melhor programação do seu dia a dia com Jonatas Gonçalves. Tá gostoso? Tá gostando? Então participa com a gente aqui no WhatsApp da rádio. Pode ligar na rádio, pode chamar a gente lá pelo WhatsApp e também através do nosso aplicativo disponível na Apple e também na Play Store. Intervalo, já já tem mais.
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4: Principal FM informa a hora certa.
0: 10h44.
2: 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E a temperatura:
5: 16 graus.
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17: Alô, você de Sagitário.
18: Sagitário.
17: Hoje os conselhos dos astros é ter mais juízo e sabedoria ao lidar com dinheiro. Portanto, evite fazer novas continhas e pense mais no amanhã, tá bom? Período propício para pesquisas e investigações, olha. O clima não tá muito estimulante nos assuntos do coração, não. Mesmo que aconteça uma atração de tirar o fôlego, é melhor ir devagar, tá bom? O número da sorte hoje para você de Sagita é o 20, a cor azul claro.
18: Capricórnio.
17: Objetivos importantes podem ser alcançados, mas você precisará ter foco e concentração para conseguir chegar lá, viu, Caprica? É, olha, durante o expediente, cuide apenas dos assuntos do serviço e esqueça os probleminhas pessoais, tá? Vamos separar as coisas, né? É, então tá bom. O romance pode ser alvo de perrenguinhos, convém pegar mais leve para manter o clima de paz. Se está solteiro, solteira, a amizade colorida pode surpreender. Número de hoje, Capricórnio, é o 41, a cor azul esverdeado.
18: Aquário.
17: Senhoras e senhores de Aquário, pra sextar daquele jeito, olha, os compromissos de trabalho vão pedir todo empenho hoje. Só não pegue tão pesado, porque o teu bem-estar pode ser penalizado. Olha a dica, hein? Procure controlar as críticas e, se for preciso, faça algumas concessões, ok? Nos assuntos do coração, altos e baixos estão previstos para o dia. E ó, ai meu Deus do céu, pode deixar a desejar, viu? Seja nos contatinhos, na vida 2, Durante o dia não rola, não. Já à noite, o clima melhora e você deve se entrosar numa boa com o love. Deixa pra de noite. O número da sorte hoje é o 21, a cor é o azul. E você de peixes? Disposição pra se divertir não vai faltar. Não esquece que é o trabalho que paga as contas, né? Então bora pegar firme nos deveres, mas sem perder tempo com redes sociais, ok? Deixa aí os planos pra mais tarde, porque tem chão até a hora da balada, né, chuchu? A vida amorosa hoje é o seguinte, a boa notícia é que Júpiter entra em cena pra ser o maior aliado aí no seu caso, né? E promete uma noite maravilhosa na conquista e também no romance. Número de hoje pra você de peixes é o 33, a cor azul marinho.
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5: 10 horas e 49 minutos.
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4: Principal FM informa a hora certa.
0: 10h49.
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20: E a temperatura?
5: 16 graus.
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0: barulho pra DJ Arnaldo, vá.
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0: Zeca Pagodinho na programação. Depois do intervalo tem mais.
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2: A lesão de Neymar virou motivo de preocupação para a seleção brasileira e para o técnico Carlo Ancelotti, às vésperas da Copa do Mundo de 2026. O atacante do Santos sofreu uma lesão de grau 2 na panturrilha, com ruptura parcial das fibras musculares, e agora corre contra o tempo para estar apto ao torneio. Segundo as regras da FIFA, até a divulgação da lista oficial das seleções, marcada para a próxima terça-feira, as convocações ainda podem ser alteradas livremente. Depois da oficialização da lista, um jogador só poderá ser substituído em caso de lesão grave ou doença, mediante apresentação de exames e laudos médicos que serão analisados pelo Comitê Médico da FIFA. A entidade vai decidir se o problema realmente impede o atleta de disputar a Copa. Essa regra vale até 24 horas antes da estreia da seleção no Mundial. No caso do Brasil, o prazo final será no dia 12 de junho, um dia antes do jogo contra Marrocos.
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O Brasil registrou 42.590 homicídios em 2024. Os dados são do Atlas da Violência 2026, divulgado pelo Instituto de Pesquisa Econômica Aplicada, o IPEA, em parceria com o Fórum Brasileiro de Segurança Pública. O levantamento mostra que apenas 99 municípios brasileiros concentraram metade dos assassinatos registrados no país.

0: 1.500 mil habitantes, tiveram a maior taxa média de homicídios no período. Foram 24,1 casos por 100 mil habitantes. O índice ficou acima do registrado em cidades grandes e pequenas. Na outra ponta do levantamento, São Paulo, Santa Catarina e Minas Gerais aparecem entre os estados com menores taxas de homicídios estimados. Entre as cidades menos violentas do país estão Jaraguá do Sul e Brusque, em Santa Catarina, além de Santa Bárbara do Oeste, no interior paulista. O Atlas também revela que 1.578 municípios brasileiros não registraram nenhum homicídio estimado em 2024. Entre as capitais, Florianópolis apresentou o menor índice de assassinatos estimados, seguida por Brasília, Curitiba, Goiânia e São Paulo.
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4: Principal FM informa a hora certa.
5: 11:09.

0: Em 2010, a África do Sul se tornou o primeiro país africano a sediar uma Copa do Mundo. O torneio ficou marcado pelas famosas vuvuzelas, instrumentos que faziam um barulho alto nos estádios. A competição mostrou ao mundo a cultura e a alegria africana.
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4: Principal FM informa a hora certa.
5: 11:10.
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7: E a temperatura:
8: 16 graus.

0: 11:10.
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3: Principal FM informa a hora certa.
4: 11:11.
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final dos anos 2010. Maria Cecília e Rodolfo. É maravilhosa essa dupla, hein? Coisas esotéricas, aumente o som.

0: Os inesquecíveis das antigas. Maria Cecília e Rodolfo, coisas esotéricas. Gostou? 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
1: 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E a temperatura?
2: 15 graus.

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2: E hoje vamos falar de uma cantora sertaneja, Nalva Aguiar. Nalva Aguiar é uma cantora e compositora brasileira considerada uma das grandes representantes femininas da música sertaneja. Nascida em Tupaciquara, Minas Gerais, em 1945, ela começou sua carreira musical ainda jovem, destacando-se por sua voz potente e por ser uma das pioneiras no sertanejo em uma época dominada por artistas masculinos. Nalva começou cantando em programas de rádio e festivais na década de 1960. Seu primeiro grande sucesso foi a música Beijinho Doce, que rapidamente a tornou conhecida no cenário musical sertanejo. Ao longo de sua carreira, Nalva Aguiar lançou diversas canções que se tornaram clássicos, como Você Endoidou Meu Coração, Matuto de Verdade, Fio de Cabelo em parceria com outros artistas, Meu Primeiro Amor, Formatura e por aí vai. Seus sucessos misturavam romantismo e temas do sertanejo tradicional, conquistando públicos em todo o Brasil. Nalva Aguiar transitava entre o sertanejo raiz, romântico e a música popular brasileira. Com um repertório diversificado, ela foi reconhecida por sua versatilidade e habilidade de conectar-se tanto com o público urbano quanto rural. Nalva Aguiar foi premiada diversas vezes ao longo de sua carreira, incluindo troféus como Rainha da Música Sertaneja. Ela abriu caminhos para outras mulheres no sertanejo e é considerada uma figura de inspiração para muitos artistas do gênero. Mesmo após décadas de carreira, Nalva Aguiar permanece com um nome respeitado na música brasileira e seu legado continua vivo, representando-o em uma era em que o sertanejo começou a se expandir para além de raízes tradicionais. Então vamos conhecer sucessos de Nalva Aguiar.
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gente, eu vou indo. Ah, que peninha, que peninha. Bom, uma hora eu tenho que ir, né? Mas ó, prometo que eu volto na próxima edição, neste mesmo horário, aqui na rádio, viu? Espero que você tenha gostado. 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Grande abraço para você que está na sua casa, um beijo bem grande, para você que está dentro do seu carro, muito obrigado, valeu pela carona, para você que está no seu trabalho, um bom dia para você, patrão, para você, funcionário, pro pessoal aqui da rádio, está chegando mais uma atração, agora, depois do nosso programa, e a gente se encontra na próxima edição, neste mesmo horário, no Adrenalina com Jonatas Gonçalves. Muito prazer em fazer parte do seu dia a dia, e claro, muito obrigado pela oportunidade de algum pedacinho fazer parte da sua manhã. Tchau, gente, até a próxima.

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1: 11:45.
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3: E a temperatura?
4: 16 graus.
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7: Alô, você de Aries. Hoje, os astros pedem muita calma nessa hora para não se indispor com parentes, sobretudo os mais velhos. Respeite opiniões contrárias à sua e seja mais tolerante, tá, chuchuzinho? Ó, mágoas e experiências do passado podem incomodar mais do que o normal e afetar o astral na sua vida amorosa. Toma cuidado. O número de hoje é o 20, a cor é o lilás. Talvez tenha que se dedicar com mais afinco para alcançar suas metas e ter o reconhecimento que merece hoje, Tourinho. Mas não se intimide com desafios e vá à luta, até porque os frutos do seu empenho virão para o seu bolso, tá? A noite será bem mais positiva para expressar o que sente e investir na conquista. O número de hoje para você de touro é o 55, a cor amarelo-ouro. Gêmeos! Oi, geminiano, geminiana, tudo bem? Vocês são sociáveis e comunicativos por natureza, né? Nós somos. Mas hoje, ó, Saturno dá o contra e revela que nós podemos cestar as voltas com bagacinhas nos contatos e amizades. E isso aí pode ser o principal, esses podem ser os principais alvos, né? A dica, então, é maneirar na cobrança e na exigência, tá, Chuchu? À noite o clima tende a ficar mais convidativo na vida 2. Se tá solteiro ou solteira, paquera com alguém que conhece, pode decolar. Número de hoje é o 27, a cor violeta. Câncer. E você de câncer? Os seus talentos criativos estarão tinindo. Conquistas podem ser alcançadas, amém. Você vai se relacionar numa ótima com quem convive e terá um período de ótima vitalidade também. O romance vai pedir mais diálogo e maturidade. Para quem tá solteiro, solteira, os contatinhos vão ficar mais animados e favorecidos à noite. Número da sorte para você de câncer é o 54, a cor preto.
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0: Principal FM informa a hora certa.
4: 11 horas e 48 minutos.
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0: Principal FM informa a hora certa.
1: 11:49.
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3: E a temperatura?
4: 16 graus.
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15: Buenas, gauchada amiga de todo o Brasil, está começando o nosso programa Morada Campeira, edição desta sexta-feira, e a partir de agora estamos chegando para te fazer companhia com o melhor da música do Rio Grande. Muito prazer, eu sou seu amigo Wilson Batista, o amigão do povo, e te faço companhia a partir de agora. Prepare o teu chimarrão, o meu já está preparado, e sebamos, abrindo as cancelas do nosso programa, trazendo as primeiras Darlan Pereira, Maneira para os Chapeludos e Pedro Hortaça, Cerne Pedra e Taipa.
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0: Estâncias Caçando Buchincho. E neste balanço buenacho de primeira, a gente vai começando o nosso programa Morada Campeira e vamos pro nosso primeiro intervalo. Daqui a pouquinho a gente volta.
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3: O técnico da seleção argentina, Lionel Scaloni, revelou que ainda não definiu a lista final dos 26 jogadores convocados para a Copa do Mundo de 2026. O treinador afirmou que pretende esperar até os últimos dias antes de confirmar os nomes e explicou que ainda existem dúvidas por conta de pequenos problemas físicos de alguns atletas. Até agora, a Argentina divulgou apenas uma pré-lista com 55 jogadores. Scaloni também comentou a ausência de Paulo Dybala entre os pré-convocados. Segundo ele, o atacante continua sendo um jogador importante, mas outros atletas acabaram ganhando espaço na posição. A Argentina, atual campeã mundial, estreia na Copa no dia 16 de junho contra a Argélia, pelo grupo J, que ainda conta com Jordânia e Áustria.
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O governo até tentou, mas não conseguiu impedir que a Comissão de Assuntos Econômicos do Senado aprovasse um pacote de resgate para produtores rurais endividados. A medida permite o uso de até 30 bilhões de reais do Fundo Social do Pré-Sal para financiar a renegociação das dívidas de agricultores e pecuaristas contraídas desde 2019. O projeto cria linhas especiais de crédito com juros de 3,5% a 7,5% ao ano, a depender da receita e do tamanho da propriedade do produtor. Os valores foram limitados a 10 milhões de reais por beneficiário e 50 milhões de reais por associação, cooperativa de produção ou condomínio rural, com carência de até 3 anos e prazo máximo de quitação em até 10 anos. A resistência do Ministério da Fazenda estava no impacto financeiro da proposta. A equipe econômica calcula que o projeto, da forma que foi aprovado, pode atingir uma carteira de até 1 trilhão e 400 milhões de reais em dívidas rurais e gerar um impacto fiscal de 817 bilhões de reais em 13 anos. Nos cálculos dos parlamentares, esse valor é de aproximadamente 180 bilhões de reais, com impacto estimado em 100 bilhões de reais ao longo da próxima década. Outra discordância se deu quanto à utilização dos recursos do Fundo Social do Pré-Sal. A lei que regula o uso do dinheiro decorrente da exploração de petróleo no país determina que a verba deve ser aplicada em projetos e programas em diversas áreas como educação, saúde pública, meio ambiente e mitigação e adaptação às mudanças climáticas. Para passar a valer, o texto ainda tem que ser votado no plenário do Senado, o que ainda não há data, e retornar para a Câmara dos Deputados, casa de origem da proposta. Como houve modificações na casa revisora, os deputados devem votar se mantém as modificações dos senadores ou se retomam o texto original, que limitava o resgate financeiro a produtores prejudicados por eventos climáticos. Dando

Ah, meu caro ouvinte, que bom que estamos juntos para este momento de reflexão. Gostaria de falar hoje sobre como conviver com a depressão. Naturalmente que esse é um tema vasto e não se resolve só numa palavra, mas é uma pequena luz. Em meio a uma depressão, as pessoas se sentem como se estivessem em um buraco escuro. E este buraco escuro não pode ser clareado através de pensamentos devotos só. A oração dessas pessoas, sua confiança em Deus, seu desejo espiritual, não parecem avançar até esta profundidade. Muitas vezes a pessoa diz, reza que você vai ser curada. Não é simples assim. Elas se sentem totalmente separadas de Deus. Portanto, como devem lidar espiritualmente com a sua depressão? Se estão sentadas em um buraco escuro, não conseguem orar. O único caminho que lhes resta é lembrar a si mesmas que até mesmo ali embaixo, onde há apenas o vazio, estão amparadas por Deus, que Deus não as abandonou. Uma teóloga, Ingrid Weber-Gast, descreve como, no sofrimento de sua depressão, a fé deixou de ter qualquer significado. Diante da depressão, a fé deixou de ter significado para ela. E ela diz assim, a minha razão e a minha vontade até queriam continuar acreditando nela, mas para o meu coração ela era inatingível. A fé não me consolava, não respondia às perguntas desesperadamente atormentantes, não me ajudava quando eu não sabia mais por onde seguir. Pelo contrário, não era a fé que me sustentava. Eu é que precisava sustentar também a fé. Falsas promessas de que a oração e a meditação também curem depressões severas de nada adiantam ao doente. Trata-se muito mais de reconciliar-se com a sua depressão com toda a humildade. Eu não escolhi esta doença, mas ao que parece ela me foi determinada. Se eu aceitá-la, posso crescer através dela. E então vou parar de me autocensurar. Eu me despedirei da ilusão de me livrar totalmente da depressão e de que ela nunca mais vai me importunar. Eu aceito essa depressão como a cruz da minha vida. Não que Deus me deu essa cruz, mas eu confio que esta cruz da minha vida e das minhas escolhas me abrirá para Deus. E que minha depressão me leve através do caminho espiritual até o Deus.

0: momento, algum deles vai me ajudar a perceber que o sofrimento faz parte da vida e que eu preciso me reconciliar com esse sofrimento. Caro ouvinte, esse é um tema que precisa muitas palavras. Pensemos nisso hoje. Um forte abraço, Deus te abençoe e te guarde em nome do Pai, do Filho e do Espírito Santo. Amém.
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2: Principal FM informa a hora certa.
3: Meio-dia e 9.
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Em 2010, a África do Sul se tornou o primeiro país africano a sediar uma Copa do Mundo. O torneio ficou marcado pelas famosas vuvuzelas, instrumentos que faziam um barulho alto nos estádios. A competição mostrou ao mundo a cultura e a alegria africana.

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1: Meio-dia e 11.
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3: E a temperatura?
4: 17 graus.
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Previsão do tempo para sexta-feira, 29 de maio de 2026. Região Centro-Oeste. Em Cuiabá, Mato Grosso, o dia vai ser de céu com muitas nuvens. Os termômetros registram mínima de 23 e máxima de 32 graus. A umidade relativa do ar gira em torno de 65 a 30%. Em Goiânia, Goiás, a previsão é de céu com muitas nuvens. A temperatura mínima é de 17 e a máxima de 31 graus. A umidade relativa do ar é de 80%.

0: a 35%. Região Nordeste. São Luís, Maranhão vai ter uma sexta-feira de céu encoberto, mas sem previsão de chuva. A temperatura marca mínima de 25 graus e máxima de 32 graus. A umidade relativa do ar vai de 100 a 50%. Santo Antônio de Jesus, Bahia, festeja aniversário com céu repleto de nuvens, mas não deve chover. A temperatura mínima é de 22 e a máxima de 29 graus. A umidade do ar varia de 90 a 50%. Região Norte. Em Porto Velho, Rondônia, o dia vai ser de céu com muitas nuvens. A temperatura mínima é de 26 e a máxima de 34 graus. A umidade do ar é de 90 a 40%. Ourém, no Pará, comemora aniversário nesta sexta-feira sob céu com muitas nuvens. A temperatura mínima é de 25 e a máxima de 30 graus. A umidade relativa do ar é de 100 a 80%. Região Sudeste. Em Vitória, Espírito Santo, a previsão é de céu com muitas nuvens nesta sexta-feira. Os termômetros registram mínima de 19 e máxima de 26 graus. A umidade relativa do ar vai de 80 a 45%. São Pedro do Turvo, São Paulo, sopra velhinhas com céu de muitas nuvens. A temperatura mínima é de 11 e a máxima de 24 graus. A umidade relativa do ar é de 95 a 40%. Região Sul. Em Curitiba, Paraná, o dia vai ser de céu com muitas nuvens, mas sem previsão de chuva. Os termômetros registram mínima de 10 e máxima de 18 graus. A umidade relativa do ar oscila entre 100 e 60%. Uruguaiana, Rio Grande do Sul, celebra mais um ano de fundação com céu repleto de nuvens, mas não deve chover no município. Os termômetros registram mínima de 12 e máxima de 20 graus. A umidade relativa do ar fica entre 95 e 60%. Você ouviu a previsão do tempo para sexta-feira, 29 de maio de 2026. Com informações do IBGE Cidades e do Instituto Nacional de Meteorologia, INMET.
1: Os shoppings devem garantir espaços de amamentação para as lojistas. A decisão unânime é do Supremo Tribunal Federal. Os ministros validaram a norma da CLT, Consolidação das Leis do Trabalho, que obriga empresas com mais de 30 empregadas a terem locais apropriados para elas amamentarem os filhos. Segundo decisão da corte, a regra deve ser cumprida pela administradora dos shoppings e não pelos donos de loja. O entendimento do tribunal é de que a lei trabalhista deve ser aplicada considerando a proteção à maternidade, à infância e ao trabalho da mulher. Para o plenário, a medida não traz prejuízo econômico e garante um direito importante às trabalhadoras. O caso chegou ao Supremo após recurso apresentado por um shopping de Natal no Rio Grande do Norte, que foi condenado pela Justiça do Trabalho a garantir o espaço para as empregadas das lojas. O centro comercial sustentou que a obrigação trabalhista não pode ser transferida para a administradora do shopping, sendo um dever legal dos lojistas empregadores. O relator do caso, o ministro Gilmar Mendes, reconheceu que os shoppings devem disponibilizar os locais para amamentação, mas ponderou que os custos devem ser repassados aos lojistas. Já o ministro Flávio Dino rebateu as alegações de prejuízos financeiros e disse que o setor de shoppings vive um momento econômico próspero. Carmen Lúcia, única mulher com assento na Suprema Corte, lembrou que o próprio STF possui um espaço para amamentação, ressaltando que a Constituição garante essa proteção à maternidade.
2: A Constituição é imprescindível, mas ela não é suficiente se ela não tiver a leitura no contexto, como está sendo feito aqui. Porque o que a mãe quer, que é nesta fase especialmente, é o direito ao sossego. Ela não quer ficar desesperada no trabalho, ela prefere abrir mão do trabalho, e é isso que tem acontecido. Inclusive na magistratura, as mulheres, as mães de estradas, como a gente chama, muitas vezes renuncia à carreira ou renuncia às promoções porque não tem as condições necessárias para cumprir esses direitos dos seus filhos e delas mesmas.
1: O prazo para que os shoppings implementem a decisão é de até um ano.
3: Um dia histórico. Foi assim que o presidente da Câmara, Hugo Mota, classificou esta quarta-feira, depois da aprovação da PEC que acaba com a escala 6-1. Foram 472 votos a favor e 22 contra no primeiro turno e 461 a favor e 19 contra no segundo turno. Desses contrários no segundo turno foram 9 deputados do PL, 4 do Novo, 2 do MDB e 1 do União Brasil, do PSD, do PP e do Missão, além de 33 deputados ausentes. Mesmo assim, o placar foi muito superior ao mínimo necessário, 308 votos, para aprovar a PEC, que agora vai para o Senado. A votação, desde a comissão especial até o plenário, foi acompanhada de movimentos de trabalhadores, sindicatos e estudantes, que tinham até um grito de protesto. Trabalhador, preste atenção, a 6x1 só é boa para o patrão. Ao final, já depois das 10 horas da noite, o presidente da casa, Hugo Mota, cravou o resultado.
4: Sim, 461, não 19. Está aprovada em segundo turno a proposta de emenda à Constituição número 221 de 2019. Em votação, a redação final. Aqueles que forem pela aprovação, permaneçam como se acham. Aprovada!
5: Aprovada!
4: A matéria vai ao Senado Federal.
3: Mas, afinal de contas, o que foi aprovado? Foi aprovada a PEC, que acaba com a escala 6x1 já 60 dias depois dela ser promulgada. Ou seja, depois desse prazo, o esquema trabalhado será de 5 dias para 2 de folga. E já vai ter uma redução na jornada semanal. Vai passar de 44 para 42 horas. Depois de um ano, reduz mais 2 horas. Ou seja, em 14 meses, a jornada semanal vai passar de 44 para 40 horas, sem redução de salário. Para os casos específicos, como quem trabalha no esquema 12x36 ou que trabalha em atividades essenciais como saúde, segurança, limpeza urbana e transporte, os acordos coletivos vão prever o regime de compensação para garantir esses 2 dias de descanso semanal. E aqueles com diploma de curso superior e que ganham mais de R$ 21.188, que é 2,5 vezes o teto do INSS, ficam de fora. Não terão de obedecer à redução da jornada nem o controle de horas. A ideia é combater a pejotização. A PEC 6x1 agora vai para o Senado, onde já começaram as negociações. Esta semana mesmo, o presidente da Casa, Davi Alcolumbre, recebeu empresários que pediram pé no freio. Querem segurar a tramitação da proposta. Alegam perdas de produtividade. Mas ainda na noite dessa quarta após o resultado, Hugo Mota voltou a dizer que a aprovação é uma questão de saúde, de qualidade de vida e que não afeta a produção.
4: A redução da jornada não é vilã de produtividade. Precisamos reconhecer uma realidade. O Brasil está entre os países com maior carga horária de trabalho no mundo. Ao mesmo tempo, convive há décadas com a estagnação da produtividade. Isso mostra que produtividade não pode continuar sendo medida apenas pela quantidade de horas trabalhadas. Trabalhadores mais descansados produzem mais. Ambientes de trabalho mais saudáveis reduzem faltas, afastamentos e rotatividade.
3: Mesmo com resistências no Senado, os apelos do governo e das categorias é para que o texto seja votado logo, pelo menos antes das eleições de outubro, mas que seja discutida com calma. Davi Alcolumbre, que é o presidente da casa, ainda não falou oficialmente sobre o calendário, mas já tem requerimentos pedindo sessões temáticas para debater os impactos sociais e econômicos do fim da 6x1.
6: O ministro Nunes Marques do Supremo Tribunal Federal deu prazo de 20 dias para a Procuradoria-Geral da República emitir um parecer sobre o pedido da defesa do ex-presidente Jair Bolsonaro para revisar a condenação dele na trama golpista. No último dia 8, os advogados de Bolsonaro pediram a anulação da sentença de 27 anos e 3 meses de prisão, sustentando que houve erro judiciário. No recurso, a defesa contestou a tramitação do processo e alegou que, por estar na condição de ex-presidente, Bolsonaro deveria ter sido julgado no plenário da corte e não pela primeira turma. Os advogados também afirmaram que a delação do ex-ajudante de ordens de Bolsonaro, Mauro Cid, não foi voluntária e deve ser anulada. A falta de acesso integral às provas da investigação também foi levantada. No mérito, a defesa acrescentou que não foram indicadas provas da participação de Bolsonaro nos atos golpistas de 8 de janeiro de 2023 e na liderança do planejamento para um golpe de Estado. Pelo regimento da corte, a revisão criminal deverá ser julgada pela segunda turma do STF, composta por André Mendonça e Nunes Marques, ambos indicados por Bolsonaro, além de Gilmar Mendes, Dias Toffoli e Luiz Fux. Atualmente, Bolsonaro está em prisão domiciliar temporária por razões de saúde.
5: Uma terrível tragédia abalou o Quênia, com um incêndio que destruiu um dormitório em uma escola feminina na cidade de Gilgil, no Vale do Rift. O incidente resultou na morte de 16 estudantes e outras 79 ficaram feridas, embora 71 já tenham recebido alta hospitalar. A causa do incêndio, que começou logo após a meia-noite e durou mais de 2 horas, ainda não foi divulgada pelas autoridades. Imagens transmitidas pela televisão queniana mostraram a devastação, com familiares se aglomerando nos portões da escola em busca de notícias, em um cenário de dor e comoção.
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8: Estamos de volta com o Jornal Conexão Notícias. Agora tem as informações do esporte.
11: David Ancelotti, ex-técnico do Botafogo, chegou a um acordo para assumir o comando do Lille na próxima temporada. A informação foi divulgada por veículos europeus e repercutida pela imprensa brasileira. O italiano, filho de Carlo Ancelotti, deve ser anunciado oficialmente nos próximos dias para substituir Bruno Genesio no clube francês. David teve uma passagem curta pelo Botafogo em 2025, somando 15 vitórias, 10 empates e 8 derrotas em 33 partidas antes de deixar o clube e voltar a comissão técnica da seleção brasileira. Caso a negociação seja confirmada, será a primeira experiência dele como treinador principal no futebol europeu. O Lille terminou o campeonato francês na terceira colocação e garantiu vaga direta na próxima edição da Liga dos Campeões.
12: O Corinthians está perto de fechar um novo patrocinador para ajudar no financiamento de modalidades além do futebol masculino. A parceria deve direcionar recursos principalmente para o futebol feminino, basquete e futsal do clube, setores que enfrentam dificuldades financeiras nos últimos meses. Internamente, a diretoria vê o acordo como um alívio importante para manter as equipes competitivas e evitar novos cortes. Ainda de acordo, os valores discutidos são considerados acima da média do mercado para esse tipo de patrocínio, o que aumentou o otimismo no Parque São Jorge. Corinthians e empresa parceira ajustam os últimos detalhes antes da assinatura oficial do contrato. O clube busca ampliar receitas em meio à crise financeira e já estudava abrir espaço para patrocinadores específicos em outras modalidades esportivas.
13: O número 1 do mundo, Jannik Sinner, foi eliminado de forma surpreendente na segunda rodada de Roland Garros. O italiano começou dominando o argentino Juan Manuel Cerúndolo, venceu os dois primeiros sets e chegou a abrir 5-1 no terceiro, mas passou mal por causa do forte calor em Paris e caiu de rendimento de maneira impressionante. Cerúndolo aproveitou a situação e virou o jogo por 3-2, conquistando a maior vitória da carreira. Durante a partida, Sinner precisou de atendimento médico e demonstrou sinais de tontura, cansaço extremo e dificuldades físicas. Após o duelo, o italiano afirmou que já acordou se sentindo mal, embora tenha evitado culpar apenas o calor pela derrota. A eliminação encerrou uma sequência de 30 vitórias seguidas do tenista e mudou completamente o cenário do torneio, que agora fica mais aberto para nomes como Novak Djokovic e Alexander Zverev.
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6: O Brasil registrou 42.590 homicídios em 2024. Os dados são do Atlas da Violência 2026, divulgado pelo Instituto de Pesquisa Econômica Aplicada, o IPEA, em parceria com o Fórum Brasileiro de Segurança Pública. O levantamento mostra que apenas 99 municípios brasileiros concentraram metade dos assassinatos registrados no país no ano analisado. Essas cidades representam 1,8% dos mais de 5 mil municípios brasileiros. Entre os 20 municípios com maiores taxas de homicídios, 17 estão no Nordeste. Os estados com os índices mais altos foram Amapá, Bahia, Pernambuco, Alagoas e Ceará. O município de Maranguape, no Ceará, aparece com a maior taxa estimada do país,
14: 87,2 homicídios para cada 100 mil habitantes. O estudo também aponta que cidades de médio porte, com população entre 100 mil e 500 mil habitantes, tiveram a maior taxa média de homicídios no período. Foram 24,1 casos por 100 mil habitantes. O índice ficou acima do registrado em cidades grandes e pequenas. Na outra ponta do levantamento, São Paulo, Santa Catarina e Minas Gerais aparecem entre os estados com menores taxas de homicídios estimados. Entre as cidades menos violentas do país estão Jaraguá do Sul e Brusque, em Santa Catarina, além de Santa Bárbara do Oeste, no interior paulista. O Atlas também revela que 1.578 municípios brasileiros não registraram nenhum homicídio estimado em 2024. Entre as capitais, Florianópolis apresentou o menor índice de assassinatos estimados, seguida por Brasília, Curitiba, Goiânia e São Paulo.
15: O governo até tentou, mas não conseguiu impedir que a Comissão de Assuntos Econômicos do Senado aprovasse um pacote de resgate para produtores rurais endividados. A medida permite o uso de até 30 bilhões de reais do Fundo Social do Pré-Sal para financiar a renegociação das dívidas de agricultores e pecuaristas contraídas desde 2019. O projeto cria linhas especiais de crédito com juros de 3,5% a 7,5% ao ano, a depender da receita e do tamanho da propriedade do produtor. Os valores foram limitados a 10 milhões de reais por beneficiário e 50 milhões de reais por associação, cooperativa de produção ou condomínio rural, com carência de até 3 anos e prazo máximo de quitação em até 10 anos. A resistência do Ministério da Fazenda estava no impacto financeiro da proposta. A equipe econômica calcula que o projeto, da forma que foi aprovado, pode atingir uma carteira de até 1 trilhão e 400 milhões de reais em dívidas rurais e gerar um impacto fiscal de 817 bilhões de reais em 13 anos. Nos cálculos dos parlamentares, esse valor é de aproximadamente 180 bilhões de reais, com impacto estimado em 100 bilhões de reais ao longo da próxima década. Outra discordância se deu quanto à utilização dos recursos do Fundo Social do Pré-Sal. A lei que regula o uso do dinheiro decorrente da exploração de petróleo no país determina que a verba deve ser aplicada em projetos e programas em diversas áreas como educação, saúde pública, meio ambiente e mitigação e adaptação às mudanças climáticas. Para passar a valer, o texto ainda tem que ser votado no plenário do Senado, o que ainda não há data, e retornar para a Câmara dos Deputados, casa de origem da proposta. Como houve modificações na casa revisora, os deputados devem votar se mantém as modificações dos senadores ou se retomam o texto original, que limitava o resgate financeiro a produtores prejudicados por eventos climáticos.
16: O governo dos Estados Unidos, sob a administração de Donald Trump, está pressionando pela criação de uma cédula de $250 com o rosto do presidente. A informação foi divulgada por um jornal e gerou grande repercussão. Se o projeto for adiante, Donald Trump seria a primeira pessoa viva a aparecer em uma cédula americana em mais de 150 anos. A iniciativa levanta debates sobre a tradição e a simbologia das moedas nacionais.
17: A Comissão Europeia aplicou uma multa de 200 milhões de euros à plataforma de e-commerce Temu por violação da Lei de Serviços Digitais, DSA. A empresa falhou em identificar e avaliar diligentemente os riscos sistêmicos de produtos ilegais oferecidos em sua plataforma. Evidências indicam que consumidores na União Europeia são muito propensos a encontrar itens ilegais na Temu. A multa reforça a postura da Comissão em garantir a segurança e a conformidade das plataformas digitais com as regulamentações europeias.
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19: Conexão Notícias fica por aqui. Voltaremos na próxima edição.
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21: Doze horas e 32 minutos.
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1: Principal FM informa a hora certa.
2: Meio-dia e 33.
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26: E a temperatura?
27: 16 graus.

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6: Principal FM informa a hora certa.
7: 12:35.
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9: E a temperatura?
10: 16 graus.
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21: Tarde.
10: 12:37.
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10: 12:37.
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23: Estamos de volta com o nosso programa Morada Campeira, abraçando você que tá pelo rancho, para você que tá na labuta, mas tá com o rádio ligado aqui na nossa emissora preferida, acompanhando o nosso programa Morada Campeira e o melhor da nossa música do Rio Grande. Vamos destacando desta feita os nativos Bate Coxa e Ernesto Nunes, Cabeça Inchada.
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0: Gilda de Freitas, Baile do Chico Torto. Programa Morada Campeira faz mais uma paradinha e daqui a pouquinho a gente volta.
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2: Principal FM informa a hora certa.
3: 12:48.
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5: E a temperatura?
6: 16 graus.
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11: Buenas, gauchada, estamos de volta aí com o nosso programa Morada Campeira, que não para, né, che? É o melhor programa do Brasil com a nossa boa música do Rio Grande. Um abraço a você que está ligadaço aqui na nossa rádio preferida. Ivonir Machado e as coisas do meu rincão e João Del

0: Lobisomem, metapo de nojo, essa, completando mais um bloco do nosso programa Morada Campeira, e daqui a pouquinho a gente volta.
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3: O Irã chega para a Copa do Mundo de 2026, disputando o seu sétimo Mundial da história e buscando pela primeira vez avançar para as oitavas de final. A seleção asiática está no grupo F e terá pela frente Alemanha, Costa Rica e África do Sul. A estreia será contra os alemães no dia 15 de junho em Seattle. A equipe iraniana aposta na experiência do atacante Mehdi Taremi, destaque do futebol europeu, como principal esperança para fazer uma campanha histórica. Entre os convocados do técnico Amir Galenouei estão nomes conhecidos como Alireza Behramvand, Saman Ghoddos, Alireza Jahanbakhsh e Mehdi Taremi. Fora de campo, o Irã também viveu momentos de incerteza antes do torneio, por questões políticas e diplomáticas, mas a FIFA confirmou oficialmente a participação da seleção na Copa. A expectativa dos iranianos é superar as campanhas anteriores e tentar uma vaga inédita no mata-mata do Mundial.
2: Bola!

0: Os shoppings devem garantir espaços de amamentação para as lojistas. A decisão unânime é do Supremo Tribunal Federal. Os ministros validaram a norma da CLT, Consolidação das Leis do Trabalho, que obriga empresas com mais de 30 empregadas a terem locais apropriados para elas amamentarem os filhos. Segundo decisão da corte, a regra deve ser cumprida pela administradora dos shoppings e não pelos donos de loja. O entendimento do tribunal é de que a lei trabalhista deve ser aplicada considerando a proteção à maternidade, à infância e ao trabalho da mulher. Para o plenário, a medida não traz prejuízo econômico e garante um direito importante às trabalhadoras. O caso chegou ao Supremo após recurso apresentado por um shopping de Natal, no Rio Grande do Norte, que foi condenado pela Justiça do Trabalho a garantir o espaço para as empregadas das lojas. O centro comercial sustentou que a obrigação trabalhista não pode ser transferida para a administradora do shopping, sendo um dever legal dos lojistas empregadores. O relator do caso, o ministro Gilmar Mendes, reconheceu que os shoppings devem disponibilizar os locais para amamentação, mas ponderou que os custos devem ser repassados aos lojistas. Já o ministro Flávio Dino rebateu as alegações de prejuízos financeiros e disse que o setor de shoppings vive um momento econômico próspero. Carmen Lúcia, única mulher com assento na Suprema Corte, lembrou que o próprio STF possui um espaço para amamentação, ressaltando que a Constituição garante essa proteção à maternidade.
1: A Constituição é imprescindível, mas ela não é suficiente se ela não tiver a leitura no contexto, como está sendo feito aqui, porque o que a mãe quer, que é nesta fase especialmente, é o direito ao sossego. Ela não quer ficar desesperada no trabalho, ela prefere abrir mão do trabalho, e é isso que tem acontecido. Inclusive na magistratura, as mulheres, as mães de estradas, como a gente chama, muitas vezes renuncia à carreira ou renuncia às promoções porque não tem as condições necessárias para cumprir esses direitos dos seus filhos e delas mesmas.
0: O prazo para que os shoppings implementem a decisão é de até um ano.
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5: Principal FM informa a hora certa.
6: 1:05.
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Em 2010, a África do Sul se tornou o primeiro país africano a sediar uma Copa do Mundo. O torneio ficou marcado pelas famosas vuvuzelas, instrumentos que faziam um barulho alto nos estádios. A competição mostrou ao mundo a cultura e a alegria africana.

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1: 1:06.
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3: E a temperatura?
4: 16 graus.
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5: Horas e 6 minutos.
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7: Buenas, gauchada, vamos sequenciando o nosso programa Morada Campeira, que música não pode faltar, e aqui é pouco papo e muita música pra você que tá mateando pelo rancho, ligadaço com a gente aqui na sua emissora do coração. Gaúcho da Fronteira, Ala Puxa-te e o Grupo Rodeio Iguaria Campeira.
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0: Grupo Som do Sul, Vaneira do Sul, completando mais um bloco do programa Morada Campeira de hoje. Vamos fazer mais uma paradinha e daqui a pouquinho a gente volta.
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4: 1:18.
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12: E a temperatura:
7: 16 graus.
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0: Beleza, gauchada amiga de todo este meu Brasil, gauchada espalhada, ligadaço na nossa programação, aqui pela sua rádio preferida, a nossa rádio do coração. Vamos trazendo aí o Tchê Moçada lá perto das grotas e o Teixeirinha Aliança.

0: Pamila Mendes, Meus Filhos, programa Morada Campeira, faz mais um intervalo e daqui a pouquinho estamos de volta.
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9: Principal FM informa a hora certa.
10: 1:32.
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12: E a temperatura?
13: 16 graus.
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0: Vamos sequenciando o nosso programa Morada Campeira, trazendo para você que está em nossa companhia, aqui pela nossa Rádio do Coração, Leonardo Acidente Campeiro.

0: Carlos Osbertucci, Cavalo Preto. Programa Morada Campeira segue com você aqui na nossa rádio preferida e daqui a pouquinho a gente volta.
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0: 13h44.
1: Principal FM informa a hora certa.
0: 13h44.
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5: Estamos de volta com o nosso programa Morada Campeira, aqui pela nossa emissora mais querida, mais ouvida, a rádio que é líder em audiência. Pessoal acompanhando o programa Morada Campeira. Vamos trazendo Doné Teixeira, Tando Mais ou Menos Tá Louco de Bom, e Oswaldir e Carlos Magrão cantando A Minha

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1: Dante Ramon Ledesma, baile de campanha, completa mais um bloco aqui do nosso programa Morada Campeira, e daqui a pouquinho a gente volta.
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3: Principal FM informa a hora certa.
4: 1:57.
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6: E a temperatura?
7: 16 graus.
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1: Buenas, gauchada amiga de todo o Brasil. Programa Morada Campeira de hoje vai chegando ao seu final. Estamos agradecendo a sua audiência, a você que tá ligadaço com a gente aqui na nossa Rádio do Coração. Vamos deixar as últimas do programa. Os Mirins, valsa pro meu pai. Sandro Oliveira, louco por fandango. E o grupo Portal Gaúcho, a véia desdentada. Até a próxima, gaúcho. E gaúchas de todas

ideal das fibras musculares e agora corre contra o tempo para estar apto ao torneio. Segundo as regras da FIFA, até a divulgação da lista oficial das seleções, marcada para a próxima terça-feira, as convocações ainda podem ser alteradas livremente. Depois da oficialização da lista, um jogador só poderá ser substituído em caso de lesão grave ou doença, mediante a apresentação de exames e laudos médicos que serão analisados pelo Comitê Médico da FIFA. A entidade vai decidir se o problema realmente impede o atleta de disputar a Copa. Essa regra vale até 24 horas antes da estreia da seleção no Mundial. No caso do Brasil, o prazo final será no dia 12 de junho, um dia antes do jogo contra Marrocos.

0: Um dia histórico. Foi assim que o presidente da Câmara, Hugo Mota, classificou esta quarta-feira, depois da aprovação da PEC que acaba com a escala 6-1. Foram 472 votos a favor e 22 contra no primeiro turno e 461 a favor e 19 contra no segundo turno. Desses contrários no segundo turno, foram 9 deputados do PL, 4 do Novo, 2 do MDB e 1 do União Brasil, do PSD, do PP e do Missão, além de 33 deputados ausentes. Mesmo assim, o placar foi muito superior ao mínimo necessário, 308 votos para aprovar a PEC, que agora vai para o Senado. A votação, desde a comissão especial até o plenário, foi acompanhada de movimentos de trabalhadores, sindicatos e estudantes, que tinham até um grito de protesto. Trabalhador, preste atenção, a 6-1 só é boa para o patrão. Ao final, já depois das 10 horas da noite, o presidente da Casa, Hugo Mota, cravou o resultado.
1: Sim, 461, não 19. Está aprovada em segundo turno a proposta de emenda à Constituição número 221 de 2019. Em votação, a redação final. Aqueles que forem pela aprovação, permaneçam como se acham. Aprovada!
2: Aprovada!
1: A matéria vai ao Senado Federal.
0: Mas, afinal de contas, o que foi aprovado? Foi aprovada a PEC, que acaba com a escala 6-1 já 60 dias depois dela ser promulgada. Ou seja, depois desse prazo, o esquema trabalhado será de 5 dias para 2 de folga. E já vai ter uma redução na jornada semanal. Vai passar de 44 para 42 horas. Depois de um ano, reduz mais 2 horas. Ou seja, em 14 meses, a jornada semanal vai passar de 44 para 40 horas, sem redução de salário. Para os casos específicos, como quem trabalha no esquema 12x36 ou que trabalha em atividades essenciais como saúde, segurança, limpeza urbana e transporte, os acordos coletivos vão prever o regime de compensação para garantir esses 2 dias de descanso semanal. E aqueles com diploma de curso superior e que ganham mais de R$ 21.188, que é 2,5 vezes o teto do INSS, ficam de fora. Não terão de obedecer à redução da jornada, nem o controle de horas. A ideia é combater a pejotização. A PEC 6-1 agora vai para o Senado, onde já começaram as negociações. Esta semana mesmo, o presidente da Casa, Davi Alcolumbre, recebeu empresários que pediram pé no freio. Querem segurar a tramitação da proposta. Alegam perdas de produtividade. Mas ainda na noite dessa quarta após o resultado, Hugo Mota voltou a dizer que a aprovação é uma questão de saúde, de qualidade de vida e que não afeta.

0: afeta a produção.
1: A redução da jornada não é vilã de produtividade. Precisamos reconhecer uma realidade. O Brasil está entre os países com maior carga horária de trabalho no mundo. Ao mesmo tempo, convive há décadas com a estagnação da produtividade. Isso mostra que produtividade não pode continuar sendo medida apenas pela quantidade de horas trabalhadas. Trabalhadores mais descansados produzem mais. Ambientes de trabalho mais saudáveis reduzem faltas, afastamentos e rotatividade.
0: Mesmo com resistências no Senado, os apelos do governo e das categorias é para que o texto seja votado logo, pelo menos antes das eleições de outubro, mas que seja discutida com calma. Davi Alcolumbre, que é o presidente da casa, ainda não falou oficialmente sobre o calendário, mas já tem requerimentos pedindo sessões temáticas para debater os impactos sociais e econômicos do fim da sessão.

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1: 2:16.
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Em 2010, a África do Sul se tornou o primeiro país africano a sediar uma Copa do Mundo. O torneio ficou marcado pelas famosas vuvuzelas, instrumentos que faziam um barulho alto nos estádios. A competição mostrou ao mundo a cultura e a alegria africana.

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1: 2:18.
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3: E a temperatura?
4: 16 graus.
5: Quatorze horas e 18 minutos.
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0: Principal FM informa a hora certa.
1: 2:19.
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3: E a temperatura?
4: 16 graus.

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1: 2:32.
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3: E a temperatura?
4: 16 graus.
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0: 14:37.
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0: 14:37.

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1: 2h45.
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3: E a temperatura?
4: 16 graus.
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O técnico da seleção argentina, Lionel Scaloni, revelou que ainda não definiu a lista final dos 26 jogadores convocados para a Copa do Mundo de 2026. O treinador afirmou que pretende esperar até os últimos dias antes de confirmar os nomes e explicou que ainda existem dúvidas por conta de pequenos problemas físicos de alguns atletas. Até agora, a Argentina divulgou apenas uma pré-lista com 55 jogadores. Scaloni também comentou a ausência de Paulo Dybala entre os pré-convocados. Segundo ele, o atacante continua sendo um jogador importante, mas outros atletas acabaram ganhando espaço na posição. A Argentina, atual campeã mundial, estreia na Copa no dia 16 de junho contra a Argélia, pelo Grupo J, que ainda conta com Jordânia e Áustria. Bola!

0: O ministro Nunes Marques do Supremo Tribunal Federal deu prazo de 20 dias para a Procuradoria-Geral da República emitir um parecer sobre o pedido da defesa do ex-presidente Jair Bolsonaro para revisar a condenação dele na trama golpista. No último dia 8, os advogados de Bolsonaro pediram a anulação da sentença de 27 anos e 3 meses de prisão, sustentando que houve erro judiciário. No recurso, a defesa contestou a tramitação do processo e alegou que, por estar na condição de ex-presidente, Bolsonaro deveria ter sido julgado no plenário da corte e não pela primeira turma. Os advogados também afirmaram que a delação do ex-ajudante de ordens de Bolsonaro, Mauro Cid, não foi voluntária e deve ser anulada. A falta de acesso integral às provas da investigação também foi levantada. No mérito, a defesa acrescentou que não foram indicadas provas da participação de Bolsonaro nos atos golpistas de 8 de janeiro de 2023 e na liderança do planejamento para um golpe de Estado. Pelo regimento da corte, a revisão criminal deverá ser julgada pela segunda turma do STF, composta por André Mendonça e Nunes Marques, ambos indicados por Bolsonaro, além de Gilmar Mendes, Dias Toffoli e Luiz Fux. Atualmente, Bolsonaro está em prisão domiciliar temporária por razões de saúde.
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5: 3:05.
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Em 2010, a África do Sul se tornou o primeiro país africano a sediar uma Copa do Mundo. O torneio ficou marcado pelas famosas vuvuzelas, instrumentos que faziam um barulho alto nos estádios. A competição mostrou ao mundo a cultura e a alegria africana.

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1: 3:07.
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3: E a temperatura?
4: 16 graus.
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5: Horas
4: e 7 minutos.

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3: 3:11.
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1: Olá, sejam todos muito bem-vindos, está no ar a partir de agora o Samba Pagode, eu sou Ivan Vaz e te faço companhia no seu rádio, 2 horas com o melhor do samba e do pagode, começando muito bem o Ferrugem, Fases da Gente.

0: Obrigado, Cadê?
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0: O nome dessa canção é Perdidamente Apaixonado.
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0: Você ouviu o grupo Revelação, Perdidamente Apaixonado. Continue ligado, Samba Pagode volta já.
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0: De volta no Samba Pagode, tem Na Hora H com o MR Dan. Doa a quem doer.

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0: Recife!

0: E você ouviu Vitinho, não desligue e continue ligado aqui no seu rádio. Samba Pagode volta já.
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3: 3:40.
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5: E a temperatura?
1: 15 graus.
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0: 11:40.
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0: 11:40.
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4: De volta no Samba Pagode, tem o De Propósito. Volta.
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0: E você ouviu Darlan Camiseta. E continue ligado, Samba Pagode volta já.
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3: 3:50.
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5: E a temperatura?
6: 15 graus.
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0: E você ouviu Mumuzinho, o amor é fato. E continue ligado, Samba Pagode volta já.
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3: Boletim da Copa! O Irã chega para a Copa do Mundo de 2026, disputando o seu sétimo Mundial da história e buscando pela primeira vez avançar para as oitavas de final. A seleção asiática está no Grupo F e terá pela frente Alemanha, Costa Rica e África do Sul. A estreia será contra os alemães no dia 15 de junho em Seattle. A equipe iraniana aposta na experiência do atacante Mehdi Taremi, destaque do futebol europeu, como principal esperança para fazer uma campanha histórica. Entre os convocados do técnico Amir Galenouei estão nomes conhecidos como Alireza Behramvand, Saman Ghodus, Alireza Jahanbakhsh e Mehdi Taremi. Fora de campo, o Irã também viveu momentos de incerteza antes do torneio, por questões políticas e diplomáticas. Mas a FIFA confirmou oficialmente a participação da seleção na Copa. A expectativa dos iranianos é superar as campanhas anteriores e tentar uma vaga inédita no mata-mata do Mundial.
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0: O Brasil registrou 42.590 homicídios em 2024. Os dados são do Atlas da Violência 2026, divulgado pelo Instituto de Pesquisa Econômica Aplicada, o IPEA, em parceria com o Fórum Brasileiro de Segurança Pública. O levantamento mostra que apenas 99 municípios brasileiros concentraram metade dos assassinatos registrados no país no ano analisado. Essas cidades representam 1,8% dos mais de 5 mil municípios brasileiros. Entre os 20 municípios com maiores taxas de homicídios, 17 estão no Nordeste. Os estados com os índices mais altos foram Amapá, Bahia, Pernambuco, Alagoas e Ceará. O município de Maranguape, no Ceará, aparece com a maior taxa estimada do país, 87,2 homicídios para cada 100 mil habitantes. O estudo também aponta que cidades de médio porte, com população entre 100 mil e 500 mil habitantes, tiveram a maior taxa média de homicídios no período. Foram 24,1 casos por 100 mil habitantes. O índice ficou acima do registrado em cidades grandes e pequenas. Na outra ponta do levantamento, São Paulo, Santa Catarina e Minas Gerais aparecem entre os estados com menores taxas de homicídios estimados. Entre as cidades menos violentas do país estão Jaraguá do Sul e Brusque, em Santa Catarina, além de Santa Bárbara do Oeste, no interior paulista. O Atlas também revela que 1.578 municípios brasileiros não registraram nenhum homicídio estimado em 2024. Entre as capitais, Florianópolis apresentou o menor índice de assassinatos estimados, seguida por Brasília, Curitiba, Goiânia e São Paulo.
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5: 4:07.
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Em 2010, a África do Sul se tornou o primeiro país africano a sediar uma Copa do Mundo. O torneio ficou marcado pelas famosas vuvuzelas, instrumentos que faziam um barulho alto nos estádios. A competição mostrou ao mundo a cultura e a alegria africana.

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1: 4:09.
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3: E a temperatura?
4: 15 graus.
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4: Dezesseis horas e 10 minutos.
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0: Só as melhores do samba e pagode no seu rádio. Você ouviu Doce Encontro, Alucinado, o Dilcinho passando por aqui, o Choro é Livre. Continue ligado, Samba Pagode volta já.
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3: E a temperatura?
1: 15 graus.

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0: Você ouviu De Propósito, Tudo Tem Você. E continue ligado, o Samba Pagode volta já.
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6: 4:34.
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8: E a temperatura?
9: 15 graus.
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20: Oi, boa tarde.
9: Dezesseis horas e 36 minutos.
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9: 16 horas e 36 minutos.
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0: De volta no Samba Pagode tem o Binho Simões, áudio seu.

0: E você ouviu Camisa 10 no meio da madruga. E passando por aqui o Rodriguinho, Tô Com Saudade e Alô e Fugidinha. E agora vem chegando os nossos recados e eu volto já.
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6: Principal FM informa a hora certa.
7: 4h49.
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9: E a temperatura?
10: 14 graus.
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0: E de volta no Samba Pagode, agradecendo a todos que ficaram ligados com a gente aqui no Samba Pagode. Muito obrigado.

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1: Deixar um abraço pro meu irmãozinho, Gilcinho, pra você, meu irmão. Cantem comigo, vamos lá.

0: grupos, começando a todos os grupos que têm um sonho de ter a sua música conhecida pelo Brasil afora. Não desista, acredite que Deus vai te abençoar.
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A lesão de Neymar virou motivo de preocupação para a seleção brasileira e para o técnico Carlo Ancelotti, às vésperas da Copa do Mundo de 2026. O atacante do Santos sofreu uma lesão de grau 2 na panturrilha, com ruptura parcial das fibras musculares, e agora corre contra o tempo para estar apto ao torneio. Segundo as regras da FIFA, até a divulgação da lista oficial das seleções, marcada para a próxima terça-feira, as convocações ainda podem ser alteradas livremente. Depois da oficialização da lista, um jogador só poderá ser substituído em caso de lesão grave ou doença, mediante a apresentação de exames e laudos médicos que serão analisados pelo Comitê Médico da FIFA. A entidade vai decidir se o problema realmente impede o atleta de disputar a Copa. Essa regra vale até 24 horas antes da estreia da seleção no Mundial. No caso do Brasil, o prazo final será no dia 12 de junho, um dia antes do jogo contra Marrocos. 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

0: governo até tentou, mas não conseguiu impedir que a Comissão de Assuntos Econômicos do Senado aprovasse um pacote de resgate para produtores rurais endividados. A medida permite o uso de até 30 bilhões de reais do Fundo Social do Pré-Sal para financiar a renegociação das dívidas de agricultores e pecuaristas contraídas desde 2019. O projeto cria linhas especiais de crédito com juros de 3,5% a 7,5% ao ano, a depender da receita e do tamanho da propriedade do produtor. Os valores foram limitados a 10 milhões de reais por beneficiário e 50 milhões de reais por associação, cooperativa de produção ou condomínio rural, com carência de até 3 anos e prazo máximo de quitação em até 10 anos. A resistência do Ministério da Fazenda estava no impacto financeiro da proposta. A equipe econômica calcula que o projeto, da forma que foi aprovado, pode atingir uma carteira de até 1 trilhão e 400 milhões de reais em dívidas rurais e gerar um impacto fiscal de 817 bilhões de reais em 13 anos. Nos cálculos dos parlamentares, esse valor é de aproximadamente 180 bilhões de reais, com impacto estimado em 100 bilhões de reais ao longo da próxima década. Outra discordância se deu quanto à utilização dos recursos do Fundo Social do Pré-Sal. A lei que regula o uso do dinheiro decorrente da exploração de petróleo no país determina que a verba deve ser aplicada em projetos e programas em diversas áreas como educação, saúde pública, meio ambiente e mitigação e adaptação às mudanças climáticas. Para passar a valer, o texto ainda tem que ser votado no plenário do Senado, o que ainda não há data, e retornar para a Câmara dos Deputados, casa de origem da proposta. Como houve modificações na casa revisora, os deputados devem votar se mantêm as modificações dos senadores ou se retomam o texto original, que limitava o resgate financeiro a produtores prejudicados por eventos climáticos.
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3: 5 e 4.
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Em 2010, a África do Sul se tornou o primeiro país africano a sediar uma Copa do Mundo. O torneio ficou marcado pelas famosas vuvuzelas, instrumentos que faziam um barulho alto nos estádios. A competição mostrou ao mundo a cultura e a alegria africana.

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1: 5:07.
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3: E a temperatura?
4: 14 graus.
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0: Dezessete horas e 7 minutos.

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2: Principal FM informa a hora certa.
3: 5:12.
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7: Na bola em cima.

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1: 5:32.
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3: E a temperatura?
4: 13 graus.
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0: 17:36.
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0: 17:36.

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3: 5h47.
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5: E a temperatura?
6: 13 graus.
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para aqueles que querem desistir da vida, porque não esperam mais nada dela. Talvez seja ela que espera algo de você.

O técnico da seleção argentina, Lionel Scaloni, revelou que ainda não definiu a lista final dos 26 jogadores convocados para a Copa do Mundo de 2026. O treinador afirmou que pretende esperar até os últimos dias antes de confirmar os nomes e explicou que ainda existem dúvidas por conta de pequenos problemas físicos de alguns atletas. Até agora, a Argentina divulgou apenas uma pré-lista com 55 jogadores. Scaloni também comentou a ausência de Paulo Dybala entre os pré-convocados. Segundo ele, o atacante continua sendo um jogador importante, mas outros atletas acabaram ganhando espaço na posição. A Argentina, atual campeã mundial, estreia na Copa no dia 16 de junho contra a Argélia, pelo Grupo J, que ainda conta com Jordânia e Áustria. Bola!

0: Os shoppings devem garantir espaços de amamentação para as lojistas. A decisão unânime é do Supremo Tribunal Federal. Os ministros validaram a norma da CLT, Consolidação das Leis do Trabalho, que obriga empresas com mais de 30 empregadas a terem locais apropriados para elas amamentarem os filhos. Segundo decisão da corte, a regra deve ser cumprida pela administradora dos shoppings e não pelos donos de loja. O entendimento do tribunal é de que a lei trabalhista deve ser aplicada considerando a proteção à maternidade, à infância e ao trabalho da mulher. Para o plenário, a medida não traz prejuízo econômico e garante um direito importante às trabalhadoras. O caso chegou ao Supremo após recurso apresentado por um shopping de Natal, no Rio Grande do Norte, que foi condenado pela Justiça do Trabalho a garantir o espaço para as empregadas das lojas. O centro comercial sustentou que a obrigação trabalhista não pode ser transferida para a administradora do shopping, sendo um dever legal dos lojistas empregadores. O relator do caso, o ministro Gilmar Mendes, reconheceu que os shoppings devem disponibilizar os locais para amamentação, mas ponderou que os custos devem ser repassados aos lojistas. Já o ministro Flávio Dino rebateu as alegações de prejuízos financeiros e disse que o setor de shoppings vive um momento econômico próspero. Carmen Lúcia, única mulher com assento na Suprema Corte, lembrou que o próprio STF possui um espaço para amamentação, ressaltando que a Constituição garante essa proteção à maternidade.
1: A Constituição é imprescindível, mas ela não é suficiente se ela não tiver a leitura no contexto, como está sendo feito aqui, porque o que a mãe quer nesta fase especialmente, é o direito ao sossego. Ela não quer ficar desesperada no trabalho, ela prefere abrir mão do trabalho, e é isso que tem acontecido. Inclusive na magistratura, as mulheres, as mães de estradas, como a gente chama, muitas vezes renuncia à carreira ou renuncia às promoções porque não tem as condições necessárias para cumprir esses direitos dos seus filhos e delas mesmas.
0: O prazo para que os shoppings implementem a decisão é de até um ano.
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4: Olá, meu amigo. Olá, amigo ouvinte. Eu sou o Padre Ezequiel e convido você para, neste momento, rezar comigo. É a oração do fim de tarde. É o agradecimento por mais uma semana. Sexta-feira, quantas coisas eu fiz e por tudo eu quero agradecer. A gratidão transforma a vida, por isso seja uma pessoa sempre agradecida. Agradeça sempre por tudo e aprenda com tudo. O pensamento do dia é o seguinte: plante sementes de bondade e de amor, mas nunca se preocupe com os resultados futuros. Aguarde o tempo. Por enquanto, plante as sementes da bondade e do amor por onde quer que você passe. Meditemos a canção. Amém.

Rezemos juntos. O anjo do Senhor anunciou a Maria, e ela concebeu do Espírito Santo. Ave Maria, cheia de graça, o Senhor é convosco, bendita sois vós entre as mulheres, e bendito é o fruto do vosso ventre, Jesus. Santa Maria, Mãe de Deus, rogai por nós, pecadores, agora e na hora da nossa morte. Amém. Eis aqui a serva do Senhor, faça-se em mim segundo a vossa palavra. Ave Maria, cheia de graça, o Senhor é convosco, bendita sois vós entre as mulheres, e bendito é o fruto do vosso ventre, Jesus. Santa Maria,

0: Senhora, nossa Mãe, desça sobre a sua casa, a sua vida, sobre o seu descanso, seu fim de semana, a bênção que Deus quer dar. Que esta bênção te renove, te faça uma pessoa sempre mais serena, mais tranquila e mais livre. Deus quer te abençoar. Em nome do Pai, do Filho e do Espírito Santo. Amém. Eu quero convidar você a procurar as nossas canções no YouTube. Você vai gostar e vão te fazer muito bem. Um abraço, muita paz e até a próxima semana.
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3: 6:13.
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Em 2010, a África do Sul se tornou o primeiro país africano a sediar uma Copa do Mundo. O torneio ficou marcado pelas famosas vuvuzelas, instrumentos que faziam um barulho alto nos estádios. A competição mostrou ao mundo a cultura e a alegria africana.

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1: 6:15.
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3: E a temperatura?
4: 13 graus.
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8: Dezoito horas e 16 minutos.
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0: Principal FM informa a hora certa.
1: 6:16.
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4: E a temperatura:
5: 13 graus.
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1: 6:31.
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3: E a temperatura?
4: 13 graus.
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2: Quem aí vai querer ser minha nega aqui hoje, hein?

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1: 6:45.
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3: E a temperatura?
4: 13 graus.
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1: 18 horas e 56 minutos.
2: Bora que isso aqui tá bom.

O Irã chega para a Copa do Mundo de 2026, disputando o seu 7º Mundial da história e buscando pela primeira vez avançar para as oitavas de final. A seleção asiática está no Grupo F e terá pela frente Alemanha, Costa Rica e África do Sul. A estreia será contra os alemães no dia 15 de junho em Seattle. A equipe iraniana aposta na experiência do atacante Mehdi Taremi, destaque do futebol europeu, como principal esperança para fazer uma campanha histórica. Entre os convocados do técnico Amir Galenouei estão nomes conhecidos como Alireza Behramvand, Saman Ghodus, Alireza Jahanbakhsh e Mehdi Taremi. Fora de campo, o Irã também viveu momentos de incerteza antes do torneio, por questões políticas e diplomáticas, mas a FIFA confirmou oficialmente a participação da seleção na Copa. A expectativa dos iranianos é superar as campanhas anteriores e tentar uma vaga inédita no mata-mata do Mundial.

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3: Principal FM informa a hora certa.
4: 7:04.
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Em 2010, a África do Sul se tornou o primeiro país africano a sediar uma Copa do Mundo. O torneio ficou marcado pelas famosas vuvuzelas, instrumentos que faziam um barulho alto nos estádios. A competição mostrou ao mundo a cultura e a alegria africana.

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1: 7:07.
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1: E a temperatura?
3: 13 graus.
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5: Dezenove horas e sete minutos.
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6: É com você, Valinha.

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3: 7:11.
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2: Abençoado demais. Reclamar pra quê?

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7: Principal FM informa a hora certa.
3: 7:30.
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9: E a temperatura?
10: 12 graus.

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2: 19 horas e 38 minutos.

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1: 7h48.
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3: E a temperatura?
4: 12 graus.
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0: Augusto, coral Catedral de Apucarana, é baixo.
1: Juninho, também baixo.
2: Marcos da Mata, tenor.
3: Cristiane da Mata, soprano.
4: Fabiana Bobic, soprano.
5: Adelma Michelin, soprano.
6: Roseli Gomes, contralto.
7: Márcia Cardador Silvério, soprano.
8: Paulo Rafael, tenor.
9: Silvia Testa, contralto.
10: Gabriel Baganha. Eu sou mascote.
11: Fizemos essa composição com inspiração de Nossa Senhora para que nós todos pensemos e rezemos para que nossas comunidades tenham, cada comunidade tenha uma nova vocação.
12: Maria, Mãe das Vocações, intercede por nós. O Espírito Santo nos inspirou a fazer essa composição, uma melodia simples, uma letra também simples, pedindo para que Maria, para que Deus nos mande mais vocações em cada comunidade, uma nova vocação.

A lesão de Neymar virou motivo de preocupação para a seleção brasileira e para o técnico Carlo Ancelotti, às vésperas da Copa do Mundo de 2026. O atacante do Santos sofreu uma lesão de grau 2 na panturrilha, com ruptura parcial das fibras musculares, e agora corre contra o tempo para estar apto ao torneio. Segundo as regras da FIFA, até a divulgação da lista oficial das seleções, marcada para a próxima terça-feira, as convocações ainda podem ser alteradas livremente. Depois da oficialização da lista, um jogador só poderá ser substituído em caso de lesão grave ou doença, mediante apresentação de exames e laudos médicos, que serão analisados pelo Comitê Médico da FIFA. A entidade vai decidir se o problema realmente impede o atleta de disputar a Copa. Essa regra vale até 24 horas antes da estreia da seleção no Mundial. No caso do Brasil, o prazo final será no dia 12 de junho, um dia antes do jogo contra Marrocos. 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
2: Principal FM informa a hora certa.
3: 8:05.
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0: 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O torneio ficou marcado pelas famosas vuvuzelas, instrumentos que faziam um barulho alto nos estádios. A competição mostrou ao mundo a cultura e a alegria africana.
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3: 8:07.
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5: E a temperatura?
6: 12 graus.
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2: Horas
6: e 8 minutos.
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0: 13.
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0: 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E a temperatura?
1: 12 graus.
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0: Doido é quem fica sem casar, né?
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2: 8:32.
3: 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E a temperatura?
4: 12 graus.
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0: Boa noite, né? Boa noite pra você. Programa Show da Noite até às 10 horas, nessa sexta-feira, 21 de maio de 2026.
1: 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Vamos embora! 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
0: Vai mandando sua mensagem pelo 997261521. Pedindo sua música ou confirmando também a sua audiência, também através do aplicativo. Através do aplicativo, também através aí do site da rádio web principal.
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0: mal. Está na live também.
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0: Você que está na live também, seja bem-vindo, seja bem-vinda. Começando aqui com Mato Grosso e Matias, lembranças, agora 8h43. É, Mato Grosso e Matias, lembranças, 8h44, 12 graus.

0: Municipal FM informa a hora certa.
1: 8h47.
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3: E a temperatura?
4: 12 graus.
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0: É, muito bem. 8h49.
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0: Olhando sua mensagem pelo 99726-1521, pedindo sua música ou confirmando também a sua audiência.
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0: Está ouvindo pelo site também, obrigado pela audiência, também pelo aplicativo da Rádio Web. Você que está também no meu Facebook aqui também vendo a live. Está assistindo pela primeira vez, seja bem-vindo, seja bem-vinda. Também acesse o site da Rádio Web, conheça a rádio, ouça aí a nossa programação. Um ano no ar com você.
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0: É, eu sou a música Mato Grosso e Matias, lembranças. Vamos até às 10 da noite, te fazendo companhia com o programa Show da Noite. A partir das 10 da noite tem músicas românticas pra você que gosta. É, tem o Love Music. A partir da meia-noite tem Rádio Imaculada. Até às 5 da manhã. A partir das 5 da manhã tem o Pegada Sertaneja do final de semana. E às 7 horas da manhã tem aí o Manhã. O Show da Manhã, né? Manhã total, pra falar a verdade. É o Manhã total a partir das 5 da manhã. A partir das 7 horas da manhã. E às 9 horas aí o Roberto e Meirinho. Olha o tio Paulo e Paulinho no Estrelinha, agora 8h51.

0: É muito, agora é 8h55. Vamos até às 10 da noite te fazendo companhia. Manda sua mensagem através do WhatsApp pelo 997261521. Também manda sua mensagem através do aplicativo da Rádio Web e também através do site. Também manda o seu recado. Também seu pedido musical através do site aí.
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0: Vamos com Maurício e Mauri, amaremos 8h55.

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7: É, muito bem, 8h59. Vamos até às 10 da noite te fazendo companhia nessa sexta-feira, 29 de maio de 2026. Última sexta-feira do mês.